0: E pra quem estava precisando de uma energia, de dar um up na vida, essa música foi perfeita, não é mesmo? Aqui a vibe positiva não tem hora pra acabar. E depois dessa faixa incrível, eu tenho mais surpresa na sequência.
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0: Bora rir!
1: Isso é Vitor Fernandes.
2: Falando de amor.
1: Isso mesmo.

0: Música segue no ar pelo Hora Hits. Chega mais pertinho, vai, deixa eu te contar uma coisa. O próximo bloco, meu bem, tá recheado de surpresa pra você. Um momento de pausa, mas a música não para, eu volto já. Volto em instantes, ok? Continue ligadaço aqui na Oriente FM.
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4: 21 horas e 16 minutos.
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0: 21 horas e 19 minutos.
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2: O Hora Hits está de volta, meu amor. Mais música boa chega agora pra você. Se liga.

acabou de curtir um som que tá bombando nas paradas, meu bem. Vamos que vamos, que a música não pode parar. Espero que tenha gostado, mas tá chegando outra aqui que eu tenho certeza que você vai amar.

0: sucesso musical aqui no Hora Hits. Fique com a gente, porque depois do intervalo a festa vai continuar com tudo, meu amor. Um momento de pausa, mas a música não para. Eu volto já. Eu retorno já na Oriente FM. Sucesso o tempo todo.
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2: Oriente FM. 21:40.
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0: 21h42.
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2: O Hora Hits retorna com a sua programação musical. Mais um sucesso para deixar o seu momento ainda mais incrível.
3: Simone!

essa foi mais uma track que não dá pra ficar parado, hein? Mantenha essa vibe, ó, lá no alto, porque o sucesso aqui não para. Depois desse sucesso, bora continuar com uma faixa que promete animar sua noite.

0: a música não para. Uma pausa rápida, não sai daí não. O melhor ainda está por vir. Pausa rápida pro intervalo e logo logo mais sucessos pra você. Não sai daí não. Logo logo mais músicas. Continue ligado aqui na Oriente FM.
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2: 22:06.
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2: Vinte e duas horas e 8 minutos.
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0: O Hora Hits volta à sua programação. 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E tem mais música especial chegando por aqui, hein?

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1: Felipe e Rodrigo, sejam bem-vindos.
2: Que sentimento, rapaz.
3: A honra é nossa.
2: Que moda também.

curtiram? Eu amei! Bora mandar suas reações pelo nosso Instagram? Vamos que vamos, que a música não pode parar! Espero que tenha gostado, mas tá chegando outra aqui que eu tenho certeza que você vai amar!

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2: De volta com o Hora Hits. Eu sou Silvana Grande e sigo por aqui com você. Mais um sucesso pra deixar o seu momento ainda mais incrível.
3: Essa moda é linda demais.

Espero que você tenha curtido esse som tanto quanto eu, viu? Prepare-se, hein? Porque aqui tem muito mais por vir. E com esse ritmo eletrizante, agora vamos explorar outro hit do momento.

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1: Esse sim foi um fechamento épico, meus queridos. E por hoje era isso, meu povo lindo. Eu, Silvana Grande, te espero na próxima, hein? Abraços! Teve muita música boa, bate-papo descontraído. Isso é Hora Hits, meu bem. Valeu por escolher a Rádio Oriente FM pra embalar a sua noite. Um beijo e um abraço apertado pra você. E segue a gente lá no nosso Facebook pra mais novidades. É hora de dar tchau, meus amores. E ó, mantenha a energia positiva pra o próximo encontro ser ainda melhor. Você tá na Rádio Oriente. Aqui é sucesso o tempo todo.
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2: Meia-noite.

Boa noite, irmãos e irmãs. Senhor, fica conosco. Já é tarde, já terminou o dia. Obrigado, Senhor, por tudo que conseguimos fazer hoje, pela nossa família, por quem trabalhamos, pelos nossos amigos e amigas que encontramos. Dá gosto, Senhor, trabalhar convosco na construção de uma humanidade mais feliz e de um mundo mais humano e fraterno. No entanto, Senhor, pedimos perdão por aquilo que poderíamos ter feito e não fizemos. Poderíamos ter dado e exigido um pouco mais de nós. Amanhã, porém, teremos uma nova oportunidade. Procuraremos fazer aquilo que estiver dentro de nossas possibilidades. Esperamos encontrar-vos novamente, amanhã, fortalecidos e fortalecidas com a vossa graça, para realizar os propósitos que hoje renovamos na vossa presença. Amém. Pai nosso que estais no céu, santificado seja o vosso nome. Venha a nós o vosso reino, seja feita a vossa vontade, assim na terra como no céu. O pão nosso de cada dia nos dai hoje, perdoai as nossas ofensas, assim como nós perdoamos a quem nos tem ofendido. E não nos deixeis cair em tentação, mas livrai-nos do mal. Amém. Ave Maria, cheia de graça, o Senhor é convosco. Bendita sois vós entre as mulheres, e bendito é o fruto do vosso ventre, Jesus. Santa Maria, Mãe de Deus, rogai por nós, pecadores, agora e na hora de nossa morte. Amém. Glória ao Pai, ao Filho e ao Espírito Santo, como era no princípio, agora e sempre. Amém.

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1: O Edson Costa chegando e já quero te dizer que fiquem atentos porque vai rolar muita música bacana. Então saca aí o seu celular do bolso e vem detonar a nossa rádio com os seus pedidos. Terça-feira com muito sucesso.
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1: Tocando as melhores músicas. Vamos juntos, eu e você, aqui na Rádio Oriente FM, fazendo essa linda programação. Aqui começa uma seleção primorosa de sons que vão te acompanhar onde quer que você esteja. Sucesso o tempo todo, em primeiro lugar. Isso, quem diz é o ouvinte.
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1: O Brasil atingiu a marca de 1 milhão de gestantes vacinadas contra o vírus sincicial respiratório, aquele principal agente causador da bronquiolite em bebês, na semana em que é celebrado o Dia das Mães. A bronquiolite é uma doença respiratória que afeta crianças menores de 2 anos, provocando inflamação dos brônquios, que são as pequenas vias aéreas dos pulmões. Entre os principais sintomas estão coriza, febre, tosse, espirros, chiado no peito e dificuldade para respirar. Em casos mais graves, podem ocorrer dificuldade de alimentação, apneia, vômitos e coloração azulada nos lábios ou extremidades.
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0: música toca aqui, 98,3. Hora Light. Ah, tá aqui, chegou a horinha, né? Pra ir pro intervalo comercial. Daqui a pouco a gente volta.
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0: Meia-noite e 20 minutos.
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2: E aí, foi rápido? Tô chegando. 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
2: Aqui toca os sucessos e as novidades do momento. É a gente tocando e você dançando.

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1: Virgínia Fonseca voltou ao centro das fofocas após rumores de crise amorosa e suposta aproximação com Vinícius Júnior. A influenciadora apareceu sorridente em aeroporto com uma bolsa de luxo e evitou comentar os boatos. Nas redes, fãs apontaram indiretas e climão envolvendo Zé Felipe nesta semana. O nome dela ficou entre os mais comentados do entretenimento.
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2: 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Você pediu essa, lembra? Pensava que a gente não ia tocar, tá tocando agora.

0: rapidamente para o intervalo. Mas ó, não desliga aí não, viu? Nem mude de sintonia. A sua trilha sonora favorita retorna já já.
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0: Meia-noite e 38 minutos.
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2: Foi rapidinho, né? Cheguei rapidinho, rapidinho. Seja bem-vindo. Você está na Rádio Oriente FM.
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2: Vale a pena ligar o rádio aqui na sua rádio e ouvir essa canção. A gente chega com ela agora, cantando e encantando.

Tô chegando pra ficar com vocês nessa rádio maravilhosa, com os melhores ouvintes. Eu, o Edson Costa, fico marcando presença pra ficar com vocês.

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1: O Banco ABC Brasil registrou o crescimento de 2,1% no lucro líquido recorrente do primeiro trimestre, em relação ao mesmo período do ano passado. A margem financeira do banco aumentou 14%, alcançando 647 milhões, enquanto a receita de serviços recuou 13,7%. O retorno sobre o patrimônio líquido médio, que é um indicador de lucratividade, ficou em 13,5% no trimestre, comparado com 14% nos primeiros três meses do ano passado.
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2: Sucesso tempo todo, com as músicas que são a sua cara. Você pediu essa, lembra? Pensava que a gente não ia tocar, tá tocando agora.

0: Bom, encerrando mais um bloco musical.
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0: uma hora.
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3: Oi, chegamos, né? Um The Flash, foi rápido o intervalo. Sucesso o tempo todo, na melhor rádio da cidade, com as músicas que são a sua cara.
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3: E chegando mais uma canção. Essa aí acredito que você já ouviu, mas ouviu aqui e vai ouvir de novo.

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2: Começando pelo Palmeiras, o clube está se preparando para uma avaliação detalhada do seu elenco em breve. E um nome que surge como possível negociado é o de Bruno Fuchs. A situação é a seguinte: com a recente contratação de Barbosa, o Verdão agora conta com muitas opções para o setor defensivo. Essa abundância de talentos na defesa faz com que o clube não descarte a possibilidade de fazer uma limpa no elenco, ou seja, negociar alguns jogadores que talvez não tenham tanto espaço. Conforme informações divulgadas pelo portal MoonBH, o Palmeiras vai realmente se debruçar sobre essa análise nos próximos dias. E Bruno Fuchs é um dos nomes que pode estar na mesa para uma possível saída, dependendo do que for decidido internamente pela diretoria e comissão técnica.
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0: Sucesso o tempo todo, na melhor rádio da cidade, com as músicas que são a sua cara. Sim, chegou aí no finalzinho. Tá bom, então, ó, vamos pro intervalo. Daqui a pouco eu tô de volta.
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0: Uma hora e 20 minutos.
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2: E aí, sabe aquela canção que você passa assim e fica procurando onde tá tocando essa canção? Tá tocando aqui agora, pra você. Tá orientado, tá? Então, tamo de volta. Rádio Oriente FM.
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2: Essa é mais uma exclusiva que você só vai ouvir aqui. A gente toca agora.

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1: Em Mato Grosso, uma pesquisa recente aponta Flávio na liderança das intenções de voto para as próximas eleições. Os números mostram Flávio com 44,6% da preferência, enquanto o atual presidente Lula aparece com 29,8%. A sondagem reflete o cenário político local, antecipando o que pode ser uma disputa acirrada no estado. Os dados trazem um panorama inicial para a corrida eleitoral na região.
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2: 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Mais uma canção chegando, é a música que não para de tocar.

0: 98,3. A sintonia do rádio, tocando música de bom gosto. Ah, então chegou já a hora, né? Vamos pro intervalo. Daqui a pouco eu tô de volta.
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0: 1:39.
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2: Bem-vindos ao universo musical que acompanha todos os momentos da sua vida. Sucesso o tempo todo, com a audiência disparada.
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2: E mais uma canção chegando para encantar você que gosta de música de qualidade.

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1: O presidente Donald Trump afirmou nas redes sociais que a reunião com o presidente Lula, realizada na Casa Branca, foi muito boa e teve como foco principal questões comerciais e tarifas. O encontro incluiu discussões bilaterais e um almoço entre os líderes, mas terminou sem a entrevista conjunta que estava prevista. Em publicação online, Trump descreveu Lula como um presidente dinâmico e destacou que representantes dos dois governos continuarão as negociações sobre temas que são considerados estratégicos.
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0: sucesso o tempo todo, ouvindo músicas e trocando ideias. Essa foi a última do bloco. Daqui a pouco, tô de volta.
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0: 1:58.
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3: Aí a gente volta rapidinho, né? Viu o intervalo? Foi bem rápido, né? Olá, tudo bem? Sejam bem-vindos à nossa Rádio Oriente FM.
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3: Essa é mais uma exclusiva que você só vai ouvir aqui. A gente toca agora.

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1: Bruna Marquezine virou assunto após ser vista novamente com Shawn Mendes nos Estados Unidos. O visual da atriz também chamou a atenção e dividiu opiniões na web por conta dos looks luxuosos usados recentemente. Internautas reacenderam rumores sobre antigos relacionamentos da famosa e as imagens viralizaram rapidamente nas redes.
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2: Sucesso o tempo todo, sempre pra você. Chegando mais uma linda canção.

0: ouvimos mais uma música que a gente sempre adora. Sempre indo mais longe para ficar bem mais perto de você. 98,3. Essa foi a última. Então vamos pro intervalo. Daqui a pouco a gente volta.
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0: 2 horas e 18 minutos.
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2: E aí, cheguei, foi rápido. Você pensou que eu ia demorar mais, né? Não, tô de volta, viu? Sucesso o tempo todo, ouvindo músicas e trocando ideias.
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2: Chegando mais uma, é uma atrás da outra.

sou Edson Costa, tô com você a partir de agora na programação do seu rádio, na programação que toca as músicas que você tanto gosta.

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1: A Porto Seguro reportou lucro líquido de 1,13 bilhão de reais no primeiro trimestre, uma alta de 36% na comparação anual. A cifra superou as estimativas do mercado, que apontava para um lucro de 863 milhões. A seguradora registrou receita total de 10,5 bilhões no período de janeiro a março, avanço de 8,8% em comparação com o primeiro trimestre de 2025. As despesas operacionais chegaram a 707 milhões, expansão de 5,1% na mesma comparação.
2: Anitta segue dominando as manchetes após movimentações misteriosas nas redes e especulações sobre novo romance internacional. A cantora também foi citada em festas luxuosas com famosos brasileiros e estrangeiros. Fãs acreditam que novas músicas podem trazer indiretas sobre a sua vida amorosa e o nome da artista ficou entre os mais comentados da semana.
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0: essa foi mais uma canção que tocou aqui, que todo mundo adorou. Todo mundo tá perguntando, todo mundo tá gostando. Tá na Rádio Oriente FM, tá na boa. Encerramos mais um bloco musical, daqui a pouco a gente volta.
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0: 2:39.
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2: Está no ar o melhor do seu dia, com as trilhas que fazem a diferença para você que está sempre conosco aqui em nossa rádio. Aqui na Rádio Oriente FM, só toca as melhores músicas.
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2: Vale a pena ligar o rádio aqui na sua rádio e ouvir essa canção. A gente chega com ela agora.

Opa, tô chegando, eu sou o Edson Costa, senhoras e senhores, estamos juntos aqui na sua rádio, sejam bem-vindos meninos e meninas, se liguem aí nas redes sociais e participem à vontade.

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2: O fundo imobiliário Zagros Multiestratégia concluiu a venda de um imóvel locado ao Grupo Estácio, no Rio de Janeiro, por R$ 78 milhões de reais. O ativo foi vendido ao Rio Bravo Renda Varejo, em operação realizada em conjunto com a V2 Renda. Com a conclusão da operação, a Zagro concedeu quitação ao comprador e transferiu oficialmente os direitos sobre o empreendimento.
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3: 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Essa com certeza você já ouviu, mas está ouvindo de novo.

0: mais do que uma rádio, um estilo 98,3. E aí, fechando, encerrando assim mais um bloco.
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0: 2:57.
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3: Mais uma canção chegando, é a música que não para de tocar.

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1: Eu sou Edson Costa, senhoras e senhores, estamos juntos aqui na sua rádio. Sejam bem-vindos, meninas e meninos, se liguem aí nas redes sociais. Você curte, você gosta? Então fica à vontade.

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1: E as condições climáticas no sul do Brasil merecem atenção. Temporais e ventos fortes estão atingindo a região, com alertas para riscos significativos. O Instituto Nacional de Meteorologia, o INMET, indica rajadas de vento que podem variar entre 60 km por hora e 100 km por hora. Há um risco elevado de queda de árvores e outros transtornos. Na Serra Gaúcha, a situação é mais crítica, com a previsão de temperaturas que podem cair abaixo de 0 graus Celsius. A população deve estar atenta às recomendações da Defesa Civil.
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0: Que legal ter você com a gente aqui, viu? É um prazer, é uma emoção muito grande. Essa é a Rádio Oriente FM. E fechando assim mais um blocozinho musical, ó. Daqui a pouco tô de volta com muito mais pra você.
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4: 3:17.
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0: Ah, viu aí só? Eu não disse a você que era um vapt-vupt? Tamo de volta. É um prazer enorme estar com você aqui na Rádio Oriente FM, fazendo essa linda programação.
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0: Mais uma música que chega com todo aconchego, aquele que dá prazer.

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1: Neymar voltou a viralizar após novas polêmicas envolvendo a sua relação com Bruna Biancardi. A web comentou um possível afastamento do casal depois de publicações consideradas frias e ausência em movimentos importantes. O assunto dominou as páginas de celebridades.
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0: 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Hora de recarregar as energias com um breve intervalo, mas voltamos logo mais com as vibrações positivas.
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4: Oriente. 3:38.
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0: E mais uma canção chegando aqui, você pedindo e a gente tocando.

Eu sou Edson Costa, tamo junto firme e forte, aqui tocando muita música do jeito que você quer, do jeito que você gosta, do jeito que você pede, claro.

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1: Começamos com a política nacional. A Polícia Federal realizou uma prisão importante em Goiás. A sogra do governador do estado foi detida em uma operação que investiga um esquema de migração ilegal. A ação da PF segue o curso das investigações sobre irregularidades no processo migratório, com foco em desarticular a rede criminosa envolvida.
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2: 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Se é sucesso ou novidade, a gente ouve agora mais uma canção.

0: sucesso o tempo todo, 24 horas com você e, claro, tocando a boa música. E eu vou ficando por aqui, já com muita saudade e, ó, já contando também aí as horas para voltar e fazer tudo de novo aqui com vocês, tá bom? Eu sou Edson Costa e, infelizmente, o programa chegou ao fim. A todos vocês, um forte abraço, obrigado pela sua participação, mas, ó, prometo voltar assim, querendo Deus.
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0: 4:14.
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2: 4:47.

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1: 4h56.
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2: 4h59.
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Bom dia, irmãos e irmãs. Senhor, dormimos bastante, descansamos e estamos dispostos e dispostas para o dia que agora se inicia. Nós te agradecemos pelo sono repousante que tivemos nesta noite e queremos te dizer que durante o dia inteiro queremos estar na tua presença. Queremos enxergar-te em nossos lugares de trabalho, nas pessoas com quem cruzamos pelas ruas, nos marginalizados que encontramos. Faze que tenhamos para cada um deles e delas uma atitude digna de cristãos, que carregamos conosco. Que sejamos pacientes, caridosos e caridosas com as crianças e que aprendamos a corrigir sem humilhar, a amar sem adular e a fazer aquilo que Teu Filho Jesus Cristo veio fazer entre nós, viver uma vida inteira de amor no serviço aos irmãos e às irmãs. Que todos e todas tenham um bom dia, um bom trabalho e que o Senhor Jesus permaneça sempre em nossos corações. Glória ao Pai, ao Filho e ao Espírito Santo, como era no princípio, agora e sempre. Amém.

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1: Oi, bom dia! Esse polaco tá fraco demais. É porque o pessoal hoje... agora melhorou. Depois que inventaram o tal do chip, né, pra localizar os gados, muitos lugares já utilizam um chip, aí o pessoal desaprendeu o modo raiz do polaco. Mas não pode, aqui nós estamos pra isso. Ó, assim não rende, tem que ter as manhas, não rende, ó. Mas agora aqui, ó, com sutileza. Eita! Ó leite. Bom dia, Minas Gerais! Bom dia, 59! Chegamos! Por aqui na nossa Amanhecer Sertanejo contigo até as 8 da manhã, é isso. Prazer, Arlan Carlos, agradecendo nosso maravilhoso Deus que nos permite o melhor dos presentes, que é o dom da vida, não é verdade? É! Você que pede muito, a gente que sempre pede, não tem jeito, né? Mas a gente reconhece pouco demais, a gente agradece quase nada. E pra gente tá bem, pra gente tá aqui feliz, é uma engrenagem delicada. Tem que ter muita coisa no seu devido lugar, não só com a gente, mas com os familiares, com os próximos, com os amigos. É importante que todo mundo esteja bem, pra que a gente fique bem também, não é verdade? Até porque a felicidade não é um sentimento egoísta. Pra gente tá bem, é preciso que muita coisa esteja no seu eixo da normalidade. Participe conosco, que daqui a pouco tem o seu alô, tem o seu bom dia! E a gente começa com ele, o amado dos amados, Amado Batista! E a Aeromoça, hein?
2: Bom dia!
1: 5:10, senhoras e senhores! Bom dia!
2: 35 a 40. Por medidas de segurança, acomodem as bagagens de mão nos compartimentos acima de seus assentos. Obrigada.
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o hotel, nosso destino está estimado em 10 horas. Lembramos que é proibido fumar dentro dos lavatórios, nas áreas reservadas a não fumantes, em pé nos corredores e nas áreas de serviço. Okay?

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1: Eiga! Ô, telefone mundo, 517, meus amigos. Bom dia, bom dia, bom dia, bom dia. 517. Muito bem, prazer imenso ter você aqui com a gente na Amanhecer Sertanejo. É, o telefone mundo, hein? Pois é, pois é. Antigamente o telefone tocava na casa, todo mundo corria pra atender. Hoje toca no celular de uns e muitos correm para que ninguém possa ver, hein? Ah, lambança! Ai, meu Deus do céu! Fique 18 de boa! Muito bem, deixa eu ver quem tá com a gente. Minha amiga Rosinha, Rosa Costa, menina, ela tem a fábrica de biscoito. Ela acordou hoje às 2 da manhã para fazer encomenda de biscoito, para mandar para esse Brasilzão afora, manda para São Paulo. Ai, menino, a bicha é retada demais. Obrigado, querida Rosa, Deus lhe abençoe, minha amiga. E ela terminou as encomendas agora, 5:03 da manhã. É mole, 2 da manhã, no friozinho bom, agora tá aí fazendo biscoito no forno, em frente ao fogão de lenha, o locutor Biruta. O forno, rapaz, é o fornão aí. Aê, beleza. Abraço, Rosa, eu já sou degustador oficial. Um abraço pra você, minha amiga, todos da Marcela. Daqui a pouco vou chegar na participação do meu amigo Vicente, ele tá aí? Deixa eu ver se tá aí. Ô, Vicente, fala comigo, meu querido.
2: Bom dia, amigão Darlan.
1: Bom dia.
2: Abençoada terça-feira.
1: Amém.
2: Nas bênçãos do Mestre Deus.
1: Amém, querido.
2: Um abraço para o senhor aí.
1: Obrigado.
2: E o pessoal de Santa Maria. Fica com Deus. Tudo de bom pro senhor aí. E até mais.
1: Obrigado, meu querido. Obrigado pela educação, tá vendo? É bom, né? Quando chama a gente senhor. Eu tenho 19 anos, viu, o meu amigo Vicente? 19, mas alguns aí pra frente. Irão Gramatio, meu amigo Irão Gramatio já tá na padaria lá, hein? Na padaria de Fernandes Torinho. Procure a padaria do Irão. Esse aí não dorme no ponto, não, meu amigo. Tem pão quentinho na hora. Daqui a pouco já tem a fornada já arremessa. Aí não falha, não. Só procurar a padaria do Irão Gramatio. É, em Fernandes Torinho aqui. O camarada é arretado, viu? Como diz o ditado. Nossa amiga Rita do Divino Traíra, muito obrigado, Rita, Raimundo, Giro Caldas, muito obrigado. Galera aqui de Iapim, Dona Isabel e família, Deus abençoe todos vocês, amigos aqui do Correio do Tatu, né? A Wanda e toda a família, Fernandes Torinho, muito obrigado pelo carinho, pela companhia. Quem mais tá com a gente aí? O Mazinho tá na área? Vou falar com ele aí, pode chamar o Mazinho aí, deixa eu falar com ele, rapaz. Fala aí, Mazinho, tudo certo, meu querido?
3: Fala, meu amigo Darlan, bom dia.
1: Bom dia.
3: Manda aquela moda boa pra nós aí do chá peludo, meu amigo. Ofereço pra você, pra todos da rádio aí, pra todos os meus amigos e amigas que estão na escuta aí, pra toda a minha família, toda a galera do município e região, que a todos tenham um bom dia. Um abraço a todos.
1: Bom dia, meu amigo Mazinho. Bom dia, meu querido. Vou deixar o chapeludo do jeito ele já, viu, Mazinho? E se esse homem for trabalhar sem ouvir o chapeludo, depois fica falando mal do locutor, aí o locutor fica o dia inteiro com a orelha quente, viu? É, até que não importa muito, não, que tá frio até ajuda. Oh, meu Deus do céu. Daqui a pouco, viu, Mazinho? Segura as pontas aí, meu querido. Cadê a música do João, hein? O João pediu música aí, ué, mais cedo. Fala comigo, João.
4: Bom dia para todos vocês da Rádio Oriente.
1: Bom dia.
4: Eu queria pedir uma música com o Teixeirinha.
1: Certo.
4: Coração de Luto. Ofereço pro meu amigo baiano que mora lá, que trabalha lá na Rocinha. Ofereço para ele e para todos os meus conhecidos. De Santa Maria Itabeia, todos os meus conhecidos de Passabém. Tchau, com Deus.
1: Fica com Deus também, João. Ó, Teixeira e Teixeirinha aí, ó. Essa é raiz das raízes, hein? Coração de luz. Bom dia, 5:21. Ó, o reloginho, gente boa. 5:21, vai.

0: Você se chama Luciano, tarde demais, senhoras e senhores. Daqui a pouco eu volto com mais alô pra galera. Tibira! Ô, Tibira, porque Tibira perdeu o horário hoje, não é possível não. Tibira sempre é pontual. As mimosas sempre estão lá esperando o amigo Tibira. Olha, Tibira. Tá na hora, Tibira. Do bom dia, Tibira. Segura aí que eu volto já. Jogo rápido, 5h28.
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0: 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Oriente, agora 5h29, bom dia.
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3: Bora, senhoras e senhores, 5h32, vem comigo Minas Gerais, vem comigo Sudoeste da Bahia, você do Espírito Santo, obrigado pela companhia, todo o Brasil, acompanhando pela Alexia. Meu amigo Deusdete tá indo aí pro trabalho na companhia da gente. Deusdete, obrigado pela carona, meu irmão, obrigado pela audiência. Deus te abençoe, garoto. Minha querida amiga Jussara, essa minha guerreira tá de pé sempre, todo dia de madrugada, né, Jussara? Pra lida do dia a dia, toda a galera do Pé da Ladeira. Bom dia, família, bom dia, bom dia. Meu amigo Miguel, aquele abraço, Miguel. Bora, galera do Empoeira. Ô, turma boa do Empoeira, obrigado pela companhia. Tamo junto e misturado. Junto e misturado. Minha amiga Ivone já chegou, preparando já aquele tanto de café pra galera, hein, Ivone? Ei, coisa boa, deixa a minha dose de café aí, hein? E hoje eu acordei bem, acordei desperto, menino. Quando dormi bem, é difícil. Será que o Bojinho vai dormir tarde e acorda cedo? Bem, aí fica mais agitado ainda, né? Um abraço, menino. Daqui a pouco tem a música dela, de João Mineiro e Marciano. Coisa boa. Vou deixar no jeito já, viu, Ivone? Segura as pontas aí. Quanto isso, Soró Silva, esse caboclo é retado, viu? Se tiver o show dele, pode colar que...

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1: Oh, beleza, hein? João Mineiro, Marciana, amantes e amigos. Ah, minha amiga Ivone, bom dia.
2: Bom dia!
1: 5h39, bom dia, minha amiga Mara, bom dia, menino.
3: Bom dia, Carlos. Bom dia, todo mundo.
1: Bom dia, tudo bem?
3: Bora! Vamos que vamos, gente.
1: Bora.
3: Todo mundo já levantou aqui.
1: Oh, a comunidade beleza.
3: Mandou um alôzão pra esse pessoal, todo mundo, que é muita gente. Bom dia!
1: Bom dia, pessoal da comunidade, que mandou a pessoa, tá de pé, já na lida do dia a dia. Obrigado pela companhia, querida Mara Lúcia. Um forte abraço, minha amiga, Deus lhe abençoe. Um beijo também pra minha amiga Silvani, já tá na lida já, é isso aí. É, a dona de casa não para, né? Trabalha fora de casa, até vai em casa, fora de casa. Ô, do céu, não sei como é que aguenta, hein? Um abraço, querida Silvani, Deus abençoe toda a família, minha amiga. Tamo juntos aqui, junto e misturado, como diz o ditado. Muito bem, muito bem, muito bem. Daqui a pouco tem a música do Edson Oliveira. O Edson, fala comigo, querido.
4: Bom dia, meus amigos da Oriente FM.
1: Bom dia.
4: Estou na barraca curtindo você sempre.
1: Oh, beleza.
4: Gostaria de ouvir a música Eu e Meu Pai.
1: Oh.
4: Com os filhos de Francisco.
1: Sensacional.
4: E oferecer especialmente pro meu sogro que está em São Sebastião do Rio Preto.
1: Alô, sogrão do nosso amigo Edson. Daqui a pouco, música do senhor, hein? E daqui a pouco... Não, não tem intervalo ainda, não. Se eu tocar o chapeludo aqui, senão o povo sai pra trabalhar, que aqui o Amanhecer Sertanejo tem diversas etapas. Tem uns que trabalham antes das 6, hoje outros antes das 7, outros antes das 8. Então, vou tocar a música. O pessoal não ir pro trabalho me xingando. Ei, bora! 5h41, bora lá!

Chapeludo, é isso aí, agora 5h44, deixa eu mandar um abraço aqui. Opa, bom dia meu amigo Dalan, estou te ouvindo aqui em Santa Luzia, manda um abraço pra minha mãe lá na Cutia e todos os meus amigos lá da Toca Mato, beleza, toda a galera da Jucutinga e Toca Mato se possível, beleza, ó, depois desse seu nome aí, meu amigo, e o nome da sua mamãe, que quero mandar alô no capricho, rapaz, eu não esqueço não. Beleza? Fechou? Muito bem, é isso aí. Muito bem. Minha amiga Ivone já deixou a dose no café no jeito, Então deixa eu ir aqui e já eu continuo com mais alô. Jogo rápido, vamos lá.

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1: Oriente FM. Oriente 5:45.
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5: Bora, agora 5h49. Ô, Chitãozinho Choró, obrigado de ser feliz, menina. Bom dia, senhoras e senhores.
6: Bom dia!
5: Obrigado pela companhia. 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Vai.

0: aí, senhoras e senhores, Zé de Camargo Luciano. Ô, gente, mas que 15 imagens tristes demais, hein? Me dali do Ibituruna, hein? Aquele fogo, mas é triste e revoltante, hein, gente? A nossa solidariedade a todos os valadarenses, todos que têm a oportunidade de passar por ali, admirar o Ibituruna e ver aquela imagem com aquele fogo lá, é muito triste e revoltante. A nossa solidariedade também a todos os nossos amigos aí da comunicação, TVs, rádios, internet, antenas, celulares. É um prejuízo, uma dor de cabeça e um perigo lá. A galera tentando combater aquele fogo. É duro demais. Os seres humanos, é complicado, viu? O nosso abraço a todos os nossos amigos aí da comunicação, que tenho certeza que estão aí lutando muito, muito, muito, muito. A lida já é desafiadora aí quando acontece essas situações. Aí o negócio fica mais difícil ainda. Que Deus abençoe todos vocês aí. E a gente espera que esteja tudo bem com todo mundo aí, que todo mundo esteja com a saúde em dia, quem estava aí também lutando contra essas chamas, não é verdade? E que os responsáveis sejam encontrados. É isso. É complicado demais o ser humano.
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0: Seis horas, senhoras e senhores.
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4: O anjo do Senhor anunciou a Maria, e ela concebeu do Espírito Santo. Ave Maria, cheia de graça, o Senhor é convosco. Bendita sois vós entre as mulheres, e bendito é o fruto do vosso ventre, Jesus. Santa Maria, Mãe de Deus, rogai por nós, pecadores, agora e na hora de nossa morte. Amém. Eis aqui a serva do Senhor, faça-se em mim segundo a vossa palavra. Ave Maria, cheia de graça, o Senhor é convosco. Bendita sois vós entre as mulheres, e bendito é o fruto do vosso ventre, Jesus. Santa Maria, Mãe de Deus, rogai por nós, pecadores, agora e na hora de nossa morte. Amém. E o Verbo divino se fez carne e habitou entre nós. Ave Maria, cheia de graça, o Senhor é convosco. Bendita sois vós entre as mulheres, e bendito é o fruto do vosso ventre, Jesus. Santa Maria, Mãe de Deus, rogai por nós, pecadores, agora e na hora de nossa morte. Amém. Rogai por nós, Santa Mãe de Deus, para que sejamos dignos das promessas de Cristo. Oremos. Infundi, Senhor, como vos pedimos, a vossa graça em nossas almas, para que nós, que pela anunciação do anjo, vimos ao conhecimento da encarnação de Jesus Cristo, vosso Filho, por sua paixão e morte, sejamos conduzidos à glória da ressurreição, pelo mesmo Cristo, Senhor nosso. Amém.
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6: A igreja, ela é governada pelo Divino Espírito Santo, pela Santíssima Trindade. É claro, nós temos na Terra um representante dele aqui, que é o Papa. Aliás, todos nós participamos do sacerdócio de Cristo. O povo de Deus participa do sacerdócio comum. O padre e o bispo, eles participam do sacerdócio ministerial de Jesus. Mas seja povo de Deus, seja o sacerdote, nós estamos a serviço dele, anunciando a paz, o amor, anunciando a família unida e fraterna. Jesus é o centro da nossa pregação, da nossa vida, da nossa palavra. E a igreja, ela é fortíssima. Ela não desanima não, não para não. A igreja tem 2000 anos de perseguição, está firme, cada vez mais firme. Você vê hoje no mundo inteiro milhões de conversões à igreja católica, uma coisa impressionante. No livro dos Atos dos Apóstolos, Filipos desceu a uma cidade da Samaria e começou a pregar o Messias para aquela gente. As multidões aderiam unanimemente à palavra de Filipe, e ao ouvi-las, ao ver os milagres que fazia, ficavam encantados, e muitos possessos saíam espíritos imundos, soltando enormes gritos, e numerosos paralíticos e coxos foram curados. Houve muita alegria naquela cidade, quando os apóstolos que estavam em Jerusalém ouviram dizer que a Samaria recebera a palavra de Deus, enviaram, diz Pedro e João. Quando chegaram lá, rezaram pelos samaritanos para que recebendo o Espírito Santo, ainda não tinha descido sobre eles. Então, impuseram-lhes as mãos e eles receberam o Espírito Santo, que hoje seria a crisma, a confirmação, né? Quer dizer, eles eram apenas batizados, mas não tinham recebido ainda a força do Divino Espírito Santo. Que a igreja, quem rege a igreja, não é só o Papa, não, não é só o Padre, não. A igreja é governada pelo Divino Espírito Santo, pela graça de Deus. Então, Paulo e João, Pedro e João, foram até lá e rezaram por eles, para que também eles recebessem o Espírito Santo e se tornassem uma comunidade fervorosa, consciente, comprometida.

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1: 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Oriente 6:05.
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14: Vamos aqui, Minas Gerais, dando continuidade com o nosso Amanhecer Sertanejo, sempre com sua companhia. Pois é, rapaz, gostei de ver. O meu amigo, que não tinha colocado o nome, colocou, é o Ronaldo. Ô, Ronaldo, bom dia, gente boa. Bom dia, querido Ronaldo. Bom dia, alemão. Bom dia a todos os amigos ouvindo a gente de Santa Luzia. Ele tá mandando um abraço pra sua mãe, Terezinha, conhecida como Lele. Ô, Lele, um abraço pra senhora. Obrigado pela companhia. Todos os amigos aí da Cotia. Obrigado, gente. Obrigado mesmo. Tamo junto e misturado, como diz o ditado. Manda um abraço aqui pro nosso amigo Pedro. Fala comigo, Pedro. Bom dia, os amigos de General Dutra, muito obrigado pela companhia. Quem mais está aqui com a gente? O nosso amigo Fábio. Deus abençoe, querido Fábio. Um abraço para você, querido Fábio. Toda a galera de Divisópolis, muito obrigado pela companhia e pela audiência, tá bom, Fábio? Valeu, meu irmão. Cadê o alô da Dona Ana Maria? Tá aí, Dona Ana do Topo tá na área. Bom dia, querida amiga. Obrigado pela companhia, todos aí. Abraçando o Mazinho. Tá correndo pro serviço. Devagar, Mazinho. Toma devagar aí, viu, meu irmão? Vai com calma aí, que você precisa chegar bem no serviço. Com saúde, de preferência, hein? É isso aí. Alô, Jona. Ô, Jona, obrigado pela companhia também. Deus abençoe todos aí, tá bom? E um abraço, meu amigo Zé. Meu amigo Zé de baixo. Tem o Zé de baixo. Zé do queijo. É, meu amigo Zé do ajeito. Ô, Zé. Aquele abraço, meu querido. Deus te abençoe, meu irmão. E o Zé bacana, é claro. Alô aqui especialmente pra minha amiga Fabiana, na Fazenda Pedra do Modesto. Já já tem música pra ela, pra filha Emily, também pra filha Priscila. Mas já já tem Marília Mendonça, que beleza, hein? Ah, e também pra Marcos e amiga Patrícia em Pedra Azul, ó, que beleza. A mandada, minha querida, obrigado pela companhia. Cadê a Dona Bena, hein? A Dona Bena, fala comigo, menina, bom dia, bom dia, bom dia.
10: Você é maluco, para meu esposo Cláudio, Gisele, Taviela, Douglas, Luciana, Valentina, Maria Vitória, Maria Isabelle, para mim mesmo, Rosário Novo Progresso, família, e Jorge, família, filho Vargas, toca uma música para mim, se você puder, de Cleito e Camargo, qualquer uma, fica com Deus, tenha um bom dia.
14: Ô, meu amigo, que música bonita, ó. Ei, beleza, hein?
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14: Bora, Cleito e Camargo.

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1: Bora, Galãozinho, bora, Galãozinho. 6:19. Olha o polaco aí, ó. O polaco, hein? Agora com o chip, meu amigo polaco. Se bem que se você colocasse um polaco num bocado de vaca, pra você saber. É, só pra achar mesmo. Pra identificar jamais. Isso de polaco tocando junto, hein? Oh, meu Deus do céu, hein? Pois vocês me falam aí como é que é a história do polaco, hein? Como é que fazia aí, hein, antigamente. Bom. Deixa eu mandar alô pra galera aqui. Que horas agora? 6:20. Ó, compromisso, gente boa. Ó, compromisso aí, hein? Abraço. Ah, daqui a pouco tem a música da Marília Mendonça, da nossa amiga ouvinte. Esqueci não, hein? Já. Vou deixar no jeito ali, tá bom? Abraço a trilha, locutor. Não vou ficar brigando com a trilha. Coquinha, minha amiga Coquinha da Araguari. Ô, Coquinha, bom dia, menina. Deus lhe abençoe, querido. Um beijo no seu coração, e yeah. Alô, Cida da Vereda. Ô, Cida. Daqui a pouco tem um leão domado da minha amiga Cida, já, viu, Cida? Dá no jeito ali, tá bom? Obrigado pela companhia, Cida, todos da vereda. Já, a música dela, do leão domado. E agora é a música da minha amiga Dalva, do Escadinha dos Rosas, onde ela pediu, tava na estádio, não foi, minha amiga Dalva? Aí não deu pra atender, mas ela não esqueceu, não. E aqui está o seu pedido. Fala comigo, querida Dalva, bom dia.
2: Bom dia, Darlan, é a Dalva, da Escadinha. Estou aqui. Aguardando você passar minha música aí, Mãe de Leite. Ofereço para todas as mães do Brasil e do mundo. Deus abençoe o seu dia e todos vocês aí da rádio, da sua família. Fica com Deus, um grande abraço.
1: Amém, minha amiga. Fica com Deus, um grande abraço, querida Dalva. Vamos, milionário José Rico, vai.
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1: 6:21.

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0: Leonardo Batista, meu ex-amor, senhoras e senhores. Vamos aqui apressando os passos. É isso aí, olha o horário. Vai devagar, hein? Sem correria, 6h27. O amigo Leandro, bom dia, Leandro. Um abraço pra todos da Fazenda Lagoa. Obrigado pela companhia. Alô, Tita, Edivaldo, Dona Maria, Eliana. Já já deixou um Paulo e Daniel pra galera aí, a poeira da estrada. E já já vamos atender os demais pedidos também. Segura!
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0: Oriente 6h28.
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0: Bora, Minas Gerais, dando continuidade, agora com Chico Rei Paraná, 6h32, o Leão Domado é a música da nossa

0: Nossa, do Imaraial, por que brigamos, senhoras e senhores? 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
0: 6h38, dá-lhe música. Ô, dona Lourdes Porto, um beijo pra senhora, minha amiga. Alô, Soraya, galera de Cachoeira, obrigado pela companhia. Bora, meu amigo Zequinha do São Francisco. Ô, seu Adelino do Cheiro Verde, tempero aí no São Francisco também. Obrigado pela companhia.
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1: Sensacional, senhoras e senhores. A gente fechou a primeira parte do nosso Amanhecer Sertanejo. Agora é aquela hora que você está descansado do locutor, você vai ouvir muita música, daqui a pouco Café Express. Após o Café Express, a gente retorna com a segunda parte do nosso Amanhecer Sertanejo. Combinados? Fechou? Até já!
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0: Muito bem, senhoras e senhores, e para você que acompanha a gente na Oriente 98,3, já já tem o mestre Manuel de Ogum, sua vida e seus caminhos, e em seguida Café Express, e daqui a pouco a gente dá continuidade com mais Amanhecer Sertanejo. Vamos lá!
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0: Oriente 6h45, bom dia!
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0: 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Vamos prosseguindo com o programa Sua Vida e Seus Caminhos com o mestre Manuel de Ogum. Porque o tempo é ouro e ouro vale na balança enquanto pesa. Confira agora depoimentos e testemunhos de pessoas que já fizeram trabalhos espirituais com o mestre Manuel de Ogum, através do seu dom espiritual, o conhecimento e o saber. Hoje essas pessoas encontram-se felizes e agradece a bênção que receberam através dos trabalhos espirituais de luz do mestre Manuel de Ogum.
1: Moro aqui em Formosa, estou hoje aqui dando testemunha, chamo Santina, para meu filho que saiu de casa, hoje voltou para casa, eu estou feliz, e como um problema que eu tinha no meu pé também, que eu fui curada, em nome de Deus, e aqui com o seu Manuel de Angu, fui curada, hoje eu estou dando testemunha, e para todo mundo que ouve e vim procurar ele, que aqui é a cura que a gente tem aqui, e tenho certeza que o meu esposo também vai ser curado.
0: E aí, amigos ouvintes, é mais uma pessoa que hoje está feliz contando vitórias, porque procurou ajuda espiritual do mestre Manuel de Ogum. 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
2: Só lembrando que você faz a sua consulta espiritual, revelações através de búzios, carta dos orixás e cartas de tarô. Aqui você alcança tudo o que você busca, você recupera tudo o que você perdeu, se liberta de todos os males, faço e desfaço, qualquer tipo de trabalho espiritual. Esse dom é dado por Deus, não precisei estudar para isso. Você tem um problema? Tenha fé, meu irmão, tenha fé, minha irmã. Não deixe a sua felicidade, a sua vida se acabar. Não deixe sua vida ser destruída. Você pode mudar a sua vida.
3: Vamos agora à carta do ouvinte. Você conta seus problemas, o mestre Manuel de Ogum te ajuda a resolver.
4: A ouvinte que nos escreve está muito apaixonada e descobriu que seu namorado é casado. Ela está sem saber o que fazer, por isso pede ajuda ao mestre Manuel. Essa carta está em nome de Do Carmo, moradora do município de Campinas, São Paulo. Em sua carta, ela conta sua história e nos diz: Olá, amigo mestre Manuel, estou namorando há 4 meses e meu namorado sempre foi carinhoso e muito presente. Nunca desconfiei dele, mas por acaso descobri que é casado. Ele diz que gosta muito de mim e por isso não contou no começo, já que sabia que eu terminaria com ele. Estou muito apaixonada, aceitei ficar com ele. Esperar um tempo para ver o que vai acontecer. Por isso, estou escrevendo para o senhor, mestre Manuel, pois o senhor me diz o que posso continuar ou não. Assinada Do Carmo, moradora do município de Campinas, São Paulo.
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4: Amiga consulente do Carmo, parece que apesar dele dizer que está apaixonado, que te ama e não quer te perder, outra coisa, as atitudes desse homem não está combinando com o seu discurso. Em primeiro lugar, ele mentiu para você e só abriu o jogo depois que foi flagrado pulando a cerca. Depois não fez nada para parar e colocar um fim ao casamento até agora, certo? É bem provável que ele esteja empolgado com este namoro e goste dos momentos de intimidade com você, de quebrar a rotina com a esposa. Mas isso não quer dizer que vai se separar e te assumir. Na verdade, a maioria das vezes, eles acabam escondendo a família. Se você quer mais do que um caso escondido, dê um prazo para ele decidir e veja o que acontece. Claro que você pode seguir em frente com a sua vida, seus encontros, mas é melhor ser realista para não se magoar mais tarde. 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
7: E vamos prosseguindo com nosso programa Sua Vida e Seus Caminhos, com o mestre Manuel de Ogum, o homem enviado por Deus para resolver os seus mais difíceis problemas espirituais, mostrando a verdade do mundo espiritual para vocês, amigos ouvintes. E agora, vamos ouvir cartas de agradecimento dos nossos consulentes de fé que procuram o mestre Manuel de Ogum e tiveram seus problemas espirituais resolvidos, até mesmo em dias contados.
8: Do estado de Mato Grosso, da cidade de Santo Antônio do Leste, chega a cartinha da consulente Selma Cristina. Vejamos o que ela diz no seu depoimento. Mestre Manuel, o último ano foi muito difícil para mim. Eu estava muito triste pela perda do meu pai, que faleceu devido a uma embolia pulmonar. Além disso, passei por uma crise no meu relacionamento, o que me deixou muito mais abatida. Logo depois dos problemas de saúde do meu pai, comecei então a ouvir o seu programa. Foi então que resolvi procurá-lo para que me consolasse e restaurasse a minha vida sentimental. Algum tempo depois, eu já me senti amparada e, para minha surpresa, me reconciliei logo com a pessoa que amo. Agradeço muito a intervenção do Senhor Mestre pelo grande milagre que recebi em minha vida.

0: Obrigado a todos pela sua audiência. 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
4: Prece contra pecados. São Dimas, que se redimiu de seus pecados pouco antes de morrer na cruz, hoje ampara ardosamente na fé celestial as pessoas pobres em seus momentos de agonia, quando precisam de sua intercessão junto a Jesus Cristo para receber o perdão. Projeta-nos de nossos pecados. Proteja-nos de nossos pecados, assim que estivermos necessitados de grande perseverança e sabedoria, para entendermos o quão enorme é o poder do nosso Pai, fazendo-nos aceitar o que Ele preparou para nós. Amém.
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8: 7:09.
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20: 12 de maio, terça-feira, começando o Café Express. Eu sou Vitória Vieira.
21: Confira suas manchetes de agora do Café Express.
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20: Planos de saúde coletivos têm reajuste médio de quase 10%, mostra a ANS.
21: Produção de veículos cresce 2,4% em abril, diz Anfávia.
20: Governo federal entrega veículos para ampliar o acesso ao SUS.
21: JHSF, ações recuam 5% após balanço do primeiro trimestre.
20: M. Dias Branco decepciona BTG e Safra no primeiro trimestre. Os planos de saúde coletivos registraram reajuste anual médio de quase 10% nos dois primeiros meses do ano, segundo dados da Agência Nacional de Saúde Suplementar. Apesar de representar a menor alta dos últimos 5 anos, o índice ainda supera em mais do que o dobro a inflação oficial do período. Os planos coletivos são contratados por empresas, associações e empresários individuais. A última vez que o reajuste foi menor que o atual foi em 2021, quando a média ficou em 6,4%, influenciada pela pandemia de Covid. Naquele período, o isolamento social reduziu a realização de consultas, exames e também de cirurgias eletivas, e com isso diminuiu os custos das operadoras de saúde.
21: A produção de veículos no Brasil teve um desempenho misto em abril, com queda de 9,5% em relação a março, mas uma alta de 2,4% na comparação com o mesmo mês de 2025, totalizando 238.500 unidades. O resultado foi influenciado por 2 dias úteis a menos devido a feriados. Apesar da retração mensal, o setor mantém trajetória de recuperação, segundo dados da Associação Nacional dos Fabricantes de Veículos Automotores. No acumulado do primeiro quadrimestre, a produção chegou a 872.600 carros, crescimento de 4,9% em relação ao ano anterior. Já os emplacamentos subiram 19% em abril, alcançando 248.300 unidades, o melhor resultado para o mês em 12 anos, conforme a entidade.
20: O governo federal realizou a entrega de veículos do programa Agora Tem Especialistas, Caminhos da Saúde, com o objetivo de ampliar o acesso da população aos serviços especializados do SUS. Foram distribuídos 12 micro-ônibus para transporte de pacientes do tratamento fora de domicílio, 20 ambulâncias do Serviço de Atendimento Móvel de Urgência e 3 unidades odontológicas, beneficiando 32 municípios.
21: Notícias do mercado financeiro.
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21: Negociadas fora do índice Bovespa, as ações da JHSF Participações, ticker JHSF3, uma holding voltada a negócios de luxo, reagem de forma negativa aos resultados do primeiro trimestre de 2026, que foram divulgados pela companhia. Entre janeiro e março, a JHSF registrou lucro líquido consolidado de 371,6 milhões de reais, um aumento de 9,3% em relação ao igual período de 2025. Já o EBITDA ajustado somou 250,6 milhões de reais, um crescimento anual de 27%.
20: A M. Dias Branco voltou a frustrar o mercado no primeiro trimestre. Os resultados vieram abaixo das estimativas, tanto do BTG Pactual quanto do Safra. E isso em meio à pressão sobre preços, margens comprimidas e um cenário mais desafiador para os segmentos de biscoitos e massas no Brasil. As ações recuaram 11,8%. O EBITDA ajustado da companhia ficou entre 180 e 184 milhões, dependendo dos ajustes considerados pelo banco.
21: Outras notícias daqui a pouco no Café Express.
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1: 7:18.
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0: Muito bem, senhoras e senhores, você que tá dando aquela carona pra gente indo pro trabalho, muita calma nessa hora, muito obrigado pelo carinho, pela companhia, tenha calma e paciência no trânsito também, é isso, vamos começar o dia com leveza e sempre com muita gratidão ao nosso Pai Celestial. Muito obrigado, Pai, por nos permitir essa oportunidade. Bom, tem alô? Tem abraço? Tem também, mas vou começar com música pra gente já sentir o clima dessa segunda parte do nosso mês de sertanejo. Bruno Marrone, Vida Vazia na Oriente. Bom dia!

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1: Muito bem, senhoras e senhores. Vamos aqui, dando continuidade com o nosso Amanhecer Sertanejo. Vamos atender aqui os pedidos também dos nossos amigos ouvintes. E devagar, devagarinho, vai chegando aí no seu pedido. Abraço, amiga Neuza, em Morro do Pilar. Obrigado, Neuza e família. Obrigado pela companhia, menina. Eliette de Condesburgo. Oi, Eliette. Bom dia. Abraço aqui os seus pais, Júlio. E também Dona Maria. Ô, Dona Maria, obrigado pela companhia, minha querida. Obrigado pela audiência, todo mundo aí, tá bom? Valeu, seu Júlio. Os amigos da Fazenda Bola Verde. Valeu, valeu, valeu. O Valdinei, nosso amigo Valdinei do Macuco, em Curral de Dentro. Tá a fim de ouvir o sucesso do Guilherme Silva. Vamos mandar já pra ele. E pra todos aí, os amigos da Empreiteira Ferreira. Todos os amigos que estão na companhia da gente, obrigado. Valeu, Valdinei. Valeu, meu querido. Muito bem, muito bem, muito bem, muito bem. Cadê a Dona Salvina? Deixa eu mandar um bom dia pra Dona Salvina aqui. Ô, Dona Salvina, fala comigo, minha amiga. Bom dia, bom dia, bom dia, menina.
2: Bom dia, Darlan. Tudo bem com você, Darlan? Bem, minha amiga. Tá bem, graças a Deus.
1: Amém.
2: Ô, Darlan, queria pedir você um alô aí pra todos meus filhos e por todos vocês da rádio. E pedir também para Joãozinho de Pelé, lá no Pezinho.
1: Joãozinho de Quelé no Pezinho. Obrigado pela companhia, obrigado, Dona Salvina, pela audiência. Cadê a música agora de quem que é que pediu mesmo, hein? Ê, rapaz, é isso? Vamos ver então. Oi, bom dia.
3: Ô, Darlan, bom dia, tudo bem? Então aquela música me dá amado Batista.
1: Calma aí, eu coloquei o áudio rápido sem querer. Vai, bom dia, minha amiga.
3: Ô, Darlan, bom dia, tudo bem? Então aquela música que me dá amado Batista. Um dia me chama meu amor. E ofereço para meus filhos, o Jacques e o Guilherme, para minha netinha Sofia, para minha nora Jéssica, para o Jorge. E um bom dia para você. Tudo de bom.
1: Bom dia, minha amiga, tudo de bom. Não aguento mais esta novela, é a música dela. Obrigado, minha querida. Deus abençoe todo mundo aí na companhia da gente, na Companhia da Oriente. Sucesso, deputado. Bora!

0: beleza, Guilherme Silva, pra ser feliz. Mandar um bom dia pro meu amigo Toninho. Ô, Toninho! Bom dia, meu amigo Toninho, de Águas Vermelhas, que tá bravo. Ó, Guilherme, dá um abraço e um cheiro no Toninho aí, meu amigo, que ele vai ficar calminho, com toda certeza. Obrigado, Toninho, pela companhia, gente boa. Deus te abençoe, meu irmão. Quem mais tá com a gente aqui é o garotinho João. Tocamos além do Guilherme Silva, Amado Batista. E o João, inclusive, tava pedindo na hora que tava tendo outro pedido do Amado Batista. E tocando já. Falei, João.
1: Dia, eu queria que você dava uma música pra minha mãe, de Amado Batista. Meu nome é João.
0: Pois é.
1: De Maristela.
0: João de Maristela, mamãe do João de Maristela. Então ficou pra você também, viu, minha amiga? O sucesso aí do Amado Batista. Não aguento mais esta novela. Quem mais tá com a gente aqui? Deixa eu conferir aqui. Corina, de Mata Verde. Bom dia, querida Corina.
2: Oi, Darlan. Bom dia, Darlan.
0: Bom dia. Tá. Tudo bem?
2: Quero que uma música aí. Passa pra mim uma música aí. Pode qualquer um aí. Oferecer pra você, oferecer pra mim, pra Tanael, pra Silvana, pra Rússia. Minha nora aqui, meu neto, dos dois netos.
0: Obrigado, minha amiga. Deus abençoe, querida Corina. Todos os amigos de Mata Verde, muito obrigado. Você do Leste Mineiro, Centro-Oeste. Daqui a pouco tem a música do meu amigo Luciano do Rio Tanque. Segura aí, Luciano. 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
0: 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Oriente 20 para as 8. Bom dia.
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0: Muito bem, vamos dando continuidade aqui com o nosso Amanhecer Sertanejo, senhoras e senhores. Vou mandar um abraço aqui pro Marconi, é o Tchu, é o Tchu Pintor. Fala, Tchu, tudo certo, meu querido?
9: Valeu, meu irmão, obrigadão, Deus abençoe, que você tenha um excelente dia, valeu, obrigado. Valeu, obrigado.
0: Obrigado
9: pra mim, pra Gustavo Lima da Shopee, Vitão, os meninos da pecuária.
0: Ô, Vitão, os meninos da pecuária, é o Gustavo Lima, velho, a versão do Gustavo Lima, isso aí, deve ser que é mais acessível, né? É mais fácil, é. Olha, olha, aí se tu for fã, é um perigo, hein, Tchu? Se tu for fã do Gustavo Lima aí, ó, fica muito perto, não, que é perigoso, menino. Vai que, né? Vai que tu gosta. Ô, Tchu, Deus lhe abençoe, meu irmão. Obrigado pela companhia. Abraço, Vitão. Todos aí na companhia da gente. Deus abençoe. Tenha um dia produtivo, um ótimo trabalho. Toda a galera que já tá no serviço aí na companhia da gente. Já vai. Tá no jeito a música dele aqui. Ele pediu Gustavo Lima, Pão de Mel. É isso aí. Vou mandar já, já. Quem também tá com a gente é o Renatão. Cadê ele, rapaz? Cadê ele? Tá aí? Tá. Tá sim. Tá, é o Renato do Rio Tanque. Não, Renato não, moço. Renato, não é Luciano. Renato Ribeiro é o nosso amigo que vai chegar já já na Oriente Leste. Ô, Luciano, fala comigo, querido, bom dia.
10: Bom dia, aqui é o Luciano do Rio Tanque. Quero mandar abraço pra Isadora, Paloma, meu amigo Theo, minha tia Maria José, meu tio Zé Paulo, do bairro Gabiroba. E também quero mandar abraço para todos, Carmo e Poema, o Levade, e também do Mato Dentro, Itabira, para toda a comunidade, Santiago, Capela da Ponte, Capitinga, Machado, e oferecer a música de Sérgio Silva, sou seu fã. 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
0: Sucesso o tempo todo, meu amigo Luciano. Obrigado a toda a galera ouvindo a gente no Rio Tanque, toda a galera do Gabiroba também, galera de Itabira, João Malevar de região, aquele abraço. Vou preparando ali o Sérgio Silva e agora o Gustavo Lima, amigo Marconi, Tchu. Alô, Vitão. Ô, Vitão, bom trabalho, meu querido. Abraço, Tchu, bom trabalho também, meu irmão. Tamo junto. Solta o som, vai, Gustavo.

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3: Muito bem, senhoras e senhores, vamos aqui caminhando para a reta final do nosso Amanhecer Sertanejo. Eu tenho que ser bem pontual, meu amigo Renato Ribeiro está ali na área já. E minha amiga Patrícia Souza começa a andar para um lado e para o outro, que ela é muito alinhada com esse negócio de horário, né? Às vezes eu faço uma lambança aqui, aí tem que deslambancear do outro lado. Mas é para ficar tranquilo, que agora eu tô direitinho, viu, minha amiga Patrícia? É isso. Silvana, minha amiga, fala comigo.
4: Bom dia, Darlan.
3: Bom dia.
4: Tudo bem com você?
3: Tudo bem, minha amiga.
4: Eu, Silvana Diamatita, gostaria de pedir você para tocar a música do Leonardo Eduardo Costa.
3: Certo.
4: É, Garçom Amigo. E ofereço por toda a galera que tá ligadinha na Oriente FM.
3: Que beleza.
4: Oriente FM, sucesso o tempo todo.
3: Aê, Silvana, obrigado, minha amiga. Alô, Carmina, na estiva. Ô, Carlinhos, de Santo Antônio do Rio Abaixo, aí na obra pesada, no prédio de 10 andares, menina.
5: Tá nóis, viu? Aqui nessa mesa de bar.
3: 7 para as 8.

0: Locutor, limpa o CD aí, locutor. Limpa o CD aí, que tá nos punhos aí no final da música, viu? Ai, meu Deus do céu. 8 horas em ponto agora, deixa eu mandar alô pra Carlos Cordeiro. Carlos, abraço, meu querido. Tá aqui mandando alusão pra Dona Dudu. Dona Dudu na Fazenda São Lourenço. Ó, Dona Dudu, obrigado pela companhia. Minha amiga Margarete e família, obrigado pela audiência. O amigo Miguel, tem alô pra quem aí, Miguel? Fala comigo.
1: Alô, bom dia. Manda um alô aqui pra Sonho Marquinho aqui na Água Branca, doido.
0: Aí, pra Sonho Marquinho na Água Branca, doido. Tá bom, obrigado, meninos. Obrigado pela companhia a todos vocês aí. Muito obrigado, muito obrigado, obrigado, obrigado. Cadê o Vitão, hein? Deixa eu falar com o Vitão aqui. Tá aí, rapaz. Ele tá aí, ó. Menina, eu perdi aqui no... Ah, achei, pronto, é muita participação, eu gosto de assim. Bom dia, Vitão.
2: Fala, Darlan, bom dia, meu irmão. Estamos aqui ouvindo a Oriente FM. Eu e o Dr. Rubens aqui, ó, já estamos em direção em Cachoeira do Pajéu. Só que antes, vamos fazer a entrega na fazenda, meu amigo.
0: Aê.
2: Manda um alô pra nós aí, com Deus aí, tchau, tchau.
0: Valeu.
3: E aí, Darlanzão, joia? Bora, Rocha.
0: Aê, menino. Valeu, doutor Rubens e meu amigo Vitão, os meninos da loja Veterinária e Pet Shop, meninos da pecuária, rodando essa Minas Gerais aí, nos atendimentos. E aí o veterinário está chegando na área para atender no município de Cachoeira, junto com o Vitão. Os meninos do bem, os meninos bacana. Acabou o programa, 8:01, Patrícia Souza. O horário é seu, Renato Ribeiro. Eu tô saindo por alguns dias para descansar, não, porque daqui não cansa não, no ar não cansa nada. Mas só ligamos pra fazer nada. E depois a gente encontra em breve. Meu amigo Marcos Rocha, que tá de férias, volta amanhã, se Deus quiser, e vai te fazer companhia aqui às 5 da manhã com o Amanhecer Sertanejo. Se cuidem, Jesus Cristo proteja todos nós. Obrigado!

Muito bem, senhoras e senhores, os amigos do nosso 98,3 Oriente Nordeste, segue na sequência com Patrícia Souza e ela vai estar aqui fazendo companhia para vocês nesses dias também, junto com meu amigo Marcos Rocha, como de costume, ok? Marcos Rocha, o DJ Cabeça, vai estar às 5 da manhã, na manhã de sertanejo, minha amiga Patrícia Souza, de 8 às 10 da manhã. Marcos Rocha volta para a nossa oração e volta com o Mão de Oriente, e assim vamos juntos e misturados. Valeu, meu amigo. 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

0: 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Fiquem com Deus e daqui uns 15 dias a gente volta, se ele permitir. Obrigado, agora fui!
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0: Oriente 8 e 4.
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0: Olá, o Café Express está no ar, eu sou Evandro.
1: E eu sou Vitória Vieira. Vamos às manchetes.
0: Copa do Mundo 2026 terá cerimônias de abertura em três países sede.
1: Brasil vai ampliar parcerias com Estados Unidos sem abrir mão da soberania, diz Lula.
0: Ministro do TCU libera novos consignados do INSS após recurso da AGU.
1: Magazine Luiza. Juros pesam no primeiro trimestre e ações caem 8%.
0: Vivara despenca no Ibovespa após balanço frustrar o mercado. A Copa do Mundo FIFA 2026 terá cerimônias de abertura separadas nos três países sede: México, Canadá e Estados Unidos. A competição vai começar no dia 11 de junho na Cidade do México, com shows da banda Maná e de artistas como Alejandro Fernandes e Belinda. No dia 12, em Toronto, no Canadá, vai ser a abertura canadense, com possíveis apresentações de Alanis Morissette, Michael Bublé e Alessia Cara. No mesmo dia, em Los Angeles, vai sediar a abertura dos Estados Unidos, com Katy Perry e o rapper Future como atrações principais. Será apenas a segunda Copa do Mundo organizada por mais de um país, após a edição de 2002, que foi realizada na Coreia e no Japão.
1: O presidente Lula utilizou as redes sociais para defender a ampliação de parcerias entre Brasil e Estados Unidos, além de reforçar ações de combate ao crime organizado. As declarações foram feitas após reunião com o presidente Donald Trump, na qual representantes dos governos discutiram temas como comércio bilateral, tarifas, cooperação em segurança e minerais críticos. Lula destacou a importância do diálogo e afirmou que pretende avançar nas tratativas sem abrir mão da soberania brasileira. Segundo ele, o encontro teve resultado positivo e indicou otimismo quanto ao progresso das negociações entre os dois países.
0: O ministro do Tribunal de Contas da União, Marcos Costa, autorizou a retomada da concessão de novos empréstimos pessoais consignados do INSS após recurso apresentado pelo governo federal. A decisão tem efeito imediato, mas ainda será analisada pelo plenário do tribunal. No entanto, continuam suspensas as modalidades de cartão de crédito consignado e cartão consignado de benefício. O governo, por meio da Advocacia Geral da União, argumentou que a suspensão poderia prejudicar aposentados e pensionistas, dificultando o acesso ao crédito e ampliando o risco de endividamento em linhas mais caras.
1: Vamos com as notícias do mercado financeiro.
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1: Magazine Luiza começou 2026 com resultado negativo na última linha do balanço. A varejista teve prejuízo líquido ajustado de quase 34 milhões, revertendo o lucro registrado um ano antes. Em reação, as ações operaram em queda no pregão. Frederico Trajano, que é o CEO da companhia, abriu a teleconferência de resultados dizendo que o trimestre está em linha com os demais, mas reconheceu o impacto de um cenário macroeconômico que permanece desafiador. No trimestre, a companhia registrou crescimento de quase 7% nas lojas físicas e redução de 11% no e-commerce total.
0: O Itaú BBA avaliou o resultado da Vivara VIVA3 no primeiro trimestre de 2026 como misto após a companhia anunciar um lucro líquido de R$ 88,2 milhões, queda de 27,9% em relação ao mesmo período do ano passado. De acordo com o banco, a companhia teve forte desempenho operacional até a linha de lucro bruto, mas o aumento das despesas de vendas pressionou a rentabilidade. Apesar de pressões de curto prazo, o Itaú BBA segue vendo fundamentos saudáveis e mantém recomendação outperform, o equivalente à compra para ação.
1: Uma pausa rapidinha, Café Express volta já.
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1: 8h13.
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1: 8h15, bom dia!
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1: O papo é comigo hoje até meio-dia na sua Rede Oriente FM, emissoras do Grupo Valdir Rocha de Comunicações, no Centro-Leste, 103,1, Nordeste, 98,3. Hoje vou até meio-dia com você. Bom dia!
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1: É, muito bem. A partir de amanhã, o Marcos Rocha já retorna de férias nas madrugadas, de 5 às 8 da manhã. E Darlanzinho tá de férias, é. Já vai começar a descansar, né? Vai ficar só na Coca-Cola Zero, será, Darlan? Ou na água de coco? Tá, beleza, do jeito que ele escolher ficar, né? Tem que descansar mesmo, né, Darlan? Darlan é acelerado igual Patrícia Souza. Dois acelerados no Oriente, nossa senhora, dá até curto-circuito. Abraço pra vocês aí que estão sintonizados. Vamos juntos, né? A vida continua. E a gente participa aí no 31 972 15 3001, você que quer participar. Também no 339-9709-6596. Boas férias pra você, Darlan. E a gente vai continuar aqui fazendo o que a gente gosta pra cobrir aí suas férias, tá bom? Chegando à sua previsão astrológica.
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8: Uma terça-feira incrível para todos vocês aí na sintonia da nossa programação. E agora vamos às previsões para o seu horóscopo. Vamos às previsões para o seu signo. Áries, Touro e Gêmeos. Os três primeiros de hoje, Gi.
4: Áries, de 21 do 3 a 20 do 4.
15: Oi, Áries. Boa terça-feira para você. Caso você tenha filhos, eles passam por mudanças importantes no campo profissional ou são levados a interromper aí um planejamento. Para o outro grupo aí de arianos, a autoestima é afetada devido a mudanças inevitáveis no campo financeiro. Áries, hoje sua cor é branco, número da sorte 11.
4: Touro, de 21 do 4 a 20 do 5.
8: Você que pertence ao signo de Touro, as mudanças que você vem enfrentando, elas pedem definições em família. Ou pode se tratar de mudança de planos para um imóvel. Isso porque o seu dinheiro precisa ser preservado. Mas, para um outro grupo de taurinos, essa experiência ela pode se tratar de afastamento de pessoas da família ou do seu convívio. 9 é o número da sorte, violeta é a cor.
4: Gêmeos, de 21 do 5 a 21 do 6.
15: Oi, Gêmeos, ótima terça-feira para você que está nos ouvindo. Olha, já faz tempo que você vem renovando a sua forma de pensar e com isso trouxe a necessidade de cortar a relação com algumas pessoas. O fato é que os parentes também enfrentam mudanças importantes, o que torna natural gerar afastamentos. Só evite aí a ansiedade e busque entender que essas mudanças são um processo natural da vida. Para hoje, sua cor é o azul turquesa, número da sorte 32.
8: É isso aí, daqui a pouquinho para Câncer, Leão e Virgem.
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1: Simbora comigo, 8h20. Fotos e lembranças. Vitor Fernandes. Nossa, Vitor Fernandes e Leão Magalhães.
16: Essa é para tocar no coração de vocês, hein?

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1: 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Câncer, de 22/6 a 22/7.
2: Última terça-feira para você do signo de Câncer. Vamos às suas previsões para hoje. Você vem sendo levado a encarar os seus medos. E essa experiência se trata de uma mudança na forma de ganhar dinheiro e na atuação com um grupo de pessoas. Um novo caminho financeiro é inevitável. E para obter sucesso antes, é preciso reconhecer que você estava inserido numa performance engessada. Então é hora de renovar. Renove-se. Bege é a cor para hoje. 60 é o número.
1: Leão, de 23/7 a 22/8.
3: Leonino, leonina, o seu sucesso depende da sua flexibilidade de acolher novas experiências profissionais. A necessidade de expor o que pensa, ela fica latente. Contudo, é preciso interagir com as pessoas certas. Por isso, de nada adianta insistir numa atuação que não se adequa às suas necessidades. Cidades pessoais. Use e abuse da cor rosa para essa terça. Seu número da sorte é o 31.
1: Virgem, de 23/8 a 22/9.
2: Virgem, o medo de expor os seus projetos, ele pode travar um processo importante na sua área profissional. Renove as suas percepções, porque somente com atitude e um toque de ousadia é que você vai gerar mudanças eficazes em sua carreira profissional. É preciso fazer um planejamento financeiro mais detalhado. Rosa é a cor para hoje. 38 é o número.
3: Já já, Libra, Escorpião e Sagitário.
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6: Bom dia, mais está com você, em rede com você, então, até meio-dia, para o Nordeste e Centro-Leste. Participa aí com a gente, tá bom? 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

0: Calcinha preta, meu grande amor, Ana Castela, olha, onde eu tô, Luan Pereira, Panda, 10 segundos, a melhor programação do seu rádio, passando por aqui na Oriente FM, bom demais. Mandando aquele abraço, bom dia, Valdirene, na Fazenda Retiro, tá curtindo Oriente? Manda abraço ao marido Marquinhos, na Água Branca, município de Medinas, filhos Clara, Matheus e pra toda a equipe Oriente. Lívia, Wellington, Eduardo, Maria, Tereza, Daniel, Eduardo, todo mundo de Águas Vermelhas também sintonizados. Joelma da Estiva, abraço para você, o marido Carlos. Salvina, no São Pedro, também está com a gente. Carlito Bispo, bom dia. Obrigada aí pelo carinho. Juninho de Pedra Azul, aquele abraço para você. Deusnete, todos os familiares, obrigada aí pelo carinho sempre. Neuza Magalhães, em Morro do Pilar, também, bom dia. Carlinhos, em Santo Antônio. Vamos juntos, né? Até meio-dia, com as melhores para você. E a sua participação também, chegando o seu signo.
1: 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Libra, de 23 do 9 a 22 do 10.
2: Vamos então agora as previsões. Libra, Escorpião e Sagitário. Começando por Libra. Ótima terça. Se você não estiver alinhado ou alinhada com os seus projetos, será levado a interromper aí uma ideia. Não caminhe ao lado de pessoas que não favoreçam o seu desenvolvimento. E se for o caso, tudo bem cortar algumas relações, viu? Hoje sua cor é marrom, número da sorte 15.
1: Escorpião, de 23 do 10 a 22 do 11.
3: Você de Escorpião, uma pessoa importante para sua experiência, está disposta a cortar tudo e interromper um projeto ou uma ideia. O objetivo desse corte, ele pode se tratar de questões financeiras e também incompatibilidade com um grupo de pessoas. Essa situação não está sob o seu controle, então acalme o seu coração. Preto é a cor para hoje, 27 é o número.
1: Sagitário, de 23 do 11 a 21 do 12.
2: Oi, oi, oi, Sagitário, você terá aí a constatação de que o seu trabalho ou atividades que compõem a sua rotina precisam se renovar por meio de uma implantação tecnológica. Mas para um outro grupo de sagitarianos, o céu, ele aponta demissões e a necessidade de construir um novo movimento profissional. Então é necessária uma atualização profissional, tá bom? Hoje sua cor é o amarelo ouro, seu número da sorte é o 28.
3: Daqui a pouquinho vamos trazer as previsões para você de Capricórnio, Aquário e Peixes.
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1: Pra você que tá ligado, agora 8h42.
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1: Capricórnio, de 22 do 12 a 21.
3: Muito bem, vamos às previsões para você do signo de Capricórnio. Uma boa terça-feira para você. Você deve abrir mão de um recurso financeiro para viver de forma que deseja. Essa experiência também envolve respeitar os movimentos dos filhos, porque se inicia um novo ciclo. É importante flexibilizar para poder conduzir a sua jornada de trabalho de uma forma diferente. Renove a sua forma de pensar. Prata é a cor para hoje. 38 é o número da sorte.
1: Aquário, de 21 do 1 a 18 do 2.
4: Ótima terça-feira para você que é do signo de Aquário. Olha, a divergência de opiniões pode trazer atritos na relação com uma pessoa. Para a maioria aí dos aquarianos, essa experiência afeta o relacionamento amoroso. É essencial levar em consideração os recursos financeiros e as necessidades emocionais dos filhos. A inflexibilidade pode trazer impactos ainda maiores, então reavalie, tá bom? Hoje sua cor é azul, número da sorte 54.
1: Peixes, de 19 do 2 a 20 do 3.
3: Peixes, existem turbulências que afetam o seu trabalho e a dinâmica da rotina. Uma pessoa importante para a sua experiência profissional pensa de uma maneira diferente à sua, o que vai solicitar da sua parte flexibilidade e jogo de cintura. Mas esse é um acontecimento que já faz tempo e agora o atrito é explícito. Cinza é a cor, 41 é o número da sorte.
4: E assim finalizamos as previsões para essa terça. Amanhã tem muito mais.
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0: Jennifer e Stephanie Rodeio voltou, cadeira cativa, sucesso, Zé Neto e Cristiano, João Bosco e Vinícius, Gustavo Lima, 25 horas. E aí, o que você tá aprontando aí nessa manhã de terça? Hoje, 12 de maio, me conta aí, tá fazendo aniversário? Me fala a sua cidade, seu nome, que a gente comemora com você esse dia especial do seu aniversário. Simbora participar comigo no Centro-Leste, 31 972 15 30 01, e no Nordeste, 33 997 09 6596. Até meio-dia hoje estarei com você. Sua amiga Patrícia Souza. Darlan saiu de férias. Marcos Rocha retorna amanhã nas madrugadas da Oriente FM.
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0: Vamos lá, que tá na hora de informações para você aqui ligado na número 1. Desenrola 2.0, já tem quase 1 bilhão de dívidas renegociadas. 3 para as 9. O Desenrola 2.0, programa do governo federal para renegociação de dívidas, já está próximo de 1 bilhão em valores renegociados. O montante representa cerca de 200 mil pedidos. A iniciativa foi lançada pelo presidente Lula na semana passada e terá duração de 90 dias. Segundo o governo, a expectativa é chegar a 20 bilhões em dívidas renegociadas. Essa é uma das principais apostas de Lula para a campanha deste ano de reeleição. Desenrola 2.0 prevê juros mais baixos de no máximo 1,99% e descontos de 30% até 90% no valor da dívida. Além da parcela menor, os beneficiados terão mais tempo para pagar sua dívida e cada pessoa poderá sacar até 20% do saldo do seu FGTS.
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0: Vamos saber como está o tempo e temperatura? Passa bem, está nublado, 19 graus, umidade relativa do ar 92%. Em Cachoeira de Pajeú, Nordeste, sol entre nuvens, 21 graus, umidade relativa do ar 79%.
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0: Servidores decidem pela continuidade da greve em Assembleia. Os profissionais concursados da Educação Municipal de Belo Horizonte votaram pela manutenção da greve em Assembleia realizada na manhã de ontem na Praça Afonso Arinos, no centro da capital. O movimento completa 15 dias consecutivos de paralisação sem previsão de retorno imediato às atividades. O encontro reuniu cerca de 1.000 servidores que reafirmaram pautas da categoria e discutiram o atual estágio das conversas com o executivo. Os principais pontos defendidos pelos profissionais abrangem abertura de diálogo, reclamação sobre a falta de interlocução para discutir pautas específicas dos concursados, valorização profissional, discussão sobre a recomposição salarial, condições de trabalho, alerta sobre os problemas estruturais nas unidades de ensino e sobrecarga dos profissionais, fatores que impactariam a qualidade do ambiente escolar. Mais informações a qualquer instante. Fique ligado e acompanhe com a gente.
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3: Na Oriente, agora 9 horas.
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3: de volta. Vem comigo na sua rede Oriente FM, nas emissoras do Grupo Valdir Rocha de Comunicações, Leste, Centro-Leste, Nordeste de Minas. Mais de 2 milhões de amigos acompanhando a Oriente FM. Hoje, Patrícia Souza, para o Nordeste também, até meio-dia. Tá chegando as novelas, acompanha aí.
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17: Terça-feira, começando por aqui com mais um resumão das novelas para você ficar ligado em tudo. E a gente abre o programa de hoje com A Nobreza do Amor. Sebastião tenta apagar o fogo provocado por Virgínia nos convites da inauguração do ateliê. Tonho estranha a falta de resposta de Casemiro e começa a se preocupar com a possibilidade de perder a inauguração do ateliê de Alica e Lúcia. Virgínia confronta Mirinho sobre a ajuda dada a Alica, Lúcia, Niara e Vera, mas Fabrício acaba protegendo o amigo. Enquanto isso, Kenya foge do palácio para encontrar Dume, mas acaba ouvindo dele que não existe amor entre os dois. Na cidade, cresce a desconfiança de que alguém esteja escondendo um cangaceiro. Viriato pede um tempo antes de apresentar Belmira para Carrapato. Jamundica encontra o telegrama de Tonho escondido no paletó de Mirinho e Casemiro fica furioso com o filho. E no fim, Gendal conhece Imani. Daqui a pouco tem mais emoção por aqui.
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3: Bom dia, 9:06, a música continua e daqui a pouco tem mais alô.

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1: Bom dia para você que tá aí ligado na Oriente FM. Aquele abraço a Fabiana na Fazenda Pedra do Modesto, oferecendo música para a Emily e Priscila, a sua comadre Jovelina na Fazenda Buqueirão também. É, toda a família tá a fim de ouvir Eduardo Costa. Daqui a pouquinho vai tocar pra você, tá bom, minha amiga Fabiana? Nelma, abraço pra você, toda a turma que tá curtindo a gente nessa região Nordeste. Ana Maria do Tombo, bom dia. Paulo Sérgio Amaral também tá ligado no aplicativo em Belo Horizonte. Manda abraço pra família em Pedra Azul, no bairro Getúlio Vargas. O filho Ravi, o Lucas, a Maria, irmã Ana Paula, sobrinho David e o cunhado Daniel. Todo mundo que tá ligado, curtindo a Oriente. Bom demais ter vocês aqui. Rayane no Corgo dos Fernandes.

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1: Oi, gente, boa terça-feira pra você. Começando por aqui essa edição do Link na programação Hora da Nossa Fofoca. Romance milionário agita Hollywood.
0: Link!
1: Fontes internacionais apontam que Kim Kardashian e Lewis Hamilton estariam vivendo um affair discreto após serem vistos juntos em eventos de luxo na Europa. Os dois ainda não confirmaram romance, mas fãs já apelidaram o casal de Kim e Lewis. As redes explodiram no final de semana com fotos e comentários sobre química entre eles e a história virou uma das fofocas mais comentadas da semana. A gente volta já.

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1: 9h21, bom dia pra você!
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4: Na Oriente, a hora certa para você. 9:25.
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4: De volta, novelas, bom dia.
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8: Voltamos agora com Coração Acelerado. Nayane repreende Zilá pela mentira envolvendo Janete, mas a mãe rebate dizendo que ela também mentiu ao afirmar que era a menina do passado de João Raul. João Raul sofre ao ver Agrado ao lado de Leandro, e Luan percebe o clima. Enquanto isso, Nayane impede que Zilá deixe a mansão e avisa que a família Amaral vai precisar manter em segredo toda a história do anel. Iranildo assume o programa na rádio. A Laurzinho decide se hospedar na pensão de Zuzanete, deixando Palhares irritado. Irene e Valmir ficam juntos, e a Laurzinho emociona Janete ao cantar uma música para ela. Não sai daí, porque no próximo bloco tem tudo o que vai acontecer em Três Graças.
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4: De volta com a sua participação aqui na Oriente. Bom dia, bom dia!
9: E aí, dona Patrícia? Bom dia, que é o Tozinho, Comunidade Duas Barras, Sítio Pé de Serra. Manda um alô pra mim, menina. Eu não tô escutando esse alô seu. Manda esse alô aí pra nós aí. Tô aqui agarrado na obra, construindo. Manda um alô aí pro José, pra Cal, pra Lagoinha, Bainho, no Fazenda Poções, fazendo aquele requeijão lá gostoso. Eita.
4: Bom demais, obrigado aí pela sua participação, meu amigo.
10: Bom dia, aqui é o Rodrigo da Pingueira. Manda um bom dia e um alô aí pra Lauzinho da Pingueira, Pedrão da Lauzinho da Lagoa Pé, João da Fazenda Gavião, Dona Silvia da Sagi, seu Antônio de Água Vermelha, Tesourão da Chapada, meu amigo da Fazenda Caldeirão, meu cunhado Dilcinho lá na Fazenda Ribeirão, e todos meus amigos da Pingueira, Cachoeira e toda a região.
4: Beleza pura, meu amigo Eurico, na Fazenda Pingueira, toda a galera lá sintonizada. Maria das Dores Pedra Azul tá com a gente também. Vanessa em São Roque, Santa Cruz de Salinas, bom dia pra você. Abraço ao Valdinei do Macuco, Curral de Dentro, querendo música do Guilherme Silva. Abraçando aí os amigos, a Empreiteira Ferreira. E eles que são ouvintes da rádio, que segundo eles é a número um da região. Bom demais, é isso mesmo. Todo mundo curtindo, todo mundo participando da programação. Fica show de bola. Vamos juntos então até meio-dia.

Nordeste e até meio-dia também para o Centro-Leste. Então, até Darlan voltar, a gente vai fazendo parte da manhã e também dos dias da programação da Oriente Nordeste. Bom demais. Continue aí participando com a gente, tá bom? Vamos lá então do Guilherme Silva. Agora sim. Eita!

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1: Bom demais ter você aqui na Oriente FM. Vamos lá falar com os nossos ouvintes.
2: Patrícia, bom dia. Hoje quem está aniversariando é Murilo Júnior. Eu peço você para mandar um alô para ele e um feliz aniversário. É meu bisneto. A mãe Andressa e o pai Murilo Rezende. Manda um alô para ele, que ele está completando 7 anos hoje.
1: Deixa comigo, abraço para você que está fazendo aniversário, meu amiguinho.
3: Oi, Patrícia, bom dia. O Patrícia, dona Jovelina, aqui do Projeto Leone.
1: Beleza?
3: Eu quero você mandar um alô para Luísa, para mim, para Cumanenga, na Fazenda Nova. E para todas minhas amigas aqui do Projeto para a ONU, para você, para todas da rádio. Deus abençoe. Passa uma música para mim com o Rick Rene, tá bom? Para elas aí, fazem favor. Para a Luísa, na estiva, desculpa aí, viu? Porque eu esqueci. Para Luísa, na estiva.
1: Abraço a Carminha. Carminha da estiva, tá curtindo a Oriente. O Pedro, Pedro em General Dutra, abraço para você. Obrigada aí pelo carinho. Também quem tá ligado na Oriente é a Leda, na comunidade Bangueira. Abraço para toda essa comunidade aí. Abraço também ao Valmir no General Dutra, também na sintonia da Oriente todos os dias. Obrigada aí pelo carinho. Larissa Morro do Pilar, bom dia. A nossa amiga também, Sônia do Baú, aquele abraço.
4: Bom dia, Patrícia.
1: Bom dia.
4: O programa está excelente, está muito bom. Gostaria de ouvir uma música com Leonardo. Um abraço, fica com Deus.
1: Um abraço, dona Carla.

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1: Agora 9h40, confira a hora certa.
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1: 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E agora chegou a vez de Três Graças. Arminda diz a Ferete que sabe que ele ainda gosta de Zenilda. Ferete fica furioso ao perceber que não poderá mais contar com a ajuda da delegada Marise. Lucélia oferece abrigo temporário para Ferete na chacrinha. E disposto a se vingar, Ferete convoca Samira para acabar com Gerluce. Arminda pede ajuda a Helga para fingir ser vítima de Ferete, mas acaba surpresa com a reação da funcionária. Enquanto isso, Misael aconselha Joaquim a pedir desculpas para Lígia. Joaquim, então, convida Lígia para passar a noite no Ferro Velho com ele. E no fim, Ferete revela para Samira o plano que preparou para atrair Gerluce. E esse foi o nosso resumão das novelas de hoje. Obrigada pela companhia e até o próximo programa.
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3: Bom dia, 13 para as 10.
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0: Reginaldo Manzotti. Daqui a pouquinho ele tá chegando no seu rádio, tá bom? Para uma hora de evangelização. Participe com a gente no 319-7215-3001. Pedidos, mensagens escritas para a gente poder atender, tá bom? 33 também no 997096596. Mensagens escritas resumidas, gente, porque hoje a gente está aí em rede, porque senão não dá tempo, viu? De atender todos os pedidos, tanto do Centro-Leste como do Nordeste de Minas, tá certo? Vamos lá atender a nossa amiga?
1: Bom dia, Patrícia.
0: Bom dia.
1: É sua amiga Aldenir da Rua Bela Vista. É um prazer estar com você na nossa casa. Manda um alôzão aí pra mim, Patrícia, você é nota 10.
0: Um abraço pra senhora, toda a família aí, prestigiando a Oriente FM. Padre Reginaldo já tá lá, querendo fazer a sua programação. Então, tô indo nessa, tá? Logo após o padre, a gente retorna com você, tá bom?

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0: Louvado seja nosso Senhor Jesus Cristo.
1: Para sempre seja louvado. Queridos filhos e filhas, é terça-feira. É Jesus das Santas Chagas. E nós somos chamados a dizer: basta uma gota do teu sangue, Jesus, e eu serei curado. Repita comigo: basta uma gota do teu sangue, Jesus, e eu serei curado. Nós estamos em plena novena de Jesus das Santas Chagas, restaurai o meu coração. Um pedido muito atual e necessário, pedindo a Jesus a restauração do nosso interior, do nosso coração. Eu ofereço esse programa a todas as líderes mensageiras das capelinhas do Brasil e do mundo. Saúdo também a todos aqueles que estão nos acompanhando e recebem as capelinhas em suas casas. Mas claro, para você, onde quer que você esteja, vamos rezar juntos, vamos suplicar. Amados filhos e filhas, quero saudar a todos a partir da Rádio Evangelizar, de onde tudo começa, as rádios irmãs cujos nomes cito neste momento. Rede Oriente FM. A felicidade mora aqui. Rede Oriente FM, pela TV Evangelizar, sinal digital em todo o país, em várias cidades, canal aberto, pelo YouTube, Padre Manzotti Oficial, pelos aplicativos da Associação Evangelizar é Preciso e todas as plataformas digitais. Povo amado, povo querido de Deus, vamos passar esta hora bendita, esta hora em que mergulhamos no Senhor, principalmente a partir da Trindade Santa, em nome do Pai, do Filho e do Espírito Santo. Amém. Jesus das Santas Chagas, hoje celebramos de modo muito particular a tua devoção e pedimos que nas tuas chagas dolorosas e gloriosas, neste tempo de Páscoa, tenhamos o auxílio em nossas necessidades. Jesus das Santas Chagas, libertai-nos da ansiedade e da depressão. Jesus das Santas Chagas, protegei-nos e curai-nos do câncer. No Evangelho, Jesus disse aos discípulos: agora parto para aquele que me enviou, e nenhum de vós me pergunta: para onde vais? Mas por que vos disse isso? A tristeza encheu vossos corações. No entanto, eu vos digo a verdade: é bom para vós que eu parta. Se eu não for, não virá o defensor. Mas se eu for, eu vô-lo mandarei. E quando vier, ele demonstrará ao mundo em que consistem o pecado, a justiça e o julgamento. O pecado, porque não acreditaram em mim. A justiça, porque eu vou para o Pai, de modo que não mais me vereis. E o julgamento, porque o chefe deste mundo já está condenado. Querido povo de Deus, ele nos mandará o defensor. E sabemos que esse defensor é o Espírito Santo. E já é tempo, neste tempo pascal, de olharmos para o Espírito Santo. E o que o Espírito Santo nos trará? Três pontos: a consciência do pecado, da justiça e do julgamento. O que é o pecado? Hoje no Evangelho, é não acreditar no Senhor. O que é o pecado? Não terem acreditado e não acreditar em Jesus. Por quê? Porque ele é o Messias. O julgamento, por sua vez, e a justiça. Vamos à justiça. A justiça, porque eu vou para o Pai, quer dizer, eu passei pela cruz. Os homens pensaram ter matado o enviado de Deus, mas ele ressuscitou. A justiça é a vitória da ressurreição. E o julgamento é porque o mal foi derrotado. Senhor, diante disto, nós nos colocamos em oração e contemplando-o nas chagas dolorosas e gloriosas. E aqui ecoa muito forte as chagas gloriosas de quem venceu o pecado, de quem venceu a morte, de quem é vitorioso. Portanto, unamo-nos agora a estas chagas gloriosas, sinal do ressuscitado, e coloquemos também agora as nossas intenções. Ei, todo dia retomar as nossas intenções. Há intenções que nós continuamos porque ela não nos veio, e temos que continuar. Não desista. Não é porque você não recebeu a graça ainda da libertação do alcoolismo, ainda a libertação de um adultério dentro de casa, ainda não conseguiu a libertação dos jogos, de um vício, não quer dizer que não virá. Por isso eu falo ainda. Então é para persistir nesta oração de uma gravidez que não chega, de uma doença que não cura. Mas cada dia se impõe uma nova realidade, cada dia a realidade se impõe em nós e nos suscita em oração. O que você está vivendo hoje? Hoje, nesta data, como você acordou? Como você está encarando o dia de hoje? Desanimado, desanimada? Padre, está Jesus, nas chagas gloriosas, vitoriosas, eu proclamo a minha vitória e rezo, Senhor, por aqueles que são chagados, por aqueles que são feridos, que assim como Cristo, servo sofredor, chagado foi, possam proclamar a vitória. Eterno Pai, eu vos ofereço as santas chagas de nosso Senhor Jesus Cristo para curar as de nossas almas. Senhor, nós estamos refletindo tanto sobre o sofrimento em Jó. E sempre aquele estribilho, apesar de tudo, ele não blasfemou contra Deus. Que eu tenha esta fé, que eu tenha esta certeza e que do meu coração haja essa cura. Essa cura interior. Filhos amados, povo querido, eu vou para o intervalo, nós já voltamos. Acredite, mais do que nunca, acompanhe e indique este programa. Voltamos já.
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0: Eu vou falar com uma filha de Deus, mas antes eu lembro você que nós estamos no desafio da 17ª parcela do pagamento da terra prometida. Há um tempo atrás, nós assumimos o desafio de 18 parcelas. Parecia infindável, não é? Parecia infindável. Mas eu tenho que dizer muito obrigado aos que já colaboraram. Mas tenho que pedir. Hoje, acesse o site www.padrereginaldomanzotti.com.br. Você que já foi generoso, seja generoso mais uma vez. Você que ainda não colaborou, entre no site, escolha lá o valor da sua doação. Escolha, por favor. Estamos precisando, principalmente neste final, nesse desfecho, neste mês 17ª prestação. Cada prestação, 1.300.000 e pouco. Você coloca o nome e depois deixa lá o nome da sua família, como muitos estão fazendo. Faça isso, por favor. Eu vejo aqui muitos filhos de Deus, de Alvorada do Oeste, Rondônia, de Maringá, Cleide Carpini, colocando o nome da família, família Leia Rodrigues, um filho de Deus de Maringá, lá um filho de Deus da Lapa, Nelly Regina Paloski, de Francisco Alves, Paraná, Santo Antônio, Luísa, Maria Beatriz, José Paloski. Faça isso também e o seu nome ficará registrado neste livro que hoje é virtual. Mas está chegando você acompanhar este momento da pedra fundamental, onde nós vamos construir um oratório. E eu já dou um pequeno spoiler do que será esse oratório. Oratório dos quatro evangelistas. Um oratório que contará a história da obra evangelizar e terá a pedra fundamental, este livro ouro. Ajude-nos, por favor. Ajude-nos, faça uma vaquinha, reúna a família, faça a sua doação. Obrigado. Filho de Deus, que a paz de Jesus esteja com você.
1: Bênção, Padre.
0: Deus abençoe, filho de Deus. Bom dia.
1: Bom dia.
0: De onde você fala?
1: Eu falo de Araucária, Paraná.
0: Tá. Um filho de Deus de Araucária, Paraná. O que está acontecendo, filho?
1: Então, padre, eu tenho o vício da pornografia desde os meus 12 anos de idade. E junto com isso veio a depressão, veio a vontade do suicídio e entre outros problemas que com o tempo eu fui descobrindo, sabe? E eu já tentei terapia, eu já tentei oração, eu já tentei jejum. Já tentei promessa, mas sempre eu fico, às vezes eu já consegui ficar 8 meses, mas por conta de algum gatilho, algum rio do Instagram, algum gatilho ali que me mostre, eu caio na tentação de novo.
0: Certo.
1: Eu queria muito pedir orientação do padre, o que eu posso fazer, porque eu sou um homem casado, me casei em setembro do ano passado, uma esposa linda. Não é que eu não ame ela ou que eu não sinta prazer com ela.
0: Sim.
1: É por uma questão que eu entendo que é um mal que tem dentro de mim, sabe? E que me assombra, né? Toda noite, quando estou sozinho, principalmente quando estou sozinho, sabe?
0: Entendo. Filho, eu primeiro acolho a sua batalha. E digo batalha porque é o que você está travando mesmo. Uma batalha diária e contínua para tentar buscar esta pureza de coração e esta castidade no matrimônio. É isso que te pesa, né?
1: Sim, muito.
0: Porque muita gente pensa que isso aí é uma bobeira. Eu sei que muita gente vai pensar, meu Deus, mas isso... Não, você está certo. É uma batalha espiritual. E é uma batalha dos seus instintos, do seu sentir. E que bom que você tem essa consciência. Então, primeira coisa, eu quero parabenizá-lo por ter essa consciência delicada que percebe que isso é, para você, algo que te tira a paz. Você entendeu o que eu disse? Eu não te culpei. Que te tira a paz, você está dizendo. Então, continue na batalha. Segundo, filho, se cair, eu vou lhe dizer uma frase muito simples. Se levante e continue. Se cair, se levante e continue. Uma queda não é um fim de uma batalha, é apenas uma queda. E aí existe o sacramento da confissão, que te fortalece. Eu estou sendo bem claro com você. Confesse, não deixe de comungar, porque a comunhão, depois da confissão, ela é um remédio impressionante, porque ele é um remédio que fortalece a vontade, fortalece o desejo, fortalece a busca. Terceiro, um sentimento, ele é hóspede seu. E agora vou usar a palavra sentimento, que o sentimento é amoral. Mas quando você fala disso, você está falando de impulso. Impulso sexual. Não sei se na terapia vocês trabalharam isso. Chama-se impulso. E como você usou a palavra, o gatilho. Então, você está se tornando um refém do seu impulso. E este impulso, eu vou usar uma palavra que é carnal, para você entender bem.
1: Sim.
0: O que fazer com isso? Aí que está a questão. Então, o que você quer? Você quer a castidade com sua esposa, não é?
1: Sim, muito.
0: Então,
1: principalmente agora que nós vamos ter um filho. E eu não quero isso para meu filho, sabe?
0: Entendo. Então, o que você vai fazer? Você vai, de novo, continuar na batalha. Segundo, confessar. Terceiro, comungar sempre. A confissão é muito importante. E como você está fazendo, se vigiar. Evitar o uso da internet. Se a internet ou aquilo que desperta em você.
1: Okay.
0: Aquilo que desperta em você, você evita. E às vezes, eu até coloquei lá no tempo da quaresma, um jejum que eu aprendi com a geração Z. Deu o que falar aquele vídeo. Que é o jejum das redes sociais. Porque elas são muito sensualizadas, erotizadas. E desperta este impulso.
1: Sim.
0: Tem mais. Tem mais. Volte a fazer uma terapia. Volte a fazer. Só que cuidado com quem você busca. Porque às vezes, se você busca uma pessoa muito livre, ela simplesmente vai olhar para dizer e dizer isso aí não é pecado. Então cuidado com quem você busca. E na verdade é perguntar onde que você se tornou prisioneiro do seu impulso sexual. E segundo questionamento, por que a relação com a tua esposa não é suficiente? Você já se perguntou isso?
1: Então, eu percebo assim que normalmente quando a gente não tem um ato, digamos assim, na semana, às vezes por conta do tempo e tudo mais, aquilo me aflora.
0: Então, né? Você precisa, com muito respeito, você precisa conversar com a sua esposa. Mas não é conversar, não sei se ela sabe deste seu lado um tanto que você... Você já falou para ela sobre isso, não, né?
1: O que acontece? Eu falei para ela que eu tinha o vício quando criança, adolescente, que quando eu comecei a namorar com ela, eu sumi o vício.
0: Certo.
1: Então ela sabe que eu tinha o vício, mas ela não sabe que eu tenho até hoje.
0: Talvez não seria propício contar, mas se aproximar mais da sua esposa. E no sentido de dizer, olha, não é cobrar, mas estar tão próximo que isso a relação sexual aconteça com maior frequência.
1: Okay.
0: Não sei se eu te ajudei.
1: Ajuda.
0: Porém, vou rezar por você muito. E parabéns por essa consciência delicada e querendo viver como um bom cristão e um bom marido. Que Deus abençoe você. Eu vou para o intervalo e volto com a leitura da... Gente, Jó, meu Deus... Você está gostando de Jó? Pode ligar 41-3221-6060. Eu volto já. Volte comigo.
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E eu falava com o filho de Deus de Araucária, Rádio Evangelizar FM, lá chega a Clube FM, TV Evangelizar, canal 16.1, canal aberto, e pela NET 13. Fale que em Curitiba, região metropolitana, fale para as pessoas que nós temos um canal aberto, que nós temos uma missa, atenção, às 7:30 da manhã, nós temos uma missa religiosamente ao meio-dia. E claro, experiência de Deus. Fale para os amigos de Curitiba, região metropolitana, que nós temos um canal católico em canal aberto aqui em Curitiba da Obra Evangelizar. Vou repetir, canal 16, NET 13. Da mesma forma, fale para as pessoas sobre a Rádio Evangelizar FM, Rádio Clube FM. Minha saudação lá na Araucária pertence à Diocese de São José dos Pinhais, Dom Celso Antônio Marchiori. Querido filho, querida filha, como você tem escutado Jó? Tem te marcado? Para mim tem marcado muito. Nós começamos faz poucos dias, meu Deus, mas é uma mensagem atrás da outra. Se você perdeu o começo de Jó, vai no YouTube padremanzotti.com.br e tem lá, primeiro, segundo, terceiro, Jó. E foi a leitura que eu fiz de Jó que me inspirou o livro Inabalável. Por isso, naturalmente, né? A partir de agora, como eu estou lendo Jó, eu vou mostrando a minha reflexão no livro, porque aqui, gente, é tão corrido. Mas você vai adquirir.

Jó de ontem. Porque ontem eu tive a sensação, sensação não, uma realidade. Eu falei da atitude de Jó, mas falei muito pouco da mulher de Jó. E ela só aparece uma vez. Então você pode retomar Jó, capítulo 2, versículo 7 a 10. Você lembra o começo? Os seres celestiais se apresentaram diante de Deus, conto de novo. E foi quando Deus perguntou: por onde você anda, Satanás? Eu ando por aí. Deus disse: você viu meu servo Jó, como ele é um homem fiel, como ele é bom, como ele em tudo procura não fazer nada de errado, mesmo que eu permiti que ele se desgraçasse, ele não se revoltou contra mim. Versículo 4, estou contextualizando. Satanás disse: ah, é? É fácil alguém não se revoltar contra ti perdendo as coisas, mas quando se trata de perder a vida, aí sim ele vai se revoltar. Toca na pele dele, tira-lhe a saúde. E o Senhor disse: pois bem, eis a imagem de Jó. Você está vendo pela televisão, senão você corre olhar na internet depois. Pois bem, faça o que quiser, mas não o mate. Aí Satanás saiu da presença do Senhor e fez com que o corpo de Jó ficasse coberto de feridas horríveis. Eu disse que era lepra. Desde a sola dos pés até o alto da cabeça. E veja, versículo, escute, 8. Jó sentou-se num monte de cinzas, pegou o caco para se coçar. Aí entra a figura enigmática e atual, mulher de Jó. Então hoje a leitura orante é a mulher de Jó. A mulher chega e uma só vez fala e diz: você ainda continua sendo bom? Amaldiçoe a Deus e morra. Jó respondeu: você, mulher, está me dizendo bobagem. Se recebemos de Deus as coisas boas, por que não vamos aceitar também as desgraças? No livro, na página 67, eu reflito com você, e eu quero que você retome depois, duas formas de reagir à dor. Além de tudo que possuía ser levado pelo vento, pela provação, e coberto de feridas, Jó ainda se vê fustigado pela própria mulher, esposa. Página 68. O nome dela não é citado na escritura, talvez para lembrar, não a mulher, mas todos os conselhos equivocados que nos são dados. Eu quero colocar diante de você uma imagem que vem do século 17, Georges de Latour, uma pintura que para mim significa muito. Essa mulher que traz uma vela, não para iluminar Jó, mas para olhar a desgraça de Jó. Há pessoas que vêm em nós, vêm até nós com uma vela, com uma luz, não para iluminar a nossa vida, mas para ver o quanto estamos nas cinzas. Essa mulher vem numa atitude altiva. Olha a cor do vestido, vermelho, imponente. Se curva, mas não se dobra. Ela se inclina, não para ajudar, mas para julgar. Continuo com a reflexão na página 68. Podíamos facilmente julgá-la, uma mulher má sem fé, mas na verdade ela fala de um grito profundo de desespero. Essa mulher representa um eco de

0: Uma alma que não encontra sentido no sofrimento. Será que nós não somos esta mulher? Volte a imagem. Não somos esta mulher que não sabemos lidar com o sofrimento? Que a nossa forma de gritar é amaldiçoe a Deus e morra. Por que não morre? Por que esse traste não morre? Por que este bêbado não morre, este pau d'água não morre? Por que essa desgraça? Olha a palavra. Desgraça é sem a graça. Eu não vejo-a como vilã. Ela representa todo o ser humano, sem visão sobrenatural. Somos nós, muitas vezes, que perdemos a noção de Deus. Se revolta, não só pela situação do marido. Ela também perdeu os filhos e os bens. Está de luto. Ela também está com raiva. A esposa representa eu, você, que não sabemos lidar com o sofrimento. E não sabendo lidar com o sofrimento, nos revoltamos no silêncio contra Deus. Ela não braveja, mas instiga Jó a fazê-lo. Senhor, eu te peço que nos momentos de sofrimento eu não haja como esta mulher, de olhar altivo, este olhar que não vem para ajudar, apenas para me certificar do próximo que está caído. Que eu possa me aproximar, sim, mas numa atitude do bom samaritano. Senhor, dai-me a graça de saber lidar com o sofrimento. E termino com essa palavra enigmática. Assim, apesar de tudo, Jó não pecou, nem disse uma só palavra contra Deus. Amém. Esta foi a leitura durante de hoje. A mulher de Jó. Eu volto já.
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0: Querido povo de Deus, você vai falar, padre, eu quero saber mais de Jó. Bom, no, na Bíblia você tem todo o livro de Jó. Você é só ler. Mas deixa eu conduzir, deixa eu ir conduzindo dia a dia. Indico Inabalável, por favor, é um serviço de evangelização. Mais do que nunca, eu digo para você, não sei qual livro você já leu, que eu tenho escrito, mas esse aqui eu indico. Indico para você dar por uma pessoa que se identifica com Jó. Gente, uma reflexão muito profunda. E tenho recebido muito retorno no sentido de ajuda a entender. Inclusive, você pode, se você sentiu alguma coisa, vai lá, 41-3221-6060. Josefa, que a paz de Jesus esteja com você.
1: Deus é padre.
0: Deus abençoe. Você fala de onde, filha?
1: Caruaru, Pernambuco.
0: Meu abraço a Caruaru, Pernambuco. Como você me acompanha, querida?
1: Aqui nós estamos graciados com o canal.
0: Isso.
1: Com a Metropolitana. Isso. E acompanho o senhor pelo YouTube.
0: Tá bom, então tem TV Evangelizar, canal 43, canal aberto em Caruaru. Rádio Metropolitana. FM, meu abraço e também YouTube. Diga lá, Josefa.
1: Padre, desde 2010, que eu sou agraciada com as suas bênçãos, com as suas graças.
0: Amém.
1: Mas
0: de Deus.
1: Já tive, alcancei muitas graças, mas a maior graça foi de 3 anos para cá, com o cordão de São José e as Santas Chagas na minha
0: Opa,
1: casa.
0: Opa, que maravilha. Então vamos começar. Você tem na tua casa Jesus das Santas Chagas?
1: Tenho, eu sou mensageira de duas capelinhas. Sou associada, eu e o meu esposo.
0: Então,
1: e na época que eu me associei, tinham cortado o benefício dele. No dia que eu fui, associei ele estava com o benefício cortado e eu não tinha salário nenhum.
0: Olha,
1: mas
0: aí
1: Deus me dava o jeito que do salário que eu cuidava da minha mãe, que em 2020 ela morreu. E quando foi, eu assistindo, não desliguei a televisão. Eu cheguei do cemitério e liguei a televisão.
0: Certo.
1: Porque foi Jesus que me levantou.
0: Acredito, acredito.
1: Foi Deus e a confissão. Quando o padre me deu ordem, eu pude entrar na igreja. Eu estava com 5 dias que eu tinha enterrado a minha mãe. E o médico disse que 15 dias era para eu ficar trancado e eu não aguentei mais.
0: Entendi.
1: Em 5 dias eu saí de casa sem destino.
0: Claro.
1: Encontrei com uma pessoa da igreja, ela disse, vai para os pés do Santíssimo agora. E foi no Santíssimo que ele me segurou.
0: Amém.
1: E eu já tinha a devoção com as Santas Chagas de assistir, mas não era ainda, não tinha a capela.
0: Sim.
1: Não, já tinha uma capela, mas tinha parado todo o movimento.
0: Entendi.
1: Aí depois mandei buscar outra, sei que hoje eu tenho minhas duas capelas.
0: Amém. Me permita uma palavra, toca a corneta, sacristão. E quando você, Josefa, falava, eu me lembrei da viúva de Sarepta, que o profeta Eliseu chegou e disse, ela só tinha um pedaço, um pouquinho de farinha para fazer um pão para ela e o filho comer e morrerem de fome. O homem de Deus, como ela disse, chegou e disse, me dá um pedaço de pão. Ela disse assim, senhor, se eu lhe der esse pão, eu vou ficar sem comer, mas em respeito à tua palavra, o farei. E deu, e ele respondeu, tua ânfora nunca vai faltar mais óleo nem farinha. Por você me contando isso, se com a tua mãe falecida, se você fez o teu marido associado e ele sem dinheiro, sem salário e sem benefício, você o fez associado. E aí eu lembrei da viúva de Sarepta, porque você deu aquilo que não tinha e Deus está garantindo para você, como o profeta Eliseu disse, seu azeite e sua farinha nunca vai acabar, Josefa. Escutou?
1: Escutei.
0: Tá certo.
1: E hoje, A mulher de Jó foi para mim, que o senhor leu, que tudo aquilo ali que o senhor disse, eu passei.
0: Entendi.
1: Com o marido bebendo, 27 anos, tanta coisa. Eu desejei todas aquelas palavras que o senhor disse, que a mulher de Jó disse, eu desejava, porque eu não suportava mais. Eu acho que só a morte era que tinha que tirar esse alívio.
0: Entendi.
1: E hoje, de 2010 para cá, ele não bebeu mais.
0: Olha aí.
1: Somos associados. Sofri,
0: oh,
1: sofri, mas eu sofri com os poderes de Deus.
0: Entendi.
1: E quero dizer ao senhor que depois dessas duas capelinhas, só é bênção sobre bênção.
0: Amém.
1: Faz 3 anos que eu me desesperei, porque eu não fazia muitos anos que eu não pagava aluguel. Voltei a pagar aluguel. E de 3 anos para cá, depois que essas capelinhas começaram a girar, começou uma, eu com uma na rendeira. Aí depois vim para o São José, tem outra aqui no São José.
0: Certo.
1: Que é, tudo é Caruaru.
0: Certo.
1: Mas graças a Deus, vai fazer 2 anos e mesmo eu devendo ainda, eu tô na minha casa.
0: Porque amém.
1: Deus
0: seja louvado.
1: Deus é tanta chaga.
0: Nossa,
1: que São José me honrou com esse pedido que eu pedia. E muitos dias, o senhor lê na leitura, que eu não sei ler, eu sou um analfabeta, mas dizia assim, eu não estou demorando, eu estou caprichando.
0: Isso.
1: Para você está demorando, mas para mim eu estou caprichando. E foi, padre, foi
0: amém.
1: Tão caprichado por Deus, que no dia que eu saí para olhar uma casa, eu olhei 3, e todas as 2 precisavam de reforma. E a última que eu olhei, só a minha filha só fez lavar e eu entrar para dentro de casa. Foi providência divina.
0: Acredito.
1: Providência divina. No mês de setembro, eu resultei, todo dia eu resultei 2 vezes na minha casa.
0: Filha do céu.
1: É a minha igreja, é a minha casa.
0: Amém. Eu estou muito edificado com a sua participação. Muito. E de fato...
1: Eu tenho esse testemunho desde 2010, mas o maior... foi esse, da minha batalha, da minha luta. Eu venci a cachaça do meu marido.
0: Isso.
1: A ponto de tudo. Honrei meu casamento, que eu dizia a ele, olha, se tu tem um bicho preto que eu não gosto nem de dizer,
0: isso.
1: Mas eu tenho um grande Deus. Eu bati o pé e eu dizia.
0: Filha.
1: E foi com ele que eu venci. Foi dentro de um hospital, onde primeiro eu assisti o seu programa, foi no Jesus Pequenino em Bezerro, pela rádio de Bezerro, que só era quem transmitiu o seu programa.
0: É verdade. Então diga, graça alcançada.
1: Graça alcançada.
0: É graça testemunhada.
1: É graça testemunhada.
0: Toca o sino, sacristão.
1: Sino, sacristão. E obrigado, Jesus.
0: Da Santa
1: e
0: Chagas.
1: Casa edificada.
0: Amém.
1: Minha casa é edificada na pedra das Santas Chagas de Jesus e São José, a Sagrada Família de Nazaré.
0: Amém, gente, sacristão. Olha, equipe, recorte isso aí. Esse testemunho tem que coar para o Brasil inteiro. É uma viúva de Sarepta que falou, a dona Josefa, que se identificou com a mulher de Jó, que nós acabamos de falar. Coloque a foto da mulher de Jó agora. E ela disse assim, eu passei por esta fase, padre, que olhei e pensei, a morte é a melhor coisa para o meu marido. Mas ele se levantou. Louvado seja Deus. Ela acabou fazendo um testemunho, uma leitura orante, acabou fazendo tudo o que uma pessoa precisava fazer. Dona Josefa de Caruaru, meu respeito à senhora. A TV Evangelizar, canal 43.1, Alves Lopes de Caruaru. Eu estou bom. Obrigado, Senhor, por essas coisas e revelar pequenininho, como ela disse. Eu não sei o que Jesus disse. Obrigado, Senhor, porque escondeste essas coisas dos sábios e revelaste aos pequeninos, como ela disse. Eu não sei ler, mas essa mulher tem uma sabedoria de Deus que faz tremer as nossas bases. Amém. Eu vou para o intervalo e eu volto já, sem palavras.
2: Pedidos de orações que chegaram à nossa produção aqui da Rádio Oriente, da nossa amiga Olivia. Um abraço para você, Olivia. Pedido de oração para toda a sua família. Felipe de Pedra Azul, oração para a Dielza, Gabriele, Deise, Atos, a sua tia Liz, Zequinha, em ação de graças pelo aniversário da Marina, da Marinalva, mulher de Zequinha Pedreiro. A oração também pedidos para Lívia, Wellington, Eduardo, Maria, Tereza, Daniel e Eduardo de Águas Vermelhas. Paula de Pedra Azul pede oração para uma graça especial pelo Davi, Daniel, por ela, Paulo Sérgio, a Maria, sogros, família, todos na rua Rio de Contas, que Deus abençoe todos, e sobrinho Ravi. Juninho de Pedra Azul, oração para os filhos em BH e a mãe e toda a família. Miriam de Caeté, oração para o marido, irmão Marcelo, Fernando, irmã Renata, e também que Deus a proteja a todos. Solange, Fazenda da Glória, oração para o irmão José Wagner, Diego e família. Nelma de Pedra Azul, oração pela família, a mãe, Nélia, filhas, netas, sobrinhos, afilhados, irmãos, amigo Neguinho, primas, padres, especialmente irmão José Carlos, em agradecimento pelo livramento. Gisele da Estiva, oração para Bena, Flávio, Flaviela, Douglas, Maria, Vitória, Valentina, Maria Isabelle, Maria de Lourdes, Gisele, Rosário, Lourenço, todos no Novo Progresso, Joyce e Gael no Getúlio Vargas. Silene de Água Boa, oração para a saúde dos filhos, para o esposo, os pais, afilhado, a Beatriz, Alane e Ariane. Vanessa São Roque, Santa Cruz de Salinas.

0: para o Guilinho, que Deus restaure a saúde dele, pelo padre da comunidade, Flaviano, todos do Sumidouro, em memória dos avós, Armedina, Aurindo, Marcelino, Carolina, Tanare, André, todos que precisam de oração. A Aparecida do bairro Machado, oração para as filhas, esposo, netos, recuperação da saúde da Amanda. Leda da Mangueira, comunidade Mangueira, oração para as filhas, Tatá, Alice, familiares, todos que precisam. Maria Aparecida, Ribeirão de Trás, oração para a mãe Diva, filho Valdemir, todas as famílias. A Univaldo da Pedreira, oração para a família e amigos. Mauro Sérgio de Pedra Azul, pede oração para ele, filhos, família. Neuza de Ouro Fino, oração com a causa que precisa alcançar. Adriana de João Molevade, oração para a família. Mãe Marisa de João Molevade, toda a família. Geraldo Cachoeirinha, em memória de Nadir e família. Carmen de Passabém, oração para a família, amigos e padres. Nilde de Águas Vermelhas, recuperação da saúde.
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0: Filhos e filhas, eu estou muito edificado com a partilha de hoje. E você está gostando da leitura orante? Eu imagino que sim. Passe para os amigos, gente. Aí depende de você. Agora, eu jogo a faísca. Agora, fazer incendiar é você na internet para os amigos. Fazer, passar, indicar. Hoje é aniversário de Dom Cláudio Norno Sturz, da Diocese de Patos de Minas, Minas Gerais. Dom José Luiz Gomes de Vasconcelos, minha saudação. A Diocese de Sobral. A Rádio FM Mandaguaçu, Paraná, parabéns. Nova, Boa Nova FM, Itaú de Minas, Minas Gerais. 12 de Maio FM, São Lourenço do Oeste, Santa Catarina. Liberdade FM, Cerro Corá, Rio Grande do Norte. Nova Difusora FM, São Gabriel do Oeste, Mato Grosso do Sul. Simpatia FM, Campos Novos, Santa Catarina. Hoje é dia de lembrar, torne-se o mensageiro da Capelinha de Jesus das Santas Chagas. Torne-se, se escutou a história do que eu vou chamar nas redes sociais, em Caruaru, encontrei uma nova viúva de Sarepta, uma reflexão da mulher de Jó. Você vai ver nas redes sociais. E é diante dessa mulher que com dificuldade está com duas capelinhas e diz que a partir das duas capelinhas tudo mudou na vida dela, que eu quero colocar as fotos. Quer mandar uma foto do seu grupo? 419-8791-2787. Adriana Marta Lisboa da Costa, na cidade de Ocidental, Goiás. Meu grande abraço à irmã religiosa que está aí, as crianças. Deus abençoe. Gabriela Ferreira de Paula, de Teixeira de Freitas, Bahia. Minha saudação, meu grande abraço. Também Edivaldo Barbosa Delgado Filho, Alto Paraná. Adivaldo, muito obrigado, você é o cara, viu? Você sempre ali no Noroeste, perto da minha cidade de Paraíso do Norte, fazendo um trabalho belíssimo de divulgação pelas redes sociais, pelos meios de comunicação, eu sempre acompanho. Parabéns, Adivaldo. Liliane de Oliveira Souza, de Sabará, Minas Gerais. Obrigado, meu irmão sacerdote de Minas Gerais. Estão ali na igreja, uma capelinha, todos ali com a camiseta das Santas Chagas. Maria Aparecida Felipe Rocha, de Paraná, Rondônia. Um abraço, de Paraná, Rondônia. Povo muito fervoroso. Benta Elisa da Silva Daniel, de Criciúma, Santa Catarina. Meu abraço ao povo de Criciúma, ao povo de Santa Catarina, que mais e mais se abrem à obra evangelizar é preciso. Erenilce Rosa do Nascimento Silva, Itaquiraí, Mato Grosso do Sul. Meu Deus, quanta gente! Crianças, adolescentes, jovens, já maduros. Parabéns por esse grupo tão grande. Maria da Glória Silva de Lima, Riachão do Bacamarte, Paraíba. Meu irmão sacerdote, muito obrigado por estar aí, a capelinha dentro da igreja, olha ali, a imagem de Jesus ressuscitado, deve ser no tempo pascal. Maria de Jesus Moraes da Silva, de Boa Vista, Roraima, ali a família reunida em casa, fazendo da casa um lar, uma igreja doméstica. Juliana de Samelo, Rio de Janeiro, meu grande abraço, Rio de Janeiro, povo querido, canal 16.1. Gente, que maravilha, né? Você não fica edificado com tudo isso? Eu fico. 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Você gostaria de acompanhar? Eu não tenho como falar aqui, porque cada dia é um dia. O fuso horário é diferente e os imprevistos, acredite, são grandes. Em viagem, é só Jesus na causa, mas nós temos as missas. Fique atento no Instagram, se inscreva e você vai receber a notícia do horário de missa, o tema da missa, e aproveite para se inscrever também no YouTube Padre Manzotti. Por quê? Porque é lá que você vai assistir as missas que nós celebraremos. Agora chegou a hora da novena. Jesus das Santas Chagas, curai o meu coração.
1: A tempestade vai passar.
0: Deus de misericórdia e renovação, venho diante de ti com o coração em ruínas, clamando por teu sopro de vida sobre o que se quebrou. Restaura em mim o que o tempo desgastou, o que a dor silenciou, o que a esperança esqueceu, Jesus das Santas Chagas. E isso, você pode fazer essa novena com o texto em mãos. Página 137. Jesus das Santas Chagas. Onde há cansaço, traz vigor. Onde há ferida, derrama cura. Onde há vazio, preenche com sentido. Jesus das Santas Chagas, refaz meus passos, reconstrói meus sonhos, renova minha fé. Tu és o Deus que faz tudo novo. Então, faz de mim um novo ser, com raízes mais profundas, com amor mais inteiro, com paz que não se abala. Jesus das Santas Chagas, restaurai meu coração. Jesus das Santas Chagas, restaurai meu coração. Jesus das Santas Chagas, restaurai meu coração. O Senhor esteja convosco, Ele está no meio de nós. Abençoai, Senhor, a água, a roupa dos enfermos, as fotos de família. Abençoai, santificai aqueles que mais precisam da vossa infinita misericórdia. Por intercessão de Nossa Senhora do Carmo, São Pio de Pietrelcina, nos méritos das Santas Chagas, em nome do Pai, do Filho e do Espírito Santo. Amém. Eu me despeço com a imagem da mulher de Jó. Evangelizar é preciso.

0: Vamos lá continuar os pedidos de orações que chegaram aqui na produção da Oriente FM, da nossa amiga Marta de Água Boa, Santa Cruz de Salinas. Oração para os pais, São José, os filhos, irmãos, toda a família, marido Alfredo. Pedidos de orações também da nossa amiga Laurita. Pede pelos filhos, netos, esposo, genro, toda a família. Silvana da Pedreira, oração pelos familiares e amigos. José Geraldo, pedido de oração para a esposa, Regiane, filhos, enteados, toda a família, irmãos, genros, saúde da Emily, Efigênia, Nelsina, todos na Serra dos Linhares. Paulo Sérgio, Pedra Azul, oração para o filho Ravi, a Maria, a irmã, sobrinho, cunhado, toda a equipe da Oriente em Pedra Azul. Manu Freitas Pratinha, oração para a família, em especial tio, pelo casamento, pela irmã Rose, em São Paulo, com uma graça que deseja alcançar. Diana, Fazenda Bom Jardim, oração para a família. Nilde, de Visa Alegre, oração para Kaique, Derek, Juniel, Eliane, Elza e toda a família e amigos. Alzena, oração para Alzenil, Simar, Runieda, Sinara, Arthur Carlos, Valmi, Braia, Enzo, Zeca, Hermes e toda a família. José Salles, Pedra Azul, oração para a família Carliette. Pede oração também para Daniel, filho Gael, pessoal da Drogaria Popular, Dona Bena, família, todos na estiva. A graça de um emprego para Dona Creuza, família, Eliane, família, saúde de todos. Kevin França, oração para o filho Ravi, esposo Gabriel, sogros, cunhados, pais, irmãos, toda a família. Todos na Fazenda Mendoia. Lara, oração para a mãe, a Lisa, Elias, Alcino, Isaías, Iris, Eliane, Thaís, esposo Tião, a tia Ione, Dimas, Sérgio, sobrinhos, toda a família. Iris, da Fazenda Olhos d'Águas, Medina, oração para os pais, Mateus, Maria Sulina, Iris Ramos, toda a família. Cida da Vereda, oração para a família, Eliane Lincu, Mercinho, Gilvan, pela recuperação da saúde. Lucilene Pedra Azul, oração pela saúde da professora Tânia Arruda. Elma de Visa Alegre, oração para a mãe que está fazendo aniversário hoje. Deus abençoe ela, que tenha muita paz, saúde e prosperidade. Rosa Maria, né, Barro Preto, oração para a filha Joana, aniversariante, pela gravidez da Adriana, Thaís, gestantes. Eliane Rodrigues, bairro Novo Progresso, oração para a família Rodrigues. Lucilene Conceição do Mato Dentro, oração para as filhas, todos que precisam de oração. Silvana de Matita, oração para familiares doentes. Luciana, da Fazenda Córrego do bairro, em Pedra Azul, oração para os filhos. João Miguel, Arthur, mãe Tereza, irmãos, toda a família, sobrinhos. Daiane Valadares, passa bem, oração para a filha Emanuele, Vitória, os pais, irmãos, afiliados. Ideina Medina, oração pela família. Jaqueline, da Rua 7, oração pela família. Zaulani, passa bem, oração para a família, uma graça especial. Aparecida da Roseira, oração para a família. Renara, aniversariante, e a Creuza. Ladinha do Bela Vista, oração para os seus filhos e também toda a família.
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1: Agora 11:05.
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1: Simbora que tá na hora das notícias aqui na Oriente FM. Anvisa proíbe medicamentos à base de cannabis no Brasil. 11:10. Bom dia para você. A Anvisa proibiu a comercialização, divulgação e distribuição de alguns medicamentos à base de cannabis no Brasil após identificar irregularidades sanitárias. Segundo a agência, os produtos eram vendidos pela internet, sem registro e sem autorização para funcionamento da empresa responsável. E de acordo com a Anvisa, a empresa não possui autorização para fabricar ou comercializar derivados de cannabis. A agência informou que encontrou anúncio dos produtos no site oficial da empresa e também em perfis de redes sociais. Segundo a Anvisa, havia divulgação de suportes, benefícios terapêuticos e sem aprovação sanitária. A decisão também vale para qualquer pessoa ou empresa que anuncie, distribua ou venda os produtos proibidos. A medida foi publicada no Diário Oficial de hoje. Com a resolução, os produtos não podem mais ser comercializados e divulgados ou utilizados no país.
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1: Mata Verde, sol entre nuvens, 23 graus, umidade relativa do ar 72%. Tempo e temperatura nesse momento em Ferros, ensolarado, 22 graus, umidade relativa do ar 82%.
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1: A Avenida Cristiano Machado terá interdição total a partir de hoje em Belo Horizonte. A Avenida Cristiano Machado entre MG10 e a Rua Gabirobas, no sentido bairro centro, na região do bairro Vila Clóris, em Belo Horizonte, será interditada entre hoje e quinta para obras de recapeamento. O bloqueio ocorrerá sempre de 8:30 da noite às 4 da manhã para reduzir impactos no trânsito nos horários de pico. Segundo a Prefeitura, a previsão é de que os trabalhos sejam concluídos até sexta, dia 15. A intervenção faz parte das novas obras da nova trincheira da Avenida Cristiano Machado e também haverá agentes, né, da Transita, da BH Trans, no caso, né, Guarda Civil Municipal e Polícia Militar, que vão atuar na operação de tráfego e orientação dos motoristas durante os períodos de bloqueio. Mais informações a qualquer instante.
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0: Link! Link!
1: Seu Link de volta por aqui. Crise no casamento real?
0: Link!
1: Rumores envolvendo o príncipe Harry e Meghan Markle voltaram a dominar os tabloides internacionais. Especialistas da realeza afirmam que os dois estariam vivendo mais como parceiros de negócios. O suposto desgaste teria aumentado após projetos frustrados na Netflix. Nenhum dos dois comentou oficialmente as especulações. A gente volta já.

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1: 11h25, bom dia!
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de volta. Rock 29. Bom demais ter você aqui na Oriente. Lembrando que quinta-feira, a partir das 9 da manhã, a gente recebe no estúdio da Oriente FM a prefeita Cleidilene Chaves, falando sobre a gestão, os avanços e os eventos tradicionais da cidade, como a 36ª

Obrigada aí pelo carinho. Abraço para todos que estão em sintonia. Abraço também para o Marciano, turma da Pingueira, galera de Cachoeira de Pajeú, né? Lucilene de Pedra Azul, a mãe Maria de Lourdes, o pai Eupídio, a sobrinha que está aniversariando hoje, a Maria Giovana. Abraço para vocês. Obrigada aí pelo carinho sempre. Juntos até meio-dia. Continue participando.

0: Amado Batista, a voz do amor, Paula Fernandes Amar de novo. 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
0: Pra você ligado, 11h43.
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0: A hora certa para você, 11h46.
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1: Você sabe por que as estrelas parecem brilhar?
0: Você sabia?
1: Numa noite limpa, nossos olhos conseguem enxergar cerca de 6 mil estrelas no céu. Elas parecem piscar ou alterar a intensidade do seu brilho o tempo todo. A maioria das estrelas emite feixes de luz de intensidade constante que oscilam ao entrar na atmosfera terrestre devido à turbulência do ar. Assim, parte da luz chega distorcida à superfície do planeta. O efeito disso aos nossos olhos é o piscar. Se você reparar bem, as estrelas que beiram o horizonte parecem piscar mais do que aquelas que estão mais próximas dos nossos olhos. É que a luz delas percorre um caminho mais longo e, portanto, mais turbulento até chegar aqui.

0: 12 para o meio-dia, abraça a Maria Helena de Poema e a Sônia dos Leandros fazendo companhia pra gente. Você que tá almoçando bom almoço, continue prestigiando a número 1.
1: Vocês precisam admitir alguma coisa.

0: shot. Primeira noite, esqueci você, Bruno e Marrone, Henrique, Diego, Matheus e Cauã, Launa Prado, Admita. Bom demais ter você aqui na companhia da Oriente FM. Gente, ficando por aqui mais uma super programação, agradecendo o seu carinho e a sua audiência. Lembrando que quinta-feira a gente recebe aqui no estúdio da Oriente FM a prefeita Cleidilene Chaves, falando sobre a sua gestão, os avanços, os eventos tradicionais da cidade, como a 36ª Cavalgada de Itambé, que está se aproximando, que é um dos eventos mais tradicionais da região. A gente vai conversar sobre esse assunto e sobre muito mais com a nossa prefeita de Itambé do Mato Dentro, Cleidilene Chaves. Quinta-feira, a partir das 9 da manhã, acompanhe com a gente, tá bom? Valeu, carinho, valeu, audiência. Amanhã, Marcos Rocha retorna de férias, de 5 às 8 da manhã. Agora ele vai comandar as madrugadas novamente. Darlan saiu de férias. Patrícia Souza continua dando aquele suporte de 8 às 10 lá para o Nordeste Mineiro. E continua aqui no Centro-Leste, como você já sabe, até meio-dia. Valeu, carinho. Amanhã a gente te espera. Abraço!
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0: Conselho Nacional de Educação aprova a proposta de IA para as escolas. Oriente, isso para o meio-dia. O Conselho Nacional de Educação aprovou um parecer prévio que traz recomendações para o uso da inteligência artificial na educação básica e superior. O documento propõe a inclusão do conteúdo sobre IA nos currículos de escolas e universidades e estabelece níveis de risco de acordo com o tipo de ferramenta disponível para o uso educacional. Agora o texto será submetido a uma consulta pública a partir da próxima segunda, dia 18. Depois, haverá um seminário sobre o tema em julho. E, por fim, o parecer será submetido à homologação do Ministério da Educação.
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0: Itabira, sol entre nuvens. Nesse momento, 19 graus, umidade relativa do ar, 84%. Em Medina, sol entre nuvens, 26 graus, umidade relativa do ar, 58%.
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0: Quina acumula. Ninguém conseguiu acertar os 5 números e a premiação acumulou para 17 milhões e meio. A quadra teve 36 apostas ganhadoras, com um prêmio de R$17.780,98. 3.734 apostas acertaram 3 números. Cada um vai receber R$163,26. 104.658 apostas acertaram 2 números. Cada um receberá um prêmio de R$5,82. Os números do sorteio do concurso 7.022 da Quina, que foi realizado ontem, foram 30, 38, 47, 50 e 68. Próximo sorteio acontece hoje.
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5: Meio-dia e um minuto.
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2: Link. Esse é o Link de volta por aqui. Shakira domina o mundo pop.
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2: Shakira segue sendo assunto após um mega show histórico em Copacabana reunir milhões de pessoas. Agora, fãs acreditam que ela também será destaque musical da Copa do Mundo 2026. A cantora lançou novas pistas sobre músicas inéditas e possíveis performances globais e o nome dela continua entre os mais comentados desta semana. A gente volta já.
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1: Meio-dia e 20 minutos. 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
1: Meio-dia e 40 minutos.
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0: 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Meio-dia e 54 minutos.
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1: Uma hora.
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15: Voltamos com mais uma parte do Café Express. Eu sou Vitória Vieira.
16: Confira só as manchetes de agora do Café Express.
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15: Visitação recorde em parques nacionais injeta 20 bilhões de reais no PIB.
16: Investimento em ferrovias amplia eficiência no escoamento dos grãos.
15: Novo desenrola. Juros altos pressionam o endividamento das famílias.
16: Embraer despenca após balanço do primeiro trimestre de 2026.
15: Copasa, lucro líquido soma 368 milhões no primeiro trimestre. O turismo em unidades de conservação federais no Brasil alcançou resultados recordes em 2025, movimentando 40 bilhões de reais em vendas e contribuindo com 20 bilhões para o PIB, além de sustentar mais de 332 mil empregos. Os dados são do Instituto Chico Mendes de Conservação da Biodiversidade, que também registrou 28 milhões de visitas em 175 áreas. Áreas abertas ao público, o maior número desde o ano 2000. Os parques nacionais concentraram a maior parte da visitação, com 13,6 milhões de entradas. O levantamento indica ainda forte retorno econômico. Cada um real investido gera 16 reais no PIB.
16: O crescimento da produção brasileira de grãos tem aumentado a pressão sobre a logística nacional, impulsionando investimentos no setor ferroviário. Neste contexto, as ferrovias assumem um papel estratégico ao reduzir custos de transporte, ampliar a eficiência operacional e fortalecer a competitividade do agronegócio brasileiro no mercado internacional. Além disso, o modal ferroviário ganha destaque por atender a crescente demanda por soluções logísticas mais sustentáveis. A vice-presidente da Rumo Logística, Natália Marcaça, destacou que investimentos bilionários na expansão da infraestrutura ferroviária, especialmente no Mato Grosso, principal produtor de grãos do país, visando otimizar o escoamento da safra e ampliar o acesso aos mercados do sul da Ásia.
15: Economistas apontam que a alta da taxa Selic no Brasil, somada aos elevados spreads bancários, tem contribuído para o aumento do endividamento das famílias e motivado o lançamento do programa Novo Desenrola pelo governo. Segundo a economista Maria Lourdes Molo, da Universidade de Brasília, a combinação juros altos e precarização do trabalho agrava o endividamento, já que muitas famílias recorrem a crédito para despesas básicas, enquanto o Brasil mantém uma das maiores taxas de juros reais do mundo.
16: O mercado financeiro agora no Café Express.
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16: As ações da Embraer e MBJ3 caíram mais de 11%, repercutindo o balanço do primeiro trimestre de 2026, definido por bancos como o Safra e o BTG Pactual como fraco. O lucro líquido ajustado totalizou 28 milhões de dólares, queda de 45% em comparação com o mesmo período do ano passado. O resultado foi 32% abaixo da estimativa do Safra e não alcançou a projeção de 69 milhões de dólares do BTG. De acordo com o Safra, essa pior comparação no ano a ano reflete, em especial, o forte ganho em imposto deferido pela Embraer de 124 milhões de dólares no primeiro trimestre de 2025.
15: A Copasa reportou lucro líquido de 368 milhões no primeiro trimestre, queda de 14% em relação ao mesmo período do ano passado. O EBITDA somou 787 milhões entre janeiro e março, recuo de 3,2%. A receita líquida cresceu 3,2%, totalizando 2,12 bilhões de reais no trimestre. Já a receita líquida de água avançou 1,6%, chegando a 1,2 bilhão, enquanto a de esgoto aumentou 4,2%.
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1: 1:10.
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2: 1:23.

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1: Esse é o Link de volta por aqui. Met Gala 2026 gera climão.
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1: A edição 2026 do Met Gala 2026 virou palco de polêmicas e bastidores tensos. A presença de Jeff Bezos e Lauren Bezos como patrocinadores principais causou protestos discretos. Celebridades e estilistas teriam criticado o excesso de influência bilionária no evento e mesmo assim famosos como Beyoncé e Kim Kardashian roubaram a cena. A gente volta já.
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1: 1:40.
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1: 1:43.
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1: O Mercadão é outra obra de Ramos de Azevedo, inaugurada em 1933. Tem ao todo 12.600 metros, com 289 boxes que vendem frutas, carnes, peixes, temperos, verduras e queijos. Entre os petiscos vendidos no local, fazem sucesso o pastel de bacalhau e o sanduíche de mortadela. Cerca de 450 unidades desse último são vendidos diariamente pelo Bar do Mané, um dos principais especialistas no prato.
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0: Mari Fernandes, uma salva de palmas, galera.
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3: 2 horas.
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0: Olá, eu sou Ivandro e esse é o Café Express no ar mais uma vez.
12: E eu sou Vitória Vieira. Vamos às manchetes.
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0: Eleições 2026. Eleitor pode se inscrever para ser mesário voluntário.
12: Brasil já preencheu 50% da cota chinesa para carne bovina em 2026.
0: Desinformação sobre pele da misoginia cresce nas redes sociais.
12: Membro do Fed segue otimista com corte de juros, mas se diz preocupado com piora da inflação.
0: Alus, ações sobem na bolsa após balanço do primeiro trimestre. Os tribunais regionais eleitorais estão com inscrições abertas para ampliar o cadastro de mesários voluntários que atuarão nas eleições gerais este ano, previstas para outubro. O cadastro pode ser realizado permanentemente junto à Justiça Eleitoral e os mesários são responsáveis por fiscalizar e auxiliar o processo de votação nas zonas eleitorais. Desde março, o Tribunal Superior Eleitoral promove uma campanha em rádio, TV e rede social para incentivar principalmente os jovens a participarem. Podem se inscrever eleitores maiores de 18 anos com situação regular junto à Justiça Eleitoral.
12: O governo da China informou que as importações de carne bovina brasileira atingiram 50% da cota permitida para 2026, fixada em 1,1 milhão de toneladas no regime de salvaguardas. Caso o limite total seja alcançado, o produto brasileiro passará a sofrer uma tarifa adicional de 55%. O Brasil é o segundo exportador a atingir esse nível, após a Austrália, que alcançou metade da cota de 205 mil toneladas em março. As autoridades chinesas divulgaram alertas quando as importações chegaram a 50%, 80% e 100% do volume autorizado. Entre janeiro e março, a China importou 869 mil toneladas de carne bovina de diversos países, o que é equivalente a 32% da cota global do ano, que é de 2,6 milhões de toneladas.
0: O chamado projeto de lei da misoginia tornou-se alvo de uma ampla campanha de desinformação nas redes sociais, segundo o levantamento do Observatório Lupa. Entre março e abril de 2026, foram analisadas centenas de milhares de publicações em plataformas como X, Facebook, Instagram e Threads, identificando narrativas falsas, teorias conspiratórias e conteúdos produzidos com inteligência artificial para atacar o projeto. O PL define misoginia como manifestação de ódio ou aversão a mulheres e prevê a inclusão da condição de mulher na lei do racismo, com pena de prisão e multa.
12: Vamos com as últimas notícias do mercado financeiro.
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12: O presidente do Fed afirmou estar otimista com a possibilidade de corte de juros nos Estados Unidos, desde que a inflação continue se aproximando da meta de 2% e o mercado de trabalho permaneça estável. Ele destacou que o processo de desinflação perdeu força, em parte devido ao aumento nos preços do petróleo. Ele também avaliou que o relatório de empregos de abril indicou estabilidade no mercado de trabalho, mas ressaltou preocupação com a inflação ainda acima da meta há 5 anos, defendendo acompanhamento atento das expectativas da inflação dos consumidores.
0: Negociadas dentro do índice Bovespa, as ações da Alus, ALOS3, operam em alta um dia após a companhia divulgar que teve lucro líquido de 248,3 milhões de reais no primeiro trimestre de 2026. De acordo com o balanço reportado, a receita líquida da empresa somou 692,4 milhões de reais entre janeiro e março, expansão de 9,8% contra um ano antes. Já o EBITDA ajustado totalizou 502,2 milhões de reais, avanço de 10,2% na mesma base de comparação.
12: Obrigada pela companhia, amanhã tem mais, te espero. 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
1: 2:07.
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2: 2 horas e 31 minutos.

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1: Esse é o Link de volta por aqui. Lady Gaga prepara anúncio misterioso.
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1: Fãs de Lady Gaga acreditam que a artista prepara uma nova era musical após aparições misteriosas nas redes sociais. Perfis de fãs identificaram símbolos e frases escondidas em vídeos recentes. A cantora ainda mantém silêncio total sobre os rumores e mesmo assim, hashtags ligadas à estrela dominaram o X nessa semana. O Link fica por aqui, a gente está de volta amanhã.
0: Você

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1: 2:41.
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1: 15 horas e 1 minuto.
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1: Boa, boa, boa terça-feira para todo mundo aí na sintonia da nossa programação. Como é que você tá? Tudo bem? Tudo certinho? Vamos lá, estamos chegando aqui ao Fernando Leme. E assim vamos chegando por aqui, começando mais uma edição do programa Cai no Laço. A partir de agora, muita música boa.
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1: Fatos do dia. E a abertura com os fatos que marcaram época no dia de hoje, em 1937. A primeira transmissão ao vivo de televisão aconteceu em Londres, na coroação do rei George VI. Em 1940, durante a Segunda Guerra, o exército alemão começou a ocupação do território francês. Ainda em 1940, foi inaugurado o Autódromo de Interlagos, em São Paulo. Em 1953, o filme brasileiro Cangaceiro, do diretor Vitor Lima Barreto, ele foi premiado como melhor filme de aventura no Festival de Cannes. Os diálogos do filme, eles foram escritos por Raquel de Queiroz. Em 78, depois de pressões feministas, os furacões passaram a ter também nome nos Estados Unidos. Em 1978, trabalhadores do ABC Paulista começaram a primeira grande greve depois do golpe militar de 1964. Em 82, o Papa João Paulo II escapou de um atentado no Santuário de Fátima, em Portugal. E em 84, o líder negro Nelson Mandela recebeu a visita de sua mulher, Winnie, pela primeira vez em 22 anos de prisão. Quem faz aniversário hoje é o skatista Tony Hawk, a cantora Bebel Gilberto, jornalista Sérgio Chapelin. São esses que eu tenho aqui. Hoje, dia 12, é o Dia Mundial da Enfermagem e do Enfermeiro, é o Dia do Engenheiro Militar e também do Limerick. Deve ser assim que se fala.
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1: 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E vamos lá, conferindo aí a nossa programação. Segue.

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2: Que virada, hein? Brasileiro Davi Ramos, um jovem de 25 anos, criado no Vidigal, no Rio de Janeiro, fez história ao ser promovido ao cargo de primeiro bailarino, artista principal do Australian Ballet. Ele é o primeiro brasileiro e o primeiro homem preto a conquistar o posto máximo nesta renomada companhia de dança. No vídeo postado nas redes, o Davi se emociona ao receber a promoção, como se passasse um filme de tudo que superou até chegar a essa conquista. A noite passada é um momento que, enfim, ele conta aqui que levarei comigo para sempre. Tá tudo aí nas redes sociais para você acompanhar.
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0: essa é a Rádio Oriente FM 98,3. Obrigado pelo carinho, obrigado pela sintonia. Mandando um alô lá pro pessoal de Cândido Sales, na Bahia. Lá eles conseguem ouvir a gente. Olha só onde a rádio chega, rapaz. Cachoeira de Pajeú também. Alô, Divisópolis, obrigado pelo carinho.
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1: Mais alôzinhos pra quem tá na sintonia da nossa programação. A Simone Silva tá com a gente, a Simara também, o Cleiton, o Adão, estão no trabalho aí acompanhando a gente, valeu. A Cidinha Souza, a Maria Helena também e o André Oliveira, muito obrigado pelo carinho. Continue na sintonia aqui na 98,3.
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1: 15 horas e 19 minutos.
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1: 15 horas e 22 minutos.
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0: gente segue por aqui com muita música boa.
1: Olha, você pode continuar participando aí, mandando seu WhatsApp pra nossa programação. O número é 33997096596. Essa é a Rádio Oriente FM. Manda aí o seu WhatsApp pra gente. Vai lá.
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0: Essa é a trilha sonora da sua programação. Vamos lá, continua.

você tá acompanhando o nosso programa com muita música boa, muitas informações também, né, do Brasil e do mundo, e as suas participações através do WhatsApp, vai mandando aí, porque daqui a pouquinho rola aquele salve, daqui a pouquinho vai rolar aquele super alô.

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0: trouxa. Seguimos então com o nosso programa, hora de mandar alô, né? Vamos lá, deixa eu ver quem tá mandando WhatsApp aí pra nossa programação. A Dilmara, Maria Fernandes também tá na sintonia junto com a gente. O Everson, João Batista, valeu. Andréia, Kel. Alô, Valdirene Aparecida. Um grande alô pra você também. A nossa rádio é a primeira no seu ritmo, hein? Fala a verdade. A gente já volta.
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0: 15 horas e 46 minutos.
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0: 15h49.
1: Você sabia?
2: Você sabe qual é a origem do futsal?
1: Você sabia?
2: Há duas versões sobre a origem do esporte. A mais aceita atesta que o futebol de salão surgiu nos anos 40, nas quadras da Associação Cristã dos Moços, em São Paulo. A outra diz que o esporte surgiu no Uruguai, em 1932, criado pelo diretor da Associação Cristiana de Jóvenes, Juan Carlos Seriani.

0: E vamos lá, conferindo aí a nossa programação. Segue Rádio Oriente FM, aqui é só alegria, 98,3.
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0: Música boa pra você é aqui na nossa programação.

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0: tem finais felizes e finais necessários, né, gente?
1: Água Boa de Minas, você de Encruzilhada na Bahia e também Itabuna na Bahia, ouvindo a gente, obrigado pelo carinho, obrigado pela sintonia de cada um de vocês. Essa é a Oriente, um Brasil de audiência, meu amigo. Ai.

menino de 7 anos, ele foi reconhecido como herói depois de ajudar um colega que se engasgou durante o lanche na escola. Ele agiu rápido e utilizou uma técnica de primeiros socorros. Summer Santana, aluno do segundo ano, percebeu que o colega Jabril tinha dificuldade para poder respirar enquanto os estudantes comiam fatias de maçã na sala de aula. Segundo relatos da escola, da própria escola, a professora começou a pedir ajuda e a organizar os outros alunos enquanto o menino decidiu agir rapidamente. O detalhe que chamou a atenção é que o Summer aprendeu a manobra de Heimlich ainda no jardim da infância, durante uma aula de saúde. Dias depois do episódio, ele recebeu homenagens da prefeitura local e também de equipes de resgate da cidade. Parabéns!

0: Pois é, vamos lá, vamos seguindo com o nosso programa. Hora de mandar alô para quem tá na sintonia do nosso programa. Meu amigo Gerson, a Beth Guimarães também tá acompanhando o nosso programa. Maria Fernanda, a Wanda, a Chimara Rodrigues também. Quem mais? Deixa eu ver. E a Graça Maciel, obrigado pelo carinho, viu?
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5: 16 horas e 2 minutos.
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0: E vamos lá, sequência de músicas por aqui, não para.

a música mais gostosa no seu rádio. Obrigado pela audiência. Continue participando aí através do WhatsApp, porque daqui a pouquinho vai rolar aquele salve. Daqui a pouquinho vai rolar aquele alô pra quem tá acompanhando a nossa programação. Obrigado aí pela audiência. Vamos lá, a música continua.

0: Obrigado, senhor.
1: E agora é hora de mandar aquele super alô pra quem tá na sintonia da nossa programação. Quem tá com a gente é o Alessandro. O José Celestino também está acompanhando o nosso programa. O Antônio Neto. Alô, Rodrigo Souza, Wesley. A Rosana Santos também está acompanhando a gente. A Zumira. Zumira Bacelar. Obrigado pelo carinho e obrigado pela audiência.
2: Pera lá, gente. Eu já volto. Já volto. Que bom ter você junto com a gente por aqui, viu?
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1: 16:21.
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15: Oh, essa notícia não é boa em si, principalmente para os fãs de Michael Jackson, né? Mas pode ajudar a passar a história limpo. O The Sun Guardian estampou na sua capa, na primeira página, uma manchete estarrecedora. Diz que Michael Jackson foi assassinado por ordem de Israel. Os arquivos Epstein alegam que Israel ordenou o assassinato de Michael Jackson para proteger a sua rede de chantagem. É o que revela a chamada da matéria no jornal. Curiosamente, o mesmo que Paris Jackson diz há anos sem provas. A filha de Michael afirmou em várias entrevistas que o pai dela foi assassinado. Faltava saber o mandante e o motivo. A reportagem revela o motivo da ordem para poder matar o rei, que os relatórios alegam que a morte de Jackson não foi um incidente trágico, mas sim um assassinato meticulosamente planejado por Israel em 2009 para poder proteger uma suposta rede de chantagem ligada à elite. A narrativa afirma que Jackson foi silenciado por se posicionar contra indivíduos poderosos e supostamente tentar proteger crianças. O The Sunday Guardian cita as redes sociais para dizer que Michael planejava denunciar as barbaridades cometidas contra crianças e adolescentes. Por isso, e cita na reportagem, Michael Jackson possuía documentos relacionados às redes de exploração infantil e informações sobre o suposto envolvimento de executivos na indústria fonográfica em tais atividades. Matéria completa nas redes sociais para você acompanhar. Se você não participou ainda, vamos anotar aí o nosso WhatsApp, 33 99709 6596. Esse é o WhatsApp da Oriente FM. Participa aí.
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15: E vamos lá, conferindo aí a nossa programação. Segue.

aquela música maravilhosa que você gosta, rola aqui na nossa programação. Nosso muito obrigado pelo seu carinho, pela sua audiência. Continue pedindo a tua aí através do nosso WhatsApp. Daqui a pouquinho a gente vai mandar aquele alô pra galera toda que tá na sintonia aí. E claro, sua canção também rola aqui na nossa programação, né? Muito bom saber que você tá aí. Esteja você em casa, no seu trabalho, esteja você aí dando uma caroninha pra gente no teu carro, no teu caminhão. Nosso muitíssimo obrigado pela tua audiência. Vamos lá, a programação não para.

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1: Que delícia! Saber que você tá aí do outro lado, acompanhando a nossa programação, acompanhando a gente aí pelo seu rádio, esteja você em casa, no carro ou no trabalho, agradecemos a sua audiência. 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

0: E vamos lá, vamos de alôzinhos. A Fátima Mesquita tá na sintonia da nossa programação. O Giovanni Miranda também tá acompanhando a gente. Rafael Genaro, a Bruna da Silva, a Cris, a Carla Valéria, Alexandra Andrade também tá por aí. Obrigado pelo carinho, viu? Rádio Oriente FM, obrigado pela sua audiência.
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3: 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Você sabia?
4: Tudo aquilo que você gostaria de saber.
3: Mas não tinha ninguém para explicar.
5: Você sabe o que é Extreme Ironing?
4: Não saia daí!

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1: 16 horas e 41 minutos.
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0: 16:45.
1: Você sabia?
2: Você sabe o que é Extreme Ironing?
1: Você sabia?
2: Basicamente, trata-se de passar uma roupa a ferro enquanto se pratica um esporte radical. Isso mesmo, você precisa de um ferro de passar, uma tábua e uma roupa amassada. E é claro, escolher um esporte radical. O Extreme Ironing já foi praticado durante atividades como escaladas, scuba diving, esqui aquático e bungee jump. Se decidir se arriscar, não se esqueça de registrar a experiência com uma foto.
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0: Sensacional. Pra você que tá aí no trabalho, nosso muito obrigado pelo carinho. Tô sabendo que tem bastante gente com o radinho ligado aí no trabalho, em casa, no seu carro dando uma caroninha. Boas festas pra todos vocês aí. Vamos lá, o programa não pode parar, o programa por aqui segue.
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0: E vamos lá, porque por aqui é só música boa.

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0: aquela música que você gosta, na melhor programação do seu rádio. Você participa, você pede, a gente, né, vai anotando aqui os pedidos musicais, mandando para o programador e a qualquer momento rola na nossa programação. Vamos nessa, a música continua.
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0: E olha quanta gente mandando WhatsApp aí pra nossa programação. Vamos lá, deixa eu mandar aqui um alôzinho pra Andressa. O Fábio, tem nome de cantor, hein? Fábio Júnior. Um grande abraço pra você. O José Fernando também, a Francisca. A Lucimara Silva, Silvia Moraes também, a Terezinha Ribeiro. Valeu, obrigado pelo carinho. E aí, tá curtindo o programa, hein? Que bom, programaço, né, pessoal? Então bora dar um girinho rapidinho aqui pro nosso intervalo e eu já volto com muito mais pra você.
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5: 17 horas e 2 minutos.
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0: Maravilha, terça-feira sensacional, que legal, estamos começando a partir de agora, mais uma edição do nosso Babados e Fofocas.
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0: Olha quem tá do meu lado, a Gi.
4: Oi.
0: Dica do dia.
4: Fernando, hoje eu vou trazer uma dica, um truque bem legal. Quando você coloca um copo dentro do outro, sem querer, ele pega uma pressão. Fica entalado, acho que essa é a palavra, né?
0: É.
4: Você não consegue tirar aquilo, como diz minha mãe, nem por reza brava, né? E aí você tenta tirar, ou acaba quebrando o copo, se machucando, ou trincando, né, o outro copo. Enfim, eu tenho uma dica, que é ciência, tá, Fernando? Que faz com que você consiga tirar facilmente um copo de dentro do outro, sem quebrar.
0: Ó. Olha aí, vamos lá. Primeira fofoca, então.
4: E bora, bora com as nossas fofoquinhas, que eu sei que é a hora desse programa que vocês mais esperam, né? E a Margarete Serrão ganhou um presente especial do genro Vini Júnior, gente. A Margot, né, a Margarete Serrão aí, começou a comemoração de Dia das Mães nesse domingo, que passou em grande estilo, né? Após ser presenteada aí pela filha antecipadamente com um relógio luxuoso de uma marca bem famosa, né? Foi a vez da famosa descobrir qual presente ganhou do genro. O Vini Júnior. Nas redes sociais, a Virgínia compartilhou um vídeo mostrando a reação da mãe ao descobrir o mimo recebido em casa. Uma sandália preta grifada, avaliada em R$5.000. Mas não foi só isso, não, gente. O Vini, ele também enfiou flores e um cartão com uma mensagem especial para a sogra, dizendo: Margarete, um feliz Dia das Mães para você. Um exemplo de mãe e avó, tenha um dia especial, né? Olha, recebeu o presente do genro e tá se achando, brincou a Virgínia, né? Ao gravar a mãe aí experimentando a sandália. Gente, eu olhei assim pra sandália, eu achei assim, uma coisa muito básica, sabe? Assim, aparentemente, né? A questão ali não é a simplicidade, né? É a grife da sandália e o valor dela, né? Mas pra mim, nada demais. Nem achei tão bonita assim.
0: Já, já tem mais, vamos de música.

0: Babados e fofocas no ar na sua terça-feira. Não pegou a abertura do programa de trás? Qual é a dica do dia?
1: Isso mesmo, um truquezinho bem legal pra gente conseguir tirar aquele copo que entalou dentro do outro.
2: A traição começa nas conversas apagadas, reagidas no Instagram com uma segunda intenção.

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0: Mais músicas pra vocês, mais informações também. Continuem participando, daqui a pouquinho vai rolar Alô pra galera. Agora é hora de fofoca.
1: E o Matheus Aleixo, da dupla com o Cauã, se pronunciou oficialmente agora no final de semana, após o anúncio da sua separação com a Paula Aires, né, com quem ele foi casado aí por 14 anos e teve 2 filhos. Nas redes sociais, o ator, ele conversou com sinceridade com os seguidores e deu mais detalhes dos motivos por trás da decisão do agora ex-casal, né? Apenas o que eu vou dizer aqui foi o que aconteceu e ponto. Não existe nenhuma outra versão além dessa. A gente decidiu se separar por motivos de convivência, né? Eu tava vendo que a Paula não estava feliz, eu também não, e por mais que existisse muito amor ali, a gente começou a ter atritos que antes não tinha. Sempre foi uma relação de muita paz, de muito carinho. E eu disse a ela que não estava conseguindo conviver com a minha própria consciência, sabe? Eu tive fases da minha vida que realmente errei muito. Caí em tentações, não soube distinguir em alguns momentos o que era certo, o que era errado. E aí eu posso dizer o quanto fui falho nesse ponto, né? Quando a gente abre brecha, eu sempre fui uma pessoa de muita fé e ela também, mas eu estava muito afastado de Deus, eu estava vivendo e ainda estou vivendo, né, um momento extremamente complicado da minha vida profissional, com muitas pessoas tentando nos fazer mal a qualquer custo, né? O Matheus, ele contou que a fase complicada entre eles começou há algum tempo e que ele fez questão de listar exatamente os erros cometidos por ele, coisa que, de acordo com o sertanejo, né, ele não se orgulha. Olha, viver na estrada é muito complicado, a gente precisa estar blindado tempo inteiro por Deus. São muitas coisas que acontecem. Bebida, gente, tentação, amigos que você acha que são amigos e não são. E além de tudo, a nossa própria responsabilidade, que é o principal, né? Então, antes de as pessoas falarem tudo, a gente teve essa conversa. Foi aí que eu falei, eu errei nisso. São coisas que realmente fiz que a gente pudesse sair daquele momento, pelo menos com um caminho pra dizer assim, a gente precisa se curar disso tudo. Então, eu não poderia conviver mais com essa situação e nem deixar ela com dúvidas, né? Eu poderia ter falado que não, que era tudo mentira, enfim, mas não. Preferi dizer a verdade. A gente foi muito franco um com o outro. Ela é uma pessoa maravilhosa, sempre esteve do meu lado. Nunca aconteceu nada da parte dela em relação a outras pessoas. Mas eu preferi ser sincero e honesto. E a única forma da gente buscar redenção é assim. Não tem como simplesmente sair de uma relação e talvez até ter a perspectiva de um dia recuperar ela pelo eixo familiar, né? Deixando a outra pessoa com dúvidas ou carregando uma mentira que dentro da minha cabeça vai existir pra sempre. Então, né, de acordo, né, gente, com o pronunciamento dele, teve sim essas falhas, né? Provavelmente a traição que a gente viu esses dias atrás rolando aí nas mídias sociais, a notícia.
0: Já tem mais. 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
0: 17:22.
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0: 17:25.
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0: 17:25.
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0: Boa terça-feira pra você, hoje é dia 12, um mês pro Dia dos Namorados. 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
0: Vamos lá, Gi, fofoquinha.
2: E o Netinho, né, ele voltou a preocupar os fãs ao revelar que precisará retomar o tratamento contra o câncer, gente, após descobrir o retorno de um linfoma. Internado no Hospital Aliança Star, em Salvador, o artista, ele compartilhou detalhes sobre o atual estado de saúde em um vídeo publicado nas redes sociais. Segundo o cantor, tudo começou após perceber alterações relacionadas ao funcionamento dos rins durante a semana. Ao procurar atendimento médico, exames identificaram um acúmulo de urina provocado por uma obstrução no rim esquerdo, né? Durante a investigação clínica, os médicos detectaram a volta do linfoma. Apesar do momento delicado, Netinho, ele demonstrou confiança, né? Aí, pra poder falar dessa nova etapa do tratamento. Olha, lá vou eu, firme e forte, em mais um desafio colocado na minha estrada por Deus, escreveu na legenda da publicação. Vai dar tudo certo, né, gente?
0: Sensacional. Daqui a pouquinho tem mais. Vamos de música. Música não para.

0: programação que você gosta e adora. E a Gi do meu lado trazendo babados e fofocas e também aquela dica incrível no final do horário, né, Gi?
1: Isso mesmo, Fernando. Sabe quando você coloca um copo dentro do outro, pega a pressão, o negócio entalha e não sai por nada, só ai, quebrando?
0: Ai, imagino.
1: Pois é, eu tenho a dica pra você tirar sem que eles se quebrem, né?
0: Boa, já já.

0: Sensacional, só música boa pra você aqui na Oriente FM 98,3. Vamos mandando alôzinhos para cidades que acompanham aí a nossa programação. Alô, você de Pedra Azul, Divisa Alegre. Obrigado pelo carinho, obrigado pela sintonia. Águas Vermelhas também aí na sintonia da Oriente.
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0: lá, seguindo com o nosso programa, né? Tá aí, tá curtindo aquela programação sensacional. Vai mandando o seu alôzinho, daqui a pouquinho a gente manda mais alôs, tá? Pelo WhatsApp. Manda fofoca, Gi!
1: E Francine Ayck vive uma fase especial, né? Passou aí pelo primeiro Dia das Mães, grávida de 13 semanas, ela tá à espera do primeiro filho com o empresário Tony, né? E abriu o coração sobre essa nova etapa da vida dela. Numa entrevista pra revista Quem, a influenciadora contou que a gestação tem provocado grandes mudanças pessoais, né? Ela: estou sentindo uma transformação em todos os sentidos, amadurecendo muito. É um mix de emoções, mas estou muito ansiosa, doida, pra conhecer o rostinho do baby, estou muito feliz, né? A Francine, ela revelou que o casal torce pela chegada, né, de uma menina, mas sonha em

0: ter um casal no futuro. Olha, eu quero ter um casal. Óbvio que a gente sempre imagina uma menina, né? Mas se vier menino, também tá tudo certo. E, gente, desde que ela assumiu o relacionamento com o empresário, né? Que foi lá em novembro de 2024, se não me engano, a influenciadora passou a receber críticas nas redes sociais, né? Os dois ficaram noivos poucos meses e oficializaram a união em Las Vegas. O anel de noivado luxuoso foi avaliado em mais de 5 milhões de reais, né? O que também chamou muita atenção na época. E, apesar da repercussão, né? A Francina, ela garantiu que aprendeu a lidar aí com os comentários negativos. Olha, eu lido bem. Acho que a felicidade incomoda e quanto mais eu mostro que estou feliz, mais vão criticar, né? E tá tudo certo. Ninguém vai criticar o meu marido pra mim. Acabou ela brincando.
1: Já, já tem mais uma. Ô,
2: gente, não sai daí não, viu? Na sequência tem mais trilha sonora pra você.
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1: 17:40.
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0: 17:43. Fernando Leme cai no laço. É o programa que segue na sua terça-feira. E como é bom saber que você tá aí junto com a gente na 98,3.
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0: E dá-lhe fofoca.
2: Tô aqui no site do UFO. Chico e a Patrícia Poeta vai viver um momento histórico na carreira nesses próximos dias, né? A apresentadora, ela foi escolhida para receber o Lifetime, né, no Awards 2026. Homenagem que é dedicada a profissionais com trajetória marcante e contribuição relevante nas suas áreas por mais de 2 décadas, né? A cerimônia acontece agora no próximo dia 16 em Cannes, na França, durante uma gala que reúne personalidades do cinema, da moda e da imprensa internacional, paralelamente ao tradicional Festival de Cannes, né? Além da premiação, a Patrícia ela também vai viver outra experiência inédita, né? Que é a estreia no icônico tapete vermelho, né, de Cannes. Segundo informações divulgadas pela equipe da jornalista, ela comandará normalmente um encontro com Patrícia Poeta, né? Agora no próximo dia 14. Porém, na sexta-feira, dia 15, ela vai ficar de fora da atração porque já vai estar na cidade francesa pra poder participar aí dos compromissos do evento.
0: Daqui a pouquinho a gente traz mais uma pra você. Vamos de música agora?
3: Existe uma teoria que se chama 90-10, onde uma pessoa tem 90% daquilo que você procura em alguém, só que você foca naqueles 10% que falta. Aí você sai pra rua, se aventura e realmente você encontra aqueles 10%, mas não se deu conta que perdeu os 90%.

0: programa Babados e Fofocas está no ar pra você. Daqui a pouquinho, faltam poucos minutos pra você saber qual é a dica do dia inteirinha.
1: Isso mesmo, Fernando, pra você saber como desentalar um copo de dentro do outro sem quebrar.
0: Na íntegra.

Sensacional, é uma atrás da outra. Fala a verdade, é só música boa aqui na nossa programação, na programação da Oriente. Aliás, só lembrando, né, você que tá aí na sintonia, que você pode mandar um WhatsApp aqui pra nossa programação e pedir a sua música. O número do nosso WhatsApp é 33997096596. Também através da nossa página no Facebook, que é o www.facebook.com/RedeOrienteFM. Vai lá, segue a gente.

0: vamos lá, dando sequência em nossa programação. Que bom que você está aí junto com a gente. Muitíssimo obrigado pela sua audiência. E agora é hora de saber qual é a dica do dia. Passa aí, Gi.
1: Bora para nossa diquinha do dia, então. Como desgrudar os copos empilhados, né? Como assim copo empilhado, Gi? Sabe quando você coloca um copo dentro do outro e eles grudam e eles não saem por nada e você tenta soltar, tirar um de dentro do outro? Às vezes você acaba quebrando ou trincando o copo, né? E não sai por nada? Pois é, gente, eu tenho solução. Se um copo de vidro grudou no outro e não quer sair, você vai pegar uma bacinha com água morna, tá? E vai colocar o copo na parte, o copo de baixo ali que tá grudado, dentro dessa bacinha com água morna. Aí você pega e despeja água gelada no copo que tá grudado na parte de cima. Gente, o de cima vai contrair por causa do frio, né? É lei de física isso. O frio contrai e o calor dilata, expande. Então o copo de cima vai contrair, o copo de baixo vai expandir e os dois vão se soltar aí, né? Milagrosamente, né? Ou devido à ciência, sem se quebrar, gente. Testa aí, depois me conta.
0: Maravilha, maravilha. Olha, dá pra realmente, principalmente os copos americanos, né? Aqueles copinhos de barro.
1: Exatamente, principalmente.
0: Aqueles inchala, viu? Pelo amor de Deus. Funciona também,
1: funciona,
0: né?
1: Fernanda. E usando a dica física, né? A ciência, a gente consegue achar a solução aí pro nosso caso.
0: Boa! Valeu, gente, até amanhã.
1: Valeu.
0: Não saia daí que tem muito mais músicas pra você aqui na Rádio Oriente FM.
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0: 18 horas.
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2: O anjo do Senhor anunciou a Maria, e ela concebeu do Espírito Santo. Ave Maria, cheia de graça, o Senhor é convosco. Bendita sois vós entre as mulheres, e bendito é o fruto do vosso ventre, Jesus. Santa Maria, Mãe de Deus, rogai por nós, pecadores, agora e na hora de nossa morte. Amém. Rogai por nós, Santa Mãe de Deus, para que sejamos dignos das promessas de Cristo. Oremos. Infundi, Senhor, como vos pedimos, a vossa graça em nossas almas, para que nós, que pela anunciação do anjo, vimos ao conhecimento da encarnação de Jesus Cristo, vosso Filho, por sua paixão e morte, sejamos conduzidos à glória da ressurreição, pelo mesmo Cristo, Senhor nosso. Amém.
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16: 18 horas e 5 minutos.
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0: 18:06.
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0: história diz que em uma pequena aldeia vivia um mestre escultor famoso por criar obras que pareciam pulsar vida. Certa segunda-feira, um jovem aprendiz, exausto e desmotivado, perguntou para o mestre: "Mestre, como é que o senhor consegue manter o entusiasmo desse jeito? Toda semana a gente começa do zero, batendo pedra contra pedra. O trabalho é duro, o progresso é lento e é segunda-feira." Aí o mestre sorriu e entregou ao jovem um martelo e uma pedra bruta de quartzo. Aí disse para ele: "Hoje a sua única tarefa é dar 100 marteladas neste ponto exato." Aí o jovem obedeceu. Na 10ª batida, nada. Na 50ª, nada. A mão doía. Na 90ª, ele estava pronto para desistir, pois a pedra continuava intacta, sem um único sinal de rachadura. No entanto, ao desferir a 100ª martelada, o quartzo se partiu perfeitamente ao meio, revelando cristais brilhantes em seu interior. "Oh, mestre!" exclamou o jovem. "Foi a 100ª batida que eu consegui abrir." "Pois é", disse o velho. "Engana-se, meu jovem. Na verdade, foi o impacto de todas as 99 anteriores que preparou o caminho. A última só teve sucesso porque você não desistiu nas primeiras." Lição para tua segunda-feira. Muitas vezes a gente acaba encarando uma segunda-feira como o início de um fardo repetitivo. A gente acaba olhando para os nossos grandes objetivos e a gente sente que nada mudou. Mas a verdade é que o sucesso é um processo de acumulação. Cada e-mail enviado, cada plano traçado e cada esforço feito hoje é uma daquelas primeiras 99 marteladas. Então, você não pode desanimar se a pedra da tua vida ainda não se abriu. Progresso invisível é o mais importante. Essa semana não é apenas mais uma sequência de dias, né? É a preparação necessária para o seu grande resultado. Então, a persistência não é apenas sobre a força do último golpe, mas sobre a coragem de continuar batendo quando parece que nada está acontecendo. Então, que a tua segunda-feira, que a tua semana comece bem, de pé direito, e que o impacto do dia de hoje, o impacto que faltava para o teu sucesso, começa a partir de agora. Cada passo que você der a partir de agora em destino aos seus objetivos e sonhos, vai pensando que é uma martelada a mais que lá na frente vai quebrar esse quartzo no meio. Boa sorte.
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Daqui a uma atrás da outra, menos intervalos, mais música boa, muita informação do Brasil e do mundo, muitos alôs também. Vai mandando seu WhatsApp aí pra gente. Aqui você fica muito bem informado e ouvindo a melhor programação musical. E a música não para. Vamos lá.

0: Vamos seguindo com o nosso programa. Que bom que você está acompanhando a gente e mandando seu WhatsApp aí. Quem está com a gente é a Mafalda Gonçalves. Obrigado pelo carinho. Antônio Mariotti também. A Imaculada. Renilda dos Santos também. A Ângela Andrade, que está mandando aqui um beijão para o Marco Antônio, que hoje está completando mais um aninho de vida. Alô, Diomar Andrade. Um abraço para você.
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1: 18 horas e 21 minutos.
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6: Dezoito horas e 25 minutos.
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Que dia maravilhoso e que dia sensacional. Porque você está aí acompanhando a nossa programação. Nosso muito obrigado pela sua audiência. É muito bom saber que tem assim, ó, um monte de gente ouvindo a gente por toda a cidade. Obrigado pelo carinho, muito obrigado pela sua sintonia. Vamos nessa, a música não para.

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0: Programa seguindo, a melhor programação do seu radinho. Hora de registrar as participações via WhatsApp. Quem tá com a gente é Leidiane Araújo. A Vicentina também tá acompanhando o nosso programa, Juvenil. Alô, Matheus Alves, aquele abraço. A Maria Odete, o Márcio Natal também e o Matheus Assunção. Obrigado pelo carinho. Rádio Oriente FM, obrigado pela sua audiência.
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3: Agora! 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
4: Tudo aquilo que você gostaria de saber.
3: Mas não tinha ninguém para explicar.
5: Você sabe por que o Brutus não come espinafre para vencer o Popeye?
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1: 18 horas e 44 minutos.
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0: 18:47.
1: Você sabia?
2: Você sabe por que o Brutus não come espinafre para vencer o Popeye?
1: Você sabia?
2: No clássico desenho animado do marinheiro Popeye, adaptado das histórias em quadrinhos, o roteiro é sempre muito parecido. Nas batalhas com o vilão Brutus, quando tudo parece perdido, o herói abre sua lata de espinafre, adquire uma força insuperável e o derrota com facilidade. Mas se o espinafre é tão poderoso assim, por que o próprio Brutus não come? Isso chegou a acontecer em alguns episódios da série. Brutus perdia as batalhas porque os golpes que desferia se viravam contra ele mesmo. O espinafre só fez bem para o vilão quando ele precisou se aliar ao Popeye para derrotar um inimigo em comum. No auge da fama, o desenho animado aumentou em 30% o consumo de espinafre nos Estados Unidos.

0: Kelly Tacris compartilhou nas suas redes sociais a viagem que fez com os pais até o litoral do Ceará para poder realizar um desejo antigo da família, conhecer o mar. Joaquim e a Elita, moradores de Orizona, em Goiás, viajaram de avião até Beberibe, no litoral cearense. O momento ele foi registrado em vídeo e foi publicado pela filha. Nas imagens, o casal aparece chegando no hotel e, ao ver o mar pela primeira vez, o seu Joaquim não segura a emoção. A publicação da Kélita, na publicação, a filha, né, comentou sobre a experiência de viajar com os pais e acompanhar a reação deles durante o passeio. Alegria, viver tudo isso ao lado de pessoas que mais amo na vida. Olha aí.
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0: 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E vamos lá, se prepara aí porque tem muito mais sucesso chegando.

Sensacional, tá vendo aí, né? Só musicão pra quem tá acompanhando a nossa programação nesse dia maravilhoso. Continue participando da nossa programação, porque daqui a pouquinho eu vou mandar aquele alô sensacional pra você. Vamos lá, a música continua.

0: essa é a Rádio Oriente FM 98,3. Obrigado pelo carinho, obrigado pela sintonia. Mandando um alô lá pro pessoal de Cândido Sales, na Bahia. Lá eles conseguem ouvir a gente. Olha só onde a rádio chega, rapaz. Cachoeira de Pajeú também. Alô, Divisópolis, obrigado pelo carinho.
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0: Hora de mandar abraços, hora de mandar alô pra quem tá na sintonia do programa. Carolina Chaves, obrigado pelo carinho. Hariane Vitória também. Pedro Januário, obrigado pelo carinho. A Helene Cristina, valeu. O Edilson Pereira também na sintonia. E a Odete Rodrigues, obrigado pelo carinho.
1: Valeu, valeu. Pessoal, te espero no mesmo horário.
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5: Em Brasília, 19 horas. Está no ar a Voz do Brasil. As notícias do governo federal que movimentaram o país no dia de hoje.
6: Olá, uma boa noite.
5: Boa noite para você que nos acompanha em todo o país.
6: Terça, quarta-feira, 12 de maio de 2026.
5: Vamos ao destaque do dia. Mais de 11 bilhões de reais no combate ao crime organizado.
6: O governo do Brasil lança plano com foco na desarticulação financeira e operacional de facções criminosas.
5: O presidente Lula destaca a união com estados e municípios para enfrentar a violência e garantir a segurança de todos os brasileiros.
7: O território será devolvido ao povo brasileiro de cada cidade e de cada estado.
6: E ainda, o governo do Brasil zera impostos de importação sobre compras internacionais, a chamada taxas das blusinhas.
5: O imposto vale para importação de produtos de até 50 dólares, cerca de 250 reais.
6: E você vai ouvir também prevenção e controle aos incêndios florestais.
5: Novos equipamentos foram entregues para reforçar a ação no Cerrado e Pantanal.
6: Um investimento de 150 milhões de reais do Fundo Amazônia, Gabriela Noronha.
8: Os equipamentos entregues vão fortalecer a atuação em áreas de difícil acesso e reduzir o tempo de resposta aos incêndios no Cerrado e Pantanal.
5: Hoje, na apresentação da Voz do Brasil, eu, Luciana Vasconcelos e Nazi Brum.
6: E acompanhe a gente ao vivo, acesse radiogov.abc.com.br ou o canal Gov na sua TV aberta.
5: Para combater o crime do país.
6: O programa Brasil contra o Crime Organizado conta com investimentos e financiamentos que ultrapassam os 11 bilhões de reais.
5: Entre as ações previstas está a asfixia financeira do crime organizado para atingir fluxos ilícitos e lavagem de dinheiro.
9: O programa Brasil contra o Crime Organizado conta com quatro eixos. O primeiro mira a estrutura financeira das organizações criminosas, como, por exemplo, a lavagem de dinheiro. Para isso, o país vai ampliar as forças integradas de combate ao crime organizado, que farão operações interestaduais de alta complexidade, como explicou o secretário nacional de Segurança Pública, Francisco Veloso.
10: O crime organizado, diferente de outros tipos penais, tem um objetivo muito claro. Claro, ele quer ter lucro. Para isso, nós temos as forças integradas de combate ao crime organizado em todos os estados. E nós vamos criar ficos nacionais. Abriremos em São Paulo, no Rio, no Nordeste, no Sul e no Norte.
9: Outro eixo busca melhorar a investigação de homicídios, com fortalecimento das polícias científicas, dos institutos médicos legais e da rede integrada de bancos de perfis genéticos. O último ponto busca desarticular o mercado ilegal que abastece as organizações criminosas, a partir do tráfico de armas, munições, acessórios e explosivos. O programa prevê a criação da Rede Nacional de Enfrentamento do Tráfico de Armas. O ministro da Justiça e Segurança Pública, Wellington Lima e Silva, ressaltou a importância da participação dos estados e municípios no trabalho conjunto.
10: É fundamental que cada um dos agentes de segurança aqui tome o plano como seu. O programa é do Brasil. O programa não é só do governo federal. O programa é do Brasil e de cada um dos cidadãos para que nós possamos viver sem medo.
9: O presidente Lula destacou a união necessária para combater o crime organizado e disse que o plano vai devolver o Brasil aos brasileiros.
7: O território será devolvido ao povo brasileiro de cada cidade e de cada estado, para que a gente possa dizer ao mundo que muitas vezes o criminoso não é o pobre, não é o negro, não é o desempregado que está no bairro pobre. Muitas vezes o responsável está no andar de cima, engravatado, tomando uísque e zombando da nossa cara.
9: Para colocar o programa Brasil contra o Crime Organizado em prática, o governo prevê mais de R$1 bilhão em recursos diretos já em 2026. São quase 390 milhões para combater o fluxo de dinheiro ilegal, 330 milhões para reforçar presídios, 201 milhões para investigação de homicídios e 145 milhões para enfrentar o tráfico de armas. Além disso, será criada uma linha de crédito de R$10 bilhões para estados e municípios investirem em equipamentos, tecnologia e estrutura para as forças de segurança. Reportagem Márcia Fernandes.
6: E a gente segue falando sobre esse plano lançado hoje, mais especificamente sobre o eixo voltado às políticas penais.
11: Está prevista a criação do Centro Nacional de Inteligência Penal, além da aquisição de equipamentos, realização de operações nacionais e capacitação de servidores.
6: E para falar mais sobre o assunto, temos conosco ao vivo pela internet o secretário nacional de Políticas Penais, André Garcia. Boa noite, secretário.
12: Boa noite, Luciana. Boa noite, Nazi Brum. Boa noite a todos os nossos ouvintes.
6: Secretário, no que se refere às políticas penitenciárias, o que o senhor pode falar para a gente sobre as medidas que serão adotadas e os investimentos que serão feitos, inclusive em presídios estaduais?
12: Bem, o nosso programa, ele teve uma premissa importante, que foi a orientação do presidente Lula e do ministro Wellington César, de também aproveitar o que vinha dando certo, experiências exitosas e programas do governo junto com os estados e o Distrito Federal, que já estavam funcionando e que precisavam de certa forma de maior robustez e maior aporte financeiro. Essa premissa, por exemplo, foi a que regeu o eixo 1, que trata de asfixia financeira do crime organizado, e que teve como parâmetro a recente Operação Carbono Oculto, uma operação que foi realizada em parceria com a Receita Federal, Polícia Federal e o Estado de São Paulo, e foi muito exitosa porque atingiu fortemente a criminalidade organizada entranhada em instâncias de poder econômico que comumente não são atingidas em operações policiais. A mesma premissa nós usamos no sistema penitenciário, porque nós temos um modelo de excelência que é administrado pelo governo federal, que é o sistema penitenciário federal seguro, rígido, que permite um controle e monitoramento de diversas lideranças criminosas no nosso país. São 5 unidades, 5 presídios federais estão espalhados pelo país e são administrados pelo governo federal. E a nossa pretensão é, após identificadas as unidades, os presídios nos estados, que precisavam, porque abrigavam lideranças criminosas locais, precisavam de uma elevação do padrão de segurança, foi exatamente isso. Elevar o padrão de segurança para protocolos, treinamentos, capacitações e, importante, equipamentos de segurança similares ao que nós aplicamos nos presídios federais. E assim, isolar lideranças criminosas e não permitir que essas lideranças impactem na segurança pública do cidadão e da cidadã brasileira.
11: Secretário, uma das estratégias, como o senhor falou, é isolar essas lideranças criminosas. E uma das ideias é interromper a comunicação entre esses detentos. Como que está previsto nesse plano?
12: Bem, há um conjunto de ações que tem esse objetivo. Primeiro, reforçar, robustecer os protocolos de segurança nessas unidades dos estados, treiná-los, que é para aplicação de protocolos rígidos, semelhantes ao que são aplicados no sistema penitenciário federal. Não há incidência, para que o nosso ouvinte, também quem está nos vendo aqui pelas redes sociais, não há incidência de celulares nem de objetos ilícitos nas penitenciárias federais. E nós queremos isso em todas as penitenciárias que nós escolhemos como mais sensíveis em todos os estados. Não queremos objetos ilícitos, não queremos celulares e não queremos nenhum tipo de droga ou arma branca ou qualquer outro tipo de artefato que seja utilizado contra os policiais penais, contra a sociedade. E essa foi a premissa, como disse, que foi implementada, que será implementada com o nosso programa Brasil contra o Crime Organizado. Além do treinamento, nós vamos doar equipamentos que vão elevar o nível de segurança, treinar os policiais e servidores também para a utilização desses equipamentos. Por exemplo, eu posso dizer aqui drones modernos para vigilância, kits de varredura eletrônica que vão permitir levantar onde há aparelhos eletrônicos ligados ou desligados, celulares em presídios, identificar onde estão esses celulares e retirá-los das celas, se for o caso, aparelhos de raio-x, scanner corporais, e também o governo federal, de forma inédita, vai realizar a contratação de bloqueadores de celulares e vai com essa contratação, disponibilizar para que os estados possam, nas unidades, aplicar essa tecnologia de silenciamento de comunicação. Então, além disso, nós vamos realizar operações programadas, que são operações voltadas para identificar esses equipamentos, esses aparelhos eletrônicos nessas unidades e retirá-las, que são as operações modo avião, que nós denominamos assim. Usamos um equipamento que permite o rastreamento de aparelhos eletrônicos, que são equipamentos nossos aqui da Secretaria Nacional de Políticas Penais e da Polícia Penal Federal, e também a Operação MUTI, que é a operação organizada com os estados para retirada desses celulares e de qualquer outro material ilícito que esteja nas prisões. Ou seja, vamos atuar com inteligência, equipamentos, treinamento e operações policiais intensas, de modo a não permitir que haja comunicação desses presídios, de indivíduos custodiados nesses presídios, para além dos muros das unidades penais.
6: Secretário, como é que vai funcionar esse Centro Nacional de Inteligência Penal? Ele vai ter ações integradas aí com todos os estados?
12: Exato, ele vai nos ajudar, inclusive, na coordenação dessas operações que hoje nós coordenamos aqui diretamente da Secretaria, as operações MUTI e Modo Avião, que são operações nacionais realizadas em diversos estados ao mesmo tempo. Vai congregar também policiais penais das diversas polícias estaduais, vai permitir um maior fluxo de informações, num modelo muito semelhante ao que se chama de Centro de Fusão de Informações, ou nos Estados Unidos conhecido como Fusion Centers, que são centros em que estão todas as agências policiais, no nosso caso, todas as polícias, representantes de todas as polícias penais, inclusive a federal, que vão conviver, trocar informações, coordenar operações e dar um dinamismo maior às ações no ponto de vista nacional.
11: Então tá ótimo, secretário. É uma área muito importante e o governo está de olho nisso, então, né?
12: Exatamente, é uma área fundamental para a segurança pública do cidadão brasileiro, né? É onde tudo começou, porque as organizações criminosas surgiram nos presídios e vão terminar, porque a determinação do governo é essa: controlar e manter esses indivíduos isolados e não permitir que haja comunicação nem influência na vida do cidadão que vive fora dos muros dos presídios.
6: Bom, nós conversamos com André Garcia, secretário nacional de Política Penal. Secretário, muito obrigado pela entrevista à Voz do Brasil.
12: Eu que agradeço a oportunidade, estou aqui sempre à disposição de vocês e dos nossos ouvintes.
11: O período de seca está começando na região central do Brasil.
6: E com ele vem o maior número de ocorrências de incêndios florestais.
11: Viaturas e equipamentos que vão ajudar no combate ao fogo foram entregues hoje pelo governo federal.
6: Os investimentos são do Fundo Amazônia e pela primeira vez serão aplicados nos biomas Cerrado e Pantanal.
13: Caminhões especializados no combate a incêndios florestais, caminhonetes 4x4 equipadas, sopradores e aeronaves remotamente pilotadas. Os equipamentos entregues nesta terça-feira vão fortalecer a atuação em áreas de difícil acesso e reduzir o tempo de resposta aos incêndios no Cerrado e Pantanal. O investimento total de R$150 milhões vem do Fundo Amazônia, administrado pelo Banco Nacional de Desenvolvimento Econômico e Social, BNDES. Segundo o ministro da Justiça e Segurança Pública, Wellington César Lima, esse é o maior investimento já realizado pelo governo federal para ampliar o combate aos incêndios florestais. O ministro destacou ainda que a entrega vai agilizar o trabalho de combate ao fogo.
14: Cada minuto reduzido no tempo de resposta significa menos destruição ambiental, menos prejuízo econômico e mais proteção para a população brasileira.
13: Os equipamentos vão beneficiar os corpos de bombeiros militares do Piauí, Bahia, Goiás, Minas Gerais, Mato Grosso do Sul e Distrito Federal, além da Força Nacional de Segurança Pública e Brigadas Florestais. A medida faz parte da Política Nacional de Manejo Integrado do Fogo, criada em 2024 e gerida pelo Ministério do Meio Ambiente e Mudança do Clima. O ministro da pasta, João Paulo Capobianco, lembrou que o governo também tem fortalecido o planejamento e alcançado bons resultados no combate aos incêndios florestais.
15: Atualmente, nós temos reuniões a cada 2 meses com os maiores meteorologistas do Brasil e do exterior para monitorar permanentemente os cenários de risco climático e de risco, portanto, de incêndios. Esse dado é traduzido em planejamento, é levado para a sala de situação e articula e organiza a ação do governo federal. Nós, em 2025, reduzimos a área queimada no Brasil inteiro em 39%.
13: Esse é o primeiro investimento do Fundo Amazônia em biomas fora da Amazônia Legal. O fundo, restituído em 2023, após 4 anos de paralisação, já aprovou mais de R$ 400 milhões para apoiar os corpos de bombeiros de 9 estados da Amazônia Legal no combate a incêndios. Reportagem Gabriela Noronha.
11: O presidente Lula acaba de anunciar que zerou os impostos para compras de até $50 sobre compras internacionais online, tributos que ficaram conhecidos como taxa das luzinhas.
6: Segundo o secretário executivo do Ministério da Fazenda, Rogério Seron, essa medida só pôde ser anunciada após o combate ao comércio ilegal.
16: Isso só foi possível depois de um avanço muito significativo para regularizar o setor. O contrabando, que era uma marca presente nesse setor, ele foi eliminado. Agora um setor regularizado e continuará regular vai poder usufruir dessa isenção, dessa zeragem de tributação sobre esses produtos. Isso vai beneficiar a população mais carente, mais pobre, que utiliza muito dessas plataformas para adquirir produtos que são muito importantes para o seu dia a dia.
11: A mudança será publicada em edição extra do Diário Oficial de hoje e já passa a valer a partir de amanhã.
6: Estudantes com dívidas no Fundo de Financiamento Estudantil, FIES, podem realizar a renegociação de débitos a partir de amanhã por meio do Desenrola FIES.
11: Os contratos em atraso poderão ser quitados com descontos de até 99% sobre o valor da dívida.
6: A expectativa é atender mais de 1 milhão de estudantes.
17: Pode participar do programa quem teve contrato firmado até 2017 e que estava na fase de pagamento em 4 de maio de 2026. A negociação pode ser feita até 31 de dezembro deste ano. A expectativa é que mais de 1 milhão de estudantes sejam beneficiados com refinanciamento. O Desenrola FIES faz parte do novo Desenrola Brasil, programa lançado pelo governo federal no início deste mês para reorganizar a vida financeira de milhões de brasileiros e ampliar o acesso ao crédito em melhores condições. A medida, no entanto, não prevê a utilização do FGTS para abatimento das dívidas, como acontece em outras renegociações do Desenrola Brasil. Outra vantagem é para os estudantes que mantêm os pagamentos em dia. O programa oferece a possibilidade de quitação integral do débito com 12% de desconto sobre o saldo devedor. Para facilitar o atendimento, todo o processo de renegociação será realizado pelos canais digitais do banco responsável pelo contrato. No portal do Ministério da Educação, foi publicada uma matéria com o passo a passo da renegociação. Acesse gov.br/mec e saiba mais. Reportagem Thalita Albuquerque.
6: E ainda sobre o Desenrola, mas desta vez para o agricultor familiar que está com as contas no vermelho.
11: O Desenrola Rural está a todo vapor com descontos de até 96% do valor da dívida.
6: A iniciativa quer melhorar a saúde financeira dos produtores rurais e facilitar o acesso ao crédito de olho na safra 2026-2027.
18: Nas praias de Tamandaré, no litoral do Pernambuco, Fabrício do Nascimento aprendeu a pescar com os avós e se dedica à atividade artesanal ao longo de 20 anos. Recentemente, decidiu aumentar a renda e investiu na criação de abelhas. Durante a pandemia, o novo negócio virou um problema e o que antes era investimento virou dívida, como relembra Fabrício.
19: E foi na época que eu comecei a tirar meu primeiro empréstimo em torno de R$ 2.500. Tive os problemas no decorrer da pandemia, não tive condições de pagar. imediato.
18: Foi só no ano passado que Fabrício conseguiu a tão esperada saúde financeira nos negócios. O produtor rural aderiu ao programa de renegociação de dívidas do governo do Brasil. Os descontos permitiram que ele limpasse o nome e pudesse sonhar alto.
19: Quitei essa dívida, investi na minha área da pesca e na área da apicultura. Eu estou querendo um investimento maior. Meu sonho é fazer minha agroindústria para produção de mel também.
18: O sonho de Fabrício e de outros agricultores rurais pode se tornar realidade com o novo Desenrola Rural. O programa permite renegociação e liquidação de débitos com descontos que chegam até 96% e atende quem tem débitos vinculados ao Programa Nacional de Fortalecimento da Agricultura Familiar, o PRONAF. Podem ser beneficiados agricultores familiares, assentados da reforma agrária, pescadores artesanais, povos e comunidades tradicionais e cooperativas da agricultura familiar. A expectativa é que os descontos ajudem os produtores a planejar a safra 2026-2027, como explica a ministra do Desenvolvimento Agrário e Agricultura Familiar, Fernanda Machiavelli.
20: Nós conseguimos, no âmbito do Desenrola Brasil, reabrir um Desenrola Rural. Agora, nessa nova rodada, nós de novo temos condições muito favoráveis para essa renegociação. São descontos bastante convidativos para conseguir promover essa regularização das dívidas dos agricultores familiares. Nós esperamos que a partir do Desenrola Rural, os agricultores familiares voltem a acessar o crédito do PRONAF, estejam na produção de alimentos, participando ativamente da ampliação da nossa safra 2026-2027.
18: A adesão ao Desenrola Rural pode ser feita até 20 de dezembro de 2026. Para as dívidas do PRONAF ou contratadas junto a instituições financeiras, a regularização deve ser feita diretamente nessas empresas. Se o débito estiver na dívida ativa da União, é possível limpar o nome diretamente no site do Regularize. Mais informações sobre o Desenrola Rural, acesse gov.br/mda. Reportagem Edinaldo Júnior.
11: E hoje a ministra do Desenvolvimento Agrário e Agricultura Familiar, Fernanda Machiavelli, apresentou um balanço das ações voltadas ao setor.
6: Ela destacou as políticas voltadas às mulheres rurais, com a implementação de 110 mil quintais produtivos, que são espaços de produção diversificada de alimentos saudáveis, sementes e insumos, fundamentais para a soberania e a segurança alimentar.
11: A União Europeia retirou o Brasil da lista de países autorizados a exportar produtos de origem animal destinados ao consumo a partir de 3 de setembro.
6: Por meio de nota, o governo brasileiro informou que recebeu com surpresa a notícia e que tomará prontamente todas as medidas necessárias para reverter essa decisão.
11: O chefe da delegação do Brasil junto à União Europeia já tem reunião agendada para amanhã com as autoridades sanitárias do bloco.
6: O Brasil é o maior exportador do mundo de proteínas de origem animal e o principal fornecedor de produtos agrícolas ao mercado europeu.
11: Todas as informações sobre pré-natal, parto, puerpério, cuidados com o bebê, vacinação, alimentação, saúde mental e rede de apoio, tudo em um único lugar.
6: E agora disponível também pelo celular com mais praticidade e segurança.
11: É a nova caderneta brasileira da gestante, lançada hoje no Rio de Janeiro pelo ministro da Saúde, Alexandre Padilha.
21: Márcia Silva de Araújo, de Planaltina, no Distrito Federal, está grávida de 4 meses. É a sua terceira gestação, mas ela ainda toma todos os cuidados necessários nessa fase. As vacinas estão em dia e todo mês tem consulta de pré-natal.
22: Saio de uma, já tem outra no outro mês. E é um momento muito delicado, que a mãe tem que ser acompanhada, sim. Você está gerando um bebê, você tem que ter uma assistência da família e do posto de saúde. Eu acho muito importante.
21: Para facilitar e ampliar a organização de exames de pré-natal e dos cuidados com as mães e seus bebês, o Ministério da Saúde lançou nesta terça-feira a nova caderneta brasileira da gestante. A versão reformulada do documento reúne todas as informações da mulher desde a gravidez ao pós-parto. Outra novidade é que o conteúdo da caderneta agora vai estar integrado com o Meu SUS Digital. Tudo na palma da mão, para garantir um atendimento mais qualificado a gestantes. De acordo com o ministro da Saúde, Alexandre Padilha.
23: Nós temos 85% das equipes de saúde
0: Saúde da Família no Brasil inteiro que usam já o prontuário eletrônico do Ministério da Saúde. Então, a expectativa é que ele fique na mão da gestante, na mão dos profissionais de saúde, como se fosse a verdadeira bíblia da gestação, do cuidado das mulheres no nosso país.
21: O documento também traz informações de cidadania, como saúde mental, luto materno e parental e violência obstétrica. E tem espaço para registros específicos sobre o acompanhante, métodos de alívio da dor, posições para o parto, procedimentos a serem evitados e rede de apoio. Maria Silva de Araújo, do Início da Matéria, aprovou a novidade.
22: Vai melhorar bastante no sentido de facilitar a nossa vida. Hoje em dia também está sendo tudo digital. E aí eles vão passando do computador para o outro. Então, assim, é maravilhoso.
21: Além da versão digital, serão distribuídos 3 milhões e 200 mil exemplares da caderneta física em todo o Brasil. Reportagem Natália Koslick.
6: O acesso à caderneta brasileira da gestante é feito pelo aplicativo Meu SUS Digital, disponível para Android e iOS ou pela versão web da plataforma.
11: Estão abertas as inscrições para o Fórum Nacional da Rede de Parcerias, promovido pelo Ministério da Gestão e da Inovação em Serviços Públicos.
6: O evento busca aprimorar as políticas públicas e o impacto dos serviços na vida do cidadão, com mais de 240 painéis, palestras e oficinas.
11: O evento será realizado entre 9 e 11 de junho no Centro de Convenções Ulisses Guimarães, em Brasília.
6: As inscrições são gratuitas e podem ser feitas no endereço gov.br/rede de parcerias.
11: Essas foram as notícias do Governo do Brasil.
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11: Com produção da empresa Brasil de Comunicação.
6: Fique agora com as notícias do Poder Judiciário e do Congresso Nacional. Uma boa noite.
11: Boa noite para você e até amanhã.
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3: STF pede novas providências de órgãos para aprimorar transparência das emendas parlamentares.
23: STJ afasta indenização do DPVAT em acidente ocorrido durante prática de crime.
3: Justiça do Trabalho registra mais de 600 mil casos de assédio moral.
23: Boa noite, eu sou Marcela Luiza.
3: E eu sou Marcelo Della Libera.
23: O Supremo Tribunal Federal pede novas providências para reforçar a transparência e o controle sobre as emendas parlamentares.
3: A decisão é do ministro Flávio Dino e envolve órgãos de fiscalização do Senado, do Governo de São Paulo e da Justiça Eleitoral. Carolina Chaves.
24: Na decisão, Flávio Dino pediu ao Tribunal de Contas da União informações sobre o funcionamento de um painel de acompanhamento das emendas parlamentares e cobrou esclarecimentos da Controladoria Geral da União sobre limitações na estrutura do órgão. O ministro também quer explicações do Senado sobre a possibilidade de ampliar regras contra nepotismo envolvendo suplentes de senadores e familiares. Já o governo de São Paulo deverá esclarecer suspeitas de acordo político relacionado à destinação de emendas de bancada federal.
25: A decisão ainda determina que assembleias legislativas e a Câmara Legislativa do Distrito Federal comprovem a adaptação das regras locais ao modelo federal de execução das emendas. O relator também encaminhou ao Tribunal Superior Eleitoral e à Procuradoria-Geral Eleitoral pedidos de análise sobre possíveis riscos de uso irregular de emendas parlamentares em campanhas eleitorais.
23: A indenização do extinto seguro DPVAT não é devida se o acidente de trânsito ocorreu durante a prática de crime.
3: Esse posicionamento é do STJ. Fátima Uchoa.
26: Um homem roubou uma motocicleta com a qual, logo depois, sofreu acidente de trânsito. Ele pediu a indenização do seguro obrigatório DPVAT, que hoje está extinto, e a Justiça do Paraná determinou o pagamento. No entanto, a quarta turma do STJ deu provimento ao recurso especial da seguradora. Para a ministra relatora Isabel Galotti, a existência de conduta dolosa da vítima afasta a cobertura securitária quando o risco é deliberadamente provocado, como no caso do roubo de veículo com o uso da motocicleta subtraída.
23: Justiça do Trabalho registra mais de 600 mil casos de assédio moral.
3: O levantamento considerou o período de 2020 a 2025. William Nascimento.
2: Nos 4 primeiros meses de 2026, já foram formalizadas mais de 30 mil ações por assédio moral. Ele está no comentário constrangedor, na punição injusta, na intimidação, em situações que afetem a dignidade de quem trabalha e causem danos à saúde física e mental. E a empresa é responsável por atitudes como essa. Se não cuidar do ambiente de trabalho, pode responder por isso. E esse é o alerta do coordenador-geral do programa Trabalho Seguro, ministro Agra Belmonte. Investimento é prevenir. Custo é a empresa ter de pagar indenizações.
23: A partir do dia 15 de maio, pré-candidatos já podem começar a arrecadar dinheiro para financiar as campanhas das eleições gerais de 2026.
3: Um dos meios de arrecadação é por meio do financiamento coletivo, conhecido como vaquinha virtual. Estevam Furtado.
4: A vaquinha virtual já foi usada nas eleições de 2018, 2020, 2022 e 2024. O modelo, também chamado de crowdfunding, permite arrecadar recursos pela internet, por sites, aplicativos e plataformas digitais. As empresas que oferecem esse serviço precisam estar cadastradas e aprovadas pelo Tribunal Superior Eleitoral, além de serem contratadas antes por pré-candidatos ou partidos, conforme prevê a Lei das Eleições. A página sobre financiamento coletivo já está disponível no portal do TSE. Até agora, 4 empresas foram aprovadas para atuar nas eleições de outubro e outras 2 estão com cadastro incompleto.
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23: Uma boa noite.
3: Boa noite.
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8: Eu sou Paula Groba e estes são os destaques de hoje do Jornal do Senado, que começa agora. Plenário aprova renovação automática da CNH para bons motoristas. Avança projeto que endurece punições para fraudes no mercado financeiro. Aprovadas regras mais rígidas para o fechamento de escolas rurais. Boa noite. Motoristas com bom histórico no trânsito garantiram mais facilidade para renovar a carteira de habilitação. O plenário aprovou hoje a medida provisória que permite a renovação automática da CNH para condutores inscritos no Registro Nacional Positivo de Condutores, cadastro que reúne quem não cometeu infrações de trânsito no período de 12 meses. Mas o texto aprovado pelo Congresso inclui ainda a necessidade de exame médico para a renovação. A proposta segue agora para a sanção presidencial. Os detalhes com o repórter Alexandre Campos.
9: Relator da medida provisória, quando o texto esteve na comissão mista, o senador Renan Filho, do MDB de Alagoas, afirmou que dificultar o acesso à CNH impede que muitas pessoas entrem no mercado de trabalho.
10: É por isso que o Brasil vive, de certa maneira, um apagão de motoristas de caminhão, especialmente os caminhões de grande porte. Porque a burocracia afugenta o jovem da primeira habilitação. E ao fazê-lo, afugenta também a formação de condutores profissionais.
9: A renovação automática da CNH deverá ser precedida de exames de aptidão física e mental. Essa exigência foi novidade, já que não constava no texto original da MP. Renan Filho acatou emenda para reintroduzir essa obrigatoriedade. De acordo com o texto aprovado, o motorista habilitado poderá optar pela CNH digital gratuita caso prefira não pagar pelo documento físico. A MP, que segue para sanção, ainda prevê a correção anual pelo IPCA dos valores referentes aos exames de aptidão física e mental e de avaliação psicológica a serem fixados nacionalmente pela União.
8: E brasileiros que sofrem com dores persistentes por meses ou até anos poderão ter atendimento mais especializado no SUS. O plenário aprovou um projeto que estabelece regras para o cuidado de pessoas com dor crônica na rede pública de saúde. A proposta garante atendimento integral aos pacientes e cria o Dia Nacional de Conscientização e Enfrentamento da Dor Crônica em 5 de julho. O texto segue para a sanção presidencial.
26: carros abandonados em ruas e terrenos públicos, além de prejudicarem a paisagem urbana, podem acumular água, atrair vetores de doenças e causar danos ao meio ambiente. E para enfrentar esse problema, a Comissão de Meio Ambiente aprovou um projeto que obriga os proprietários a retirar os veículos abandonados que representem risco à saúde pública ou ao meio ambiente. Os detalhes com Patrícia Oliveira.
12: O projeto do senador Confúcio Moura, do MDB de Rondônia, foi relatado pela senadora Tereza Cristina, do Progressistas de Mato Grosso do Sul. Ela alterou a lei do desmonte e o Código de Trânsito Brasileiro para acelerar o destino de carros apreendidos e não reclamados, por meio de leilões. Uma das novidades é a integração ao Sistema Nacional de Resíduos Sólidos para rastrear peças retiradas de veículos e combater o mercado ilegal. A ideia é priorizar a chamada economia circular. Antes de reciclar ou descartar um veículo, será obrigatório tentar

0: O senador Paulo Paim, do PT do Rio Grande do Sul, elogiou o programa Brasil contra o Crime Organizado, lançado pelo governo federal. Segundo ele, a iniciativa articula inteligência, integração entre os entes federativos e mais de 11 bilhões de reais em investimentos para o enfrentamento das facções criminosas. Paim destacou que o programa prevê ações contra a lavagem de dinheiro, o tráfico de drogas e o crime organizado nos presídios, além de medidas para aumentar a elucidação de homicídios. O senador também defendeu a importância de políticas sociais, educação e geração de emprego no combate à criminalidade.
1: O crime organizado não se combate apenas na ponta, no confronto direto. É preciso atingir suas estruturas, suas fontes de financiamento, sua capacidade de articulação e o seu poder de infiltração. Não basta prender executores, é preciso prender, mas também desmontar os esquemas de lavagem, recuperar ativos e cortar o fluxo ilícito que sustenta essas organizações.
0: Já o senador Espiridião Amin, do PP de Santa Catarina, criticou a decisão do ministro do STF, Alexandre de Moraes, que suspendeu a aplicação da lei da dosimetria até a análise do plenário da corte. Segundo o parlamentar, a medida representa interferência em uma decisão do Congresso Nacional. Amin também defendeu a revisão das penas aplicadas aos envolvidos nos atos de 8 de janeiro e afirmou que o Congresso deve avançar no debate sobre a anistia aos condenados.
2: Se ele acha que a lei é inconstitucional, ele tem que submeter imediatamente. Mas a lei entra em vigor. Quer dizer, agora o ônus da decisão do Supremo é do cidadão que foi beneficiado pela dosimetria. Quer dizer, a decisão soberana do Congresso fica condicionada ao despacho monocrático.
0: Dinheiro desviado, balanços maquiados e investidores enganados. Fraudes no mercado financeiro que podem causar prejuízos bilionários e abalar a confiança na economia passaram a ser alvo de regras mais duras no Senado. A Comissão de Assuntos Econômicos aprovou hoje um projeto que prevê a prisão para fraudes contábeis e a manipulação de informações que levem investidores ao erro no mercado de capitais. Os detalhes com a repórter Marcela Cunha.
3: A proposta da senadora Augusta Brito, do PT do Ceará, foi apresentada depois do caso das lojas americanas. O texto aprovado pune a fraude contábil, como alterar balanços, informar dados falsos ou esconder operações realizadas pela empresa. A pena prevista é de 2 a 6 anos de prisão e multa. O relator, senador Oriovisto Guimarães, do PSDB do Paraná, afirmou que o texto foi ajustado para deixar mais claro o que deve ser considerado crime, sem gerar insegurança jurídica no mercado de ações.
4: É preciso que essa legislação seja muito objetiva, até porque nesse mercado de ações é impossível a qualquer administrador garantir resultados. Tá? É sempre uma dúvida. Mercado de ações você pode ganhar e você pode perder, no Brasil ou em qualquer lugar do mundo. Então nós precisamos tomar muito cuidado na tipificação desses crimes para não criar insegurança jurídica e para não criar mais ilusão ainda para o aplicador.
3: A proposta também prevê aumento da pena quando a fraude causar grandes prejuízos, atingir muitas vítimas ou abalar a confiança no sistema financeiro. Em caso de condenação, o responsável poderá ficar impedido de exercer atividade empresarial ou ocupar cargos de direção, conselho ou gerência. O projeto segue para a Comissão de Constituição e Justiça.
0: E o fechamento de escolas em áreas rurais, indígenas e quilombolas poderá ter regras mais rigorosas no país. O Senado aprovou um projeto que impede que decisões baseadas apenas em custos definam o encerramento dessas unidades. A proposta que segue para a sanção presidencial determina que o fechamento dessas escolas leve em conta não só os critérios econômicos, mas também o impacto social, cultural e as condições de acesso dos estudantes à educação. O repórter Rodrigo Rezende tem as informações.
5: A Comissão de Educação aprovou uma proposta apresentada pelo então senador Messias de Jesus, do Republicanos de Roraima, que cria normas para o fechamento de escolas rurais, indígenas e quilombolas. A relatora da proposta, senadora Jussara Lima, do PSD do Piauí, teve seu texto apresentado na comissão pela senadora Damaris Alves, do Republicanos do Distrito Federal. Ela destaca que o fechamento de uma escola não pode levar apenas quanto ao aspecto econômico.
6: Assegurar que decisões dessa magnitude não sejam tomadas de forma discricionária ou baseadas unicamente em critérios, presidente, de eficiência econômica, sem a devida consideração dos impactos sociais, culturais e pedagógicos.

0: A proposta prevê que, em caso de necessidade de fechamento da escola, será assegurado à comunidade escolar o prazo de 1 ano para a solução dos problemas gerados pelo fechamento. Um dos itens que deverá ser observado é um estudo da distância a ser percorrida pelos alunos em uma possível nova escola. A proposta segue para a sanção presidencial.
1: Com trabalhos técnicos de Eliseu Caires, o Jornal do Senado fica por aqui. Acompanhe agora as notícias da Câmara dos Deputados. Boa noite e até amanhã.
2: Jornal Câmara dos Deputados. Deputados analisam política para enfrentar os efeitos da seca no semiárido.
3: Projeto suspende pagamento de financiamento agrícola devido ao El Niño.
2: Comissão aprova punição para casos de violência digital contra a mulher.
3: Boa noite. Comissão aprova punição para uso de IA em ações de violência contra a mulher. A repórter Maria Neves nos conta sobre os casos.
4: A Comissão de Constituição e Justiça da Câmara dos Deputados aprovou o projeto de lei que torna crime alterar ou criar fotos, vídeos e áudios com uso de inteligência artificial para praticar violência contra a mulher. Quem incorrer na prática ficará sujeito à reclusão de 2 a 4 anos, além de multa. De acordo com o novo tipo penal, é crime adulterar, criar, manipular ou produzir fotos, vídeos e áudios utilizando sistemas de inteligência artificial. Para que a conduta seja punida, a manipulação deve ter o intuito específico de causar constrangimento, humilhação, assédio ou ameaça à mulher no contexto de violência doméstica e familiar. O relator, deputado pastor Marco Feliciano, do PL de São Paulo, destacou que a violência digital, ao distorcer a realidade e promover humilhações, assédios e ameaças, aumentam a vulnerabilidade das vítimas, causando danos emocionais e sociais.
5: Esse tipo de violência digital, que muitas vezes ocorre paralelamente a agressões físicas ou psicológicas tradicionais, amplifica o controle e o abuso sobre as mulheres, dificultando ainda mais o processo de superação e denúncia. É fundamental que a legislação avance na mesma velocidade que as tecnologias, garantindo que crimes cometidos por meio de inteligência artificial sejam tipificados e punidos de maneira adequada.
4: Ao apresentar o projeto, o deputado Fred Linhares, do Republicanos do Distrito Federal, também argumentou que a rápida evolução tecnológica possibilita a criação e a disseminação de conteúdos falsos e prejudiciais que aumentam ainda mais a vulnerabilidade das mulheres e agravam o impacto psicológico e social para as vítimas. A proposta, que torna crime alterar ou criar fotos, vídeos e áudios com o uso de inteligência artificial para praticar violência contra a mulher, ainda terá de ser votada pelo plenário. Da Rádio Câmara de Brasília, Maria Neves.
2: Justiça. Silvio Antônio do PL do Maranhão defende proposta de sua autoria voltada à imparcialidade do judiciário que determina uma quarentena para políticos que desejem ocupar cargos na magistratura. Para ele, os postos não podem ser utilizados como recompensas partidárias.
3: Silvio Antônio sustenta que o cidadão que necessita da justiça deve ser julgado com isenção e ser resguardado de decisões orientadas por agendas políticas e ideológicas. Ele entende que atualmente muitos representantes do judiciário tem desrespeitado essa determinação constitucional.
2: O PSOL entrou com uma ação direta de inconstitucionalidade no STF contra a redução de penas aos envolvidos nos atos de 8 de janeiro. Chico Alencar, do Rio de Janeiro, alega que a sessão do Congresso que derrubou o veto presidencial à matéria teve irregularidades.
3: Chico Alencar alega que qualquer anistia deve ser precedida de um debate com a população. Ele sustenta ainda que não houve arrependimento dos acusados para justificar o perdão e que a punição é necessária para proteger a democracia e garantir a ética na política nacional.
2: Sérgio Turra, do PP do Rio Grande do Sul, critica a decisão do STF que suspendeu a chamada Lei da Dosimetria, recentemente aprovada pelo Congresso Nacional. Ele afirma que a medida desrespeita a decisão da Câmara e do Senado.
3: Sérgio Turra pede abertura de processo de impeachment contra o ministro Alexandre de Moraes. Ele argumenta que o caso compromete a independência harmônica entre os poderes por invadir as competências do Legislativo.
2: Relações Exteriores. Luiz Lima, do Novo, do Rio de Janeiro, critica a participação de brasileiros em uma embarcação interceptada por Israel próximo a Gaza. O deputado afirma que a missão tem caráter de propaganda política favorável ao Hamas e não de ajuda humanitária à população palestina.
3: Luiz Lima questiona a incoerência de grupos que se colocam como defensores de causas internacionais, mas não enfrentam a violência no Brasil. Para ele, ao libertar os brasileiros, Israel age com mais senso de justiça do que o STF no caso dos condenados pelo 8 de janeiro.
2: Política. De acordo com o Marcon, do PT do Rio Grande do Sul, recentes operações da Polícia Federal indicam o envolvimento de lideranças da oposição no escândalo do Banco Master. O deputado critica a articulação de projetos que, segundo ele, beneficiavam instituições financeiras com recursos públicos.
3: Na visão de Marcon, partidos de oposição priorizam interesses do setor financeiro em detrimento de pautas trabalhistas, como o fim da jornada 6x1. O deputado defende o aprofundamento das investigações sobre a atuação de agentes políticos no caso.
2: Segurança Pública. Reginaldo Lopes, do PT de Minas Gerais, elogia o lançamento do programa Brasil contra o Crime Organizado. O parlamentar lembra que o governo federal já encaminhou ao Congresso propostas de combate às facções criminosas e de integração das forças de segurança pública.
3: Reginaldo Lopes informa que o governo prevê investimentos de 11 bilhões de reais em ações de segurança. O deputado também destaca operações da Polícia Federal para enfraquecer financeiramente grupos ligados ao crime organizado.
2: Alexandre Lindemeyer, do PT do Rio Grande do Sul, classifica como histórica a criação do Programa Nacional de Combate ao Crime Organizado, lançado pelo governo federal. Ele elogia a articulação entre União, estados e municípios, além dos investimentos previstos para o setor.
3: Na visão de Alexandre Lindemeyer, o programa prioriza o combate ao financiamento do crime, ao tráfico ilegal de armas e à atuação de facções dentro dos presídios. Segundo ele, a proposta também amplia o controle nas unidades prisionais e fortalece as ações de inteligência.
2: Paulão, do PT de Alagoas, cumprimenta o Poder Executivo pelo lançamento do programa Brasil contra o Crime Organizado. A iniciativa prevê investimentos de 11 bilhões de reais para atacar o poder financeiro de facções criminosas em todo o país.
3: Paulão cita relações entre grupos criminosos, banqueiros e refinarias, como exemplo de ligações a serem asfixiadas pelo programa. Para ele, a presença de autoridades dos três poderes na cerimônia de lançamento demonstra a união de esforços em torno da solução para o problema.
2: Patrus Ananias, do PT de Minas Gerais, critica a proposta que permite ao trabalhador usar recursos do FGTS para comprar armas de fogo e munições. O parlamentar defende o fortalecimento de políticas públicas de proteção à população, em vez de ações que ampliem o acesso a armamentos.
3: Patrus Ananias afirma que o enfrentamento da violência deve priorizar a estruturação das polícias, o controle de fronteiras e a luta contra o crime organizado. Na opinião do Congresso, o uso de recursos do FGTS para a compra de armas não contribui para a redução dos homicídios no país.
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2: Meio Ambiente. Avança nas comissões da Câmara a proposta que cria uma política para enfrentar os efeitos da seca no semiárido. A repórter Sofia Peçanha tem informações sobre o tema.
7: A Comissão de Meio Ambiente da Câmara dos Deputados aprovou o projeto que institui a política de convivência com a seca nordestina. A proposta prevê diretrizes para enfrentar os impactos da seca no semiárido brasileiro, por meio de ações como sistemas de monitoramento, planos de emergência para estados e municípios e investimentos em abastecimento de água. O texto destaca que a seca é um fenômeno natural e previsível da região, e por isso deve ser tratada com planejamento contínuo por parte do poder público. Entre os objetivos da política estão garantir acesso à água e alimentação, reduzir desigualdades sociais e econômicas, estimular geração de renda, fortalecer a agricultura adaptada ao clima semiárido e promover a recuperação da caatinga. O relator da proposta na comissão, o deputado Fernando Mineiro, do PT do Rio Grande do Norte, destacou a necessidade de integrar políticas públicas já existentes e fortalecer a atuação conjunta entre União, estados e municípios.
8: O que nós fizemos foi adequar, né, os termos, o projeto, a toda uma política da questão do semiárido, né, a caatinga, né, nós precisamos chamar a atenção e criar mecanismos como o projeto, como o substitutivo que apresentamos determina. É preciso integrar as ações. Nós temos uma questão grave no Brasil, que é a invisibilidade, digamos assim, do que acontece na caatinga.
7: A proposta também institui 3 programas nacionais: o Programa de Segurança Hídrica do Semiárido, voltado à ampliação do abastecimento de água, o Programa Semiárido Produtor de Energia, que incentiva a geração de energia solar, e o Programa de Preservação, Regeneração e Uso Sustentável da Caatinga. O projeto estabelece ainda a meta de preservar pelo menos 17% da caatinga por meio de unidades de conservação de proteção integral, no prazo de 5 anos, além de contar com incentivo ao pagamento por serviços ambientais e a projetos de crédito de carbono, com prioridade para a inclusão de pequenos produtores e comunidades locais. Para o deputado Fernando Mineiro, as medidas previstas no texto ajudam a estruturar uma política pública permanente para o semiárido brasileiro.
8: O PL conforma uma agenda coerente com a necessidade de previsibilidade climática, integração federativa e proteção de populações vulneráveis.
7: A autora da proposta, a deputada Isa Arruda, do MDB de Pernambuco, afirma que o semiárido brasileiro concentra cerca de 22 milhões de pessoas e enfrenta problemas históricos relacionados à pobreza, ao acesso à água e à vulnerabilidade climática. Ela destaca que a política pretende estimular o desenvolvimento sustentável do semiárido e ampliar a preparação das comunidades para enfrentar períodos prolongados de estiagem. Agora, a proposta que institui a política de convivência com a seca nordestina aguarda análise da Comissão de Finanças e Tributação. Da Rádio Câmara de Brasília, Sofia Peçanha.
9: Desenvolvimento Regional.
3: Bebeto, do PP do Rio de Janeiro, faz uma prestação de contas do seu mandato e destaca o envio de recursos para São João de Meriti. Segundo ele, as verbas foram destinadas principalmente às áreas de saúde, infraestrutura e equipamentos públicos do município.
2: O parlamentar também menciona investimentos em espaços esportivos, reforço da segurança pública e melhorias na mobilidade urbana da Baixada Fluminense. De acordo com Bebeto, as ações buscam ampliar a qualidade dos serviços e a infraestrutura local.
3: Hildo Rocha, do MDB, enaltece o legado de José Sarney à frente do governo do Maranhão. Na avaliação do deputado, a gestão do político foi marcada por obras estruturantes que impulsionaram o desenvolvimento urbano e econômico, principalmente da capital São Luís.
2: O deputado também ressalta iniciativas voltadas à educação durante o período. De acordo com Hildo Rocha, a implantação de ensino mediado por televisão e a ampliação da rede escolar contribuíram para aumentar o acesso dos jovens maranhenses à educação.
3: Albuquerque, do Republicanos, cumprimenta a atual gestão de Roraima. Ele destaca ações urgentes na área de saúde e segurança para recuperar a dignidade da população e a assinatura da progressão de perto de 1.700 servidores, aguardada desde 2022.
2: O deputado ressalta ainda a regularização de salários atrasados e a nomeação de comandantes mulheres na polícia para priorizar o combate à violência do gênero. Albuquerque elogia ainda a iniciativa de colocar a aeronave oficial para atender emergências de saúde e de segurança.
9: Transportes.
3: Charles Fernandes, do PSD da Bahia, cobra do governo federal a retomada das obras da ferrovia Oeste-Leste, especialmente no trecho entre Caetité e Oeste Baiano. O deputado afirma que a paralisação compromete investimentos já feitos há quase 20 anos, sem resultado concreto para a população.
2: Charles Fernandes ressalta que a ferrovia é essencial para escoar a produção agrícola do Oeste da Bahia até o Porto Sul, no litoral do estado. Ele avalia que a redução de dependência do transporte por caminhões pode ampliar o desenvolvimento econômico na região.
9: Agricultura.
3: Vitor Xu, do PSD, manifesta apoio aos produtores de tabaco do sul do país e repercute protestos realizados no Rio Grande do Sul. O deputado afirma que os agricultores enfrentam dificuldades com a classificação do produto, redução de preços e altos custos de produção.
2: Ele critica ainda medidas que, em sua visão, penalizam o setor produtivo do tabaco e cobra mais atuação da vigilância sanitária sobre a circulação de cigarros eletrônicos. Para Vitor Xu, a falta de controle sobre esses produtos também amplia riscos à saúde e fortalece o mercado ilegal.
3: Proposta de Dr. Flávio, do PL do Rio de Janeiro, pretende simplificar a comercialização de alimentos artesanais fora dos limites municipais. Para tanto, ele sugere padronizar a fiscalização entre os diferentes órgãos e unificar as licenças no selo de inspeção municipal.
10: E o selo de inspeção municipal, se ele for bem inspecionado na cidade, o mesmo profissional que faz a inspeção, ele vai fazer também a nível estadual e a nível federal. E cabe ao Ministério da Agricultura, o MAPA, essa autorização para que esse produto possa ser comercializado fora do seu município. Então, o que a gente quer hoje é simplificar que o nosso pequeno e médio produtor, produtor artesanal, que já herdou da sua família essa produção, ele consiga comercializar o seu produto. O Brasil hoje tem mais de 5.600 municípios e quase todos eles têm agricultura familiar e o produtor artesanal. Então, esse projeto só é um parágrafo na lei que autorize o nosso pequeno e médio produtor a comercializar o seu produto em municípios vizinhos.
2: De acordo com o Dr. Flávio, a escolha por um único selo vai impedir a apreensão e descarte de alimentos seguros para consumo ocasionados por entraves burocráticos. Ele pondera ainda que o texto incentiva investimentos em servidores locais para suprir a carência de fiscais sanitários.
3: Zé Neto, do PT da Bahia, celebra a aprovação pela Câmara da suspensão da importação de cacau da Costa do Marfim. Segundo ele, a medida busca proteger a produção nacional, especialmente nos estados da Bahia e do Pará, diante de riscos sanitários para o setor.
2: O parlamentar também destaca a articulação política em torno do projeto de sua autoria que barra a importação de cacau africano. Zé Neto argumenta que a proposta representa uma defesa da cadeia produtiva do cacau e da agricultura familiar brasileira.
9: Comissões.
3: A comissão aprova projeto que suspende pagamentos de financiamentos agrícolas por causa dos efeitos do El Niño. A repórter Silvia Munhato explica a medida que foi estendida para todo o país.
11: A Comissão de Agricultura da Câmara dos Deputados aprovou o projeto que suspende por 3 anos o pagamento de empréstimos agropecuários por produtores afetados pelo fenômeno climático El Niño. O El Niño é um fenômeno climático caracterizado pelo aquecimento anormal e persistente da superfície do Oceano Pacífico, na linha do Equador. O texto lista 9 tipos de programas de financiamento que só deverão ter os pagamentos retomados 1 ano após o fim da suspensão e em 3 parcelas anuais. O projeto original do deputado Léo Prates, do Republicanos da Bahia, citava apenas a região conhecida como Matopiba, formada pelos estados do Maranhão, Tocantins, Piauí e Bahia. Mas o relator, deputado Coronel Meira, do PL de Pernambuco, estendeu a proteção aos atingidos em todo o país.
12: Considerando o caráter nacional e dinâmico dos efeitos do El Niño, mostra-se mais adequado e justo estender a abrangência da medida a todos os produtores rurais dos estados atingidos por estiagens severas, chuvas extremas e outros eventos correlatos e relacionados ao referido fenômeno.
11: A proposta que suspende pagamentos de empréstimos de produtores rurais afetados pelo El Niño será analisada agora pelas comissões de Finanças e Tributação e de Constituição e Justiça. Da Rádio Câmara de Brasília, Silvia Munhato.
9: Saúde.
2: Geraldo Rezende, do União de Mato Grosso do Sul, alerta para o surto de chikungunya nas aldeias Jaguapiru e Bororó, em Dourados. Ele informa que viabilizou a construção de novas unidades de saúde, a entrega de 300 novas casas para as famílias e a licitação de uma nova rede de abastecimento de água.
13: Nós conseguimos colocar uma emenda para a licitação acontecer mais rápido possível para iniciar uma construção de nova captação, reservação e distribuição de água na reserva indígena. Dourados. É um assinte a gente verificar que crianças com 7, 8 anos carregando lata de 20 litros de água barrenta e de pessoas idosas com 80, 100 anos carregando lata de água de 20 litros, água inclusive inapropriada para consumo.
3: Na visão de Geraldo Rezende, uma nova rede de abastecimento de água é fundamental para reduzir a mortalidade infantil e de idosos. O parlamentar também anuncia a construção de duas novas creches, como parte do esforço para reverter a vulnerabilidade social na reserva.
2: Ana Paula Lima, do PT de Santa Catarina, registra o Dia Internacional da Enfermagem e cita a abertura da Semana Brasileira de Enfermagem na Câmara dos Deputados. A parlamentar ressalta a importância da categoria para o funcionamento do Sistema Único de Saúde.
3: Ana Paula Lima também defende melhores condições de trabalho para enfermeiros, técnicos e auxiliares de enfermagem. Ela cita a mobilização da categoria pela aprovação da PEC, que vincula o piso salarial nacional à jornada de

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3: Oriente! 20 horas e 2 minutos.
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3: E aí, tá preparado? Preparada pra curtir muita música boa aqui na Rádio Oriente FM? 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Aqui no estúdio da Oriente FM, eu, Silvana Grande, é quem comanda a sua noite. Aqui é a Rádio Oriente FM. Sucesso o tempo todo. Vem com a gente. Prontos para mais uma maratona de hits? Vamos nessa! Preparado, preparada pra dançar, pra cantar, pra se divertir? Então chega mais, porque esse sucesso tá bombando!

curtiram? Eu amei! Bora mandar suas reações pelo nosso Instagram. A energia aqui na Hora Hits nunca fica em baixa. Saindo de uma onda musical e agora prepare-se, meu bem, para o próximo sucesso.

0: sucesso musical aqui no Hora Hits. Você não perde por esperar, viu? O próximo playlist tá demais. Segura essa energia, meu amor, porque eu volto já já com tudo. Não deixa a peteca cair não, viu? Segura essa vibe que eu volto já aqui na Oriente FM.
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3: 20h24.
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0: 20h25.
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2: O Hora Hits retorna para sua companhia. Vem aí uma sequência especial com grandes sucessos.

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1: Pra quem estava precisando de uma energia, de dar um up na vida, essa música foi perfeita, não é mesmo? Mantenha essa vibe, ó, lá no alto, porque o sucesso aqui não para. E depois dessa faixa incrível, eu tenho mais surpresa na sequência.

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0: música linda que acabamos de ouvir, não é mesmo? Segura essa ansiedade, meu bem. Que eu volto em instantes com mais música boa pra você. Não mude de frequência. Só recarregar as baterias, tomar uma aguinha e eu volto já. Eu retorno já na Oriente FM. 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
4: 20 horas e 50 minutos.
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4: 20 horas e 51 minutos.
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0: Hora Hits retorna com tudo, meu bem. 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